0: para que pudessem ser utilizados por essas categorias que trabalham a partir do seu carro.
1: Pelo Move Brasil é possível comprar automóveis novos, movidos a etanol, flex, elétricos ou híbridos, de até R$ 200 mil e parcelar em até 84 vezes. No caso das motos, o prazo para pagamento é de 48 meses. Os juros do Move Brasil são de 12,6 ao ano para homens e 11,5 para mulheres. O ministro do Planejamento e Orçamento, Bruno Moretti, explica como funciona o pagamento das parcelas.
2: Na prática, é um sistema de amortização que garante que a prestação começa menor para caber no bolso da trabalhadora e do trabalhador e, ao longo do tempo, na medida em que o trabalhador aumente sua renda, aumente sua produtividade, o valor sobe, mas ele, na partida, começa menor para garantir que o trabalhador possa acessar.
1: Até agora, mais de 48 mil carros e 19 mil motos foram financiados pelo Move Brasil. Para aderir, os motoristas precisam estar cadastrados nas plataformas de transporte ou de entregas há pelo menos 6 meses e ter realizado ao menos 100 corridas nesse período. No caso dos taxistas, é preciso ainda estar com licenças e registros ativos e com regularidade fiscal. Mais informações pelo gov.br/movebrasil. Reportagem Graziele Bezerra.
3: Segurança nos aeroportos e no ar. A Agência Nacional de Aviação Civil, a ANAC, começa a aplicar novas regras para passageiros que tenham comportamentos que comprometam a proteção ou a ordem durante viagens de avião.
4: A Resolução número 800 busca estabelecer procedimentos mais claros para situações de indisciplina e reforçar a segurança durante o transporte aéreo.
3: Para nos ajudar a entender o que muda a bordo nos aeroportos, vamos conversar com a repórter Gabriela Noronha. Boa noite, Gabriela. Então, Gabriela, a resolução foi assinada hoje, foi em março, e começa a valer hoje. E o que muda na vida do passageiro e quem trabalha no aeroporto?
5: Olha, muitas mudanças agora com a resolução, viu, Luciana? Boa noite, Nazima, boa noite a todos que nos ouvem na Voz do Brasil. Então, vamos começar a explicar. Essa resolução número 800, ela busca estabelecer procedimentos mais claros para situações de indisciplina e reforçar a segurança durante o transporte aéreo. Além disso, essa resolução ela vai listar uma série de comportamentos proibidos e também regulamenta o tratamento e providências necessárias a serem dispensadas ao passageiro, né? Essa medida entra em vigor a partir desta segunda-feira e vale tanto para passageiros no interior das aeronaves em voos domésticos nacionais quanto para conexões em voos internacionais, respeitando as legislações aplicáveis e as exceções previstas em lei. A grande novidade é que agora existe um critério muito claro dividindo as infrações por gravidade. O passageiro que arrumar confusão leve, ou seja, como ignorar os comissários ou usar o celular na hora errada, recebe aí advertências e multas menores, já quem fumar a bordo, por exemplo, ou ameaçar funcionários, cometer agressões ou importunação sexual, entra na faixa de faltas graves e gravíssimas. E nesses casos, ele pode até ser banido de voar.
4: Agora, Gabriela, o que a tripulação pode fazer no momento dessa confusão dentro do avião?
5: Nazi, a resolução dá total respaldo legal para que os comissários e o comandante ajam rapidamente. A companhia aérea pode agir para controlar a situação de indisciplina. E dependendo do que estiver acontecendo, a equipe pode orientar ou advertir o passageiro, realizar a contenção física temporária dessa pessoa indisciplinada, usando lacres ou algemas de contenção do próprio kit da aeronave e também solicitar o apoio da Polícia Federal. O piloto também tem autoridade para realizar um pouso forçado no aeroporto mais próximo para expulsar o infrator. Dados divulgados pela ANAC mostram que o número de passageiros indisciplinados no Brasil aumentou quase 70% em um ano. De janeiro a setembro de 2026, já foram 800 casos. Destes, 154 foram gravíssimos. E olha, de acordo com o ministro de Portos e Aeroportos do Brasil, Tomé Franca, o objetivo da resolução aprovada em março deste ano é garantir a segurança e o bem-estar de todos os usuários e trabalhadores do transporte aéreo. Vamos ouvir.
6: Então, proteger quem viaja, a tripulação, proteger também quem trabalha em solo é o foco, né, dessa resolução. A proteção

0: no passageiro, então, e dos tripulantes, dos trabalhadores. Então, esse é o foco da resolução. A resolução não tem um foco de punir, a resolução tem um foco de proteger, de trazer segurança para o transporte aéreo brasileiro.
1: Gabriela, como você disse mais cedo agora, em alguns casos, o passageiro fica impedido de voar. Isso porque foi criada uma lista de banimento chamada no-fly list. Você pode explicar como ela vai funcionar aqui no Brasil?
2: Luciana, essa é uma das principais inovações aí da norma. A no-fly list é uma lista de restrição de voos. Então, os passageiros que cometerem infrações classificadas como gravíssimas poderão ser proibidos de voar em qualquer companhia aérea comercial do Brasil por um período aí que varia de 6 a 12 meses, vai depender da infração. E os sistemas das empresas serão interligados para bloquear a compra de passagens, o check-in e o embarque aí do CPF penalizado.
3: Agora, Gabriela, existe algum direito de defesa desse passageiro que for incluído nessa lista?
2: Sim, a aplicação do banimento temporário de voar é feita inicialmente pela própria companhia aérea onde ocorreu o incidente. No entanto, a empresa é obrigada a notificar formalmente o passageiro, garantindo a ele o direito à ampla defesa e ao contraditório dentro de um processo administrativo regulamentar. O diretor-presidente da ANAC, Thiago Feinstein, explica que a empresa deve comunicar também a infração do passageiro à agência dentro de um prazo que varia conforme a gravidade. E as infrações gravíssimas, por exemplo, precisam ser informadas imediatamente. O diretor-presidente também destaca que a resolução prevê punições para as empresas que negarem essa defesa aí do passageiro. Vamos ouvir.
4: Se a companhia aérea não der o amplo direito de defesa para o passageiro, a companhia aérea também será punida pela ANAC. Haverá uma decisão de primeira instância, o passageiro pode recorrer, uma decisão de segunda instância e a ANAC estará sempre monitorando todos esses passos e sempre também de ouvidos abertos para que os passageiros também possam nos procurar para dar segurança e amplo direito de defesa do passageiro.
1: Gabriela, em relação ao passageiro, quais são as penalidades previstas para quem passa do limite?
2: Agora vamos para a parte que pesa no bolso, né? E as multas administrativas começam aí em R$ 500 para infrações leves, mas podem chegar a R$ 17.500 em casos graves ou gravíssimos. E vale lembrar que esse valor, Luciana, é apenas a multa administrativa da ANAC. A companhia aérea ainda pode processar o passageiro na justiça comum para cobrar os custos de um pouso forçado, por exemplo. E o passageiro ainda pode responder criminalmente na Polícia Federal. E olha só, quem estiver interessado em saber mais detalhes sobre essas novas regras, a resolução está disponível na página da ABAR, no endereço pareceexagero.com.br.
3: Muito bom. Obrigado, Gabriela, pelas informações ao vivo aqui no estúdio da Voz do Brasil.
1: O setor cultural representa cerca de 3% do Produto Interno Bruto brasileiro, índice que representa a riqueza do país.
3: E para dar voz a todos, artistas, produtores, agentes culturais, pesquisadores e outros integrantes da área podem participar da eleição do Conselho Nacional de Política Cultural.
1: Quem conversou com a Mariana Jungmann sobre o assunto foi a secretária de Articulação Federativa e Comitês de Cultura do Ministério da Cultura, Roberta Martins. Vamos ouvir.
5: Secretária Roberta Martins, bem-vinda à Voz do Brasil, um prazer ter a senhora conosco aqui.
6: Obrigada, adoro esse programa.
5: Vamos então falar do Conselho Nacional de Política Cultural, começar falando o que é esse órgão, em que ele atua. A senhora pode dar exemplos práticos para a gente dessa atuação?
6: Todas as políticas sociais têm conselhos, conselhos para acompanhar a política pública junto do Poder Executivo, do governo, como a gente fala. Então, um conselho, e no nosso caso, o Conselho Nacional de Política Cultural, é o conselho nacional que acompanha as políticas nacionais que são construídas pelo governo federal junto com essa representação da sociedade civil, que juntos criam, acompanham, fiscalizam e deliberam coisas importantes da vida da política pública de cultura no Brasil.
5: E para a gente ter essa participação da sociedade, a gente tem eleições, então inscrições estão abertas. Então, eu queria que a senhora falasse também para a gente quem é que pode participar das eleições para esse conselho, quem é que pode se inscrever tanto para ser conselheiro quanto para votar no conselho, porque isso também está aberto,
6: isso,
5: né?
6: Isso que é o mais legal. A gente conseguiu esse ano fazer um processo totalmente

0: curso online. E, além dele ser online, um processo simplificado. Para você ser eleitor, você se credencia para votar na área da sua atuação. Se você é do teatro, você se credencia para votar nos conselheiros do teatro. Para você votar na música, você se credencia no lugar, lá na nossa plataforma, que vai votar nos candidatos a conselheiros nacionais da música. Para isso, você, para ser eleitor, tem que comprovar um ano de atuação. Se você atua na área, no setor, você tem um portfólio, você tem um currículo, todo mundo tem um currículo.
1: Uhum. E aí você... Quem é do setor cultural, então, sempre tem seu portfólio ali.
0: Maravilhosos, né? A produção cultural brasileira é tão intensa, então a gente tem muita gente para participar desse processo. A pessoa vai lá, comprova um ano para ser eleitor. E para ser eleito, tem que ter um pouco mais de bagagem. Então, a gente está pedindo 3 anos de comprovação de atuação do setor. Esse processo tem sido super rico, porque a gente simplificou a forma das pessoas entrarem neste lugar, que é pensar políticas públicas junto com o governo.
1: Muito bem. O processo eleitoral também, ele está garantindo aí diversidade, a representatividade no conselho, que é uma coisa muito importante, né? Quais são as regras, né, para essa diversidade? Por que que é tão importante garantir, assim, que não tenha um grupo muito homogêneo, vamos dizer assim?
0: Porque a sociedade brasileira é isso, essa diversidade maravilhosa. Então, a gente pensou em alguns condicionantes. O primeiro deles é que a gente tivesse pessoas de todas as regiões, do norte, do sul, do leste, do oeste. Ou seja, a gente precisa que as pessoas do Brasil inteiro estejam, não apenas das macro-regiões, mas pensar em chegar em representações dos interiores. Isso, para nós, é importante. Então, esse é o primeiro condicionante. E depois a gente pensou nos povos. Os povos indígenas, a gente precisa valorizar a cultura indígena do Brasil. Ela está ligada não apenas à relação com a natureza, mas com a produção cultural, com este lugar que a gente tem tão especial. Então, temos cotas para pessoas indígenas. Nós também temos cotas para pessoas negras. Parte da fonte da beleza e da diversidade cultural brasileira reside na cultura negra. Então, é importante que a gente tenha pessoas que são ligadas a esses processos da produção da cultura negra também. E a gente está ousando em duas questões. Uma delas é que ter, no mínimo, uma pessoa de cada colegiado nacional, que eu já vou explicar o que é, com deficiência. Nós precisamos trazer as pessoas com deficiência para esse universo da participação política. Essas pessoas precisam ser vistas na sua integralidade. Isso é uma ousadia nossa, que vai exigir também aprendizado por parte do governo. E a segunda ousadia é ter paridade. A política precisa enxergar as mulheres como lá sentadinhas à mesa e orientando a política. Então, a paridade de mulheres no conselho, a gente está buscando e vai conquistar.
1: Agora, existe aí um edital, né, que já está disponível com todas as regras, e tem até um tutorial também para quem quiser participar como eleitor ou se candidatar, também entender melhor como fazer isso. Onde é que as pessoas podem acessar esses documentos?
0: Graças a Deus, a gente tem muitos recursos tecnológicos. A eleição é toda eletrônica. E a gente tem um portal incrível chamado Vota Cultura, onde tem recursos de acessibilidade para ampla e plena, linguagem simplificada, a letrinha está grande, e a gente precisa que a pessoa esteja no gov.br, o que é um aprendizado também para o brasileiro. Todas as coisas agora oficiais, elas estão lá no gov.br, a gente precisa dominar. Então, entrou no gov.br, se inscreveu, mandou lá, fez o upload, que é subir a documentação, você já pode estar apto para votar ou para ser votado. E aí você escolhe, você pensa, está na sua hora de contribuir com o povo brasileiro e ser conselheiro junto com a gente? Pensa nisso, gente, e vem somar com a gente também.
1: Então, só para a gente concluir, vamos dar o serviço. Até quando vão as inscrições?
0: Molezinha, molezinha. 22 de setembro, a gente está com as inscrições até dia 22 de setembro. E anota aí, é no portal do Vota Cultura. Vota Cultura. .cultura.gov.br. votacultura.cultura.gov.br. É molezinha, vem com a gente participar, porque quanto mais a gente participa, mais a gente democratiza esse Brasil, e é nos conselhos que a gente precisa fortalecer também para

0: poder fazer valer a voz do povo.
1: Muito bem, nós conversamos com Roberta Martins, secretária de Articulação Federativa e Comitês de Cultura do Ministério da Cultura. Muito obrigada, Roberta, pela
0: obrigada
1: entrevista.
0: A vocês e vem com a gente. Vota Cultura no Conselho Nacional de Política Cultural.
2: É na despedida de uma pessoa que outras podem ser salvas.
3: A doação de órgãos no Brasil depende da autorização de familiares.
2: Por isso, este mês, Setembro Verde é para lembrar sobre esse desejo. Converse com a sua família sobre a intenção de ser um doador.
4: No Brasil, cerca de 49 mil pessoas estão na fila aguardando a doação de um órgão para continuar vivendo. Dados do Ministério da Saúde apontam que cerca de 45 mil esperam por um rim. O publicitário Leandro Cavalcante fazia parte dessa fila. Ele esperou durante quase 2 anos fazendo hemodiálise para receber um rim. E fala da gratidão de voltar a ter uma vida normal.
5: Tudo tem continuidade. Então, é pensar que aquele fim daquela vida, ela pode perpetuar ou continuar em outra vida.
4: Segundo o Ministério da Saúde, o Brasil tem o maior programa público de transplante de órgão do mundo. Quase 90% dos transplantes são feitos pelo Sistema Único de Saúde, o SUS. E um único doador falecido pode salvar mais de 8 vidas e também beneficiar outras pessoas com a doação de tecidos. O nefrologista Giuseppe Gatto fala sobre quem pode ser um doador.
6: Nós temos 2 tipos de doação. Nós temos doador vivo e o doador falecido. O doador vivo, que é a família até 4º grau, seja avô, tio, primo, o primo de 1º grau, né? Irmão, pai. E nós temos o doador falecido. O nosso doador falecido é aquele que teve uma morte muito específica, que é a morte encefálica, onde o cérebro morreu, ele não funciona mais, mas todos os outros órgãos estão funcionando.
4: Leandro Cavalcante fala de um presente recebido de alguém que ele não conheceu.
5: Seja doador, a única coisa que você deixa por aqui são as coisas boas que você fez e a intensidade que você deixou as coisas para as outras pessoas.
4: No Brasil, a manifestação da vontade de doar em vida é importante, mas autorização para doação após a morte depende da família. Por isso, conversar com familiares é fundamental, como alerta o nefrologista Giuseppe Gatto.
6: A nossa legislação, ela define que quem escolhe se você vai doar ou não é a sua família, não é você. Então é muito importante que a gente manifeste à nossa família o interesse de ser doador.
4: O Dia Nacional de Doação de Órgãos, celebrado em 27 de setembro, foi criado para conscientizar a população sobre a importância de conversar com a família sobre a vontade de ser doador. Reportagem Cleide Lopes.
3: No Brasil, a cada grupo de 100 mil idosos acima de 80 anos, quase 3 mil foram internados por pneumonia só no ano passado, de acordo com dados do Ministério da Saúde.
2: Agora, idosos com 85 anos ou mais contam com uma nova proteção pelo SUS.
3: É a vacina Pneumo20, que já está disponível nos postos de saúde de todo o país.
2: O imunizante reduz risco de internações e de quadros graves nas idades mais avançadas, quando as infecções respiratórias costumam ser mais agressivas.
7: Nova vacina para idosos está disponível no Sistema Único de Saúde para pessoas com 85 anos ou mais. A vacina pneumocócica 20 valente conjugada, conhecida como Pneumo 20, protege contra a doença e formas graves, como pneumonia e meningite. Segundo o Ministério da Saúde, a estimativa é de que mais de 2 milhões e 300 mil pessoas façam parte do público-alvo em todo o país. A distribuição das doses começou neste mês de setembro. O envio das próximas doses vai considerar critérios como o número de pessoas que podem ser vacinadas, a média mensal de aplicações e os estoques disponíveis. Para receber o imunizante, é necessário apresentar documento que comprove a idade, sem necessidade de prescrição médica. A indicação da Pneumo 20 varia de acordo com o histórico de vacinação contra a doença. Para mais informações, acesse gov.br/saúde. Thaisa Vitória para a Voz do Brasil.
3: E essa agora vai para quem gosta de...

0: de ler.
1: A plataforma Mac Livros mantém um acervo digital 100% gratuito, que reúne mais de 25 mil títulos organizados em 26 categorias temáticas.
0: A divisão permite explorar acervos específicos, como clássicos, juvenis, biografias e poesia.
2: Clássicos da literatura, best-sellers e lançamentos do mercado editorial. A Biblioteca Digital do Brasil, conhecida como Mac Livros, reúne um catálogo variado com mais de 25 mil títulos gratuitos. E a organização do acervo é feita para agradar diferentes perfis de leitores, como explica a diretora de apoio à gestão educacional da Secretaria de Educação Básica do MEC, Anita Stefani.
3: O Mac Livros tem mais de 25 categorias, então atende uma diversidade enorme de gostos. Você pode ter biografias, aventura, clássicos, obras infanto-juvenil, poesia, contos, enfim, tudo o que você precisar está no Mac Livros.
2: Somando mais de 450 mil horas de leitura, o que equivale a 51 anos, a plataforma registra forte engajamento. Entre os destaques dos mais procurados está Torto Arado, de Itamar Vieira Júnior. A diretora Anita Stefani faz uma sugestão de leitura.
3: Olha, eu acho que o que eu mais gostei de ler foi o Vegetariana, que está super em voga, né? Porque ganhou, inclusive, prêmios e tal. E ele está disponível no Mac Livros. Mas é também interessante ver e um tipo de literatura que eu não conhecia tanto, que é a literatura de quadrinhos. E que tem alguns exemplares disponíveis e que é interessante ler pelo Mac Livros.
2: Para saber como usar e outros detalhes sobre o Mac Livros, acesse agora mesmo gov.br/mac. Reportagem Gilberto Evangelista.
1: E essas foram notícias do governo federal.
0: Uma realização da Secretaria de Comunicação Social da Presidência da República.
1: Com produção da empresa Brasil de Comunicação.
0: Fique agora com as notícias do Poder Judiciário e do Congresso Nacional. Uma boa noite.
1: Boa noite, até amanhã.
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5: Você vai ouvir agora notícias do Poder Judiciário.
6: STF vai decidir se crise humanitária pode dispensar visto para reunião familiar no Brasil.
7: Para o STJ, famílias acolhedoras mantêm guarda provisória de crianças, mesmo após saírem do programa.
6: Governo federal vai apurar falhas da Uber e da 99 no atendimento a idosos e pessoas com deficiência.
7: Boa noite, eu sou Arthur Filho.
6: E eu sou Walter Lima.
7: Supremo Tribunal Federal vai decidir se situações de crise humanitária podem justificar a dispensa de visto para permitir a reunião familiar de estrangeiros no Brasil.
6: O julgamento, ainda sem data definida, vai orientar os limites da atuação do Poder Judiciário em situações nas quais exigências migratórias entram em conflito com direitos fundamentais, especialmente o direito à convivência familiar em contextos de crise humanitária. Fernanda Porto.
8: O caso envolve um cidadão do Haiti que vive no Brasil e pediu autorização para que a esposa e a filha pudessem entrar no país sem a apresentação do visto. O pedido foi negado pelo Tribunal Regional Federal da 4ª Região. No recurso apresentado ao Supremo, o Ministério Público Federal argumentou que o direito à reunião familiar deve ser preservado, especialmente quando dificuldades administrativas impedem, na prática, que o estrangeiro consiga solicitar o visto. Em sessão plenária virtual, o STF reconheceu por unanimidade a repercussão geral da questão. Isso significa que a decisão será tomada no julgamento do mérito, que deverá orientar casos semelhantes em todo o país.
7: Famílias acolhedoras que saíram do programa público de acolhimento podem continuar com guarda provisória de crianças.
6: Essa decisão é do STJ ao manter crianças com três famílias acolhedoras na cidade mineira de Itapeva. Fátima Uchoa.
9: Os ministros consideraram os vínculos socioafetivos ao longo de mais de 2 anos de convivência entre as crianças e as famílias acolhedoras. Segundo a relatora no STJ, ministra Nancy Andrighi, as medidas de proteção previstas no Estatuto da Criança e do Adolescente e no Sistema Nacional de Adoção e Acolhimento visam a atender o superior interesse da criança e do adolescente. E o juiz não pode basear a transferência para abrigos públicos sem haver riscos para as crianças. A guarda provisória com as famílias acolhedoras vale até o julgamento da ação que pode retirar o poder familiar dos pais biológicos.

0: Começou hoje a Semana Nacional da Execução Trabalhista.
1: Durante 5 dias, os Tribunais Regionais do Trabalho vão concentrar esforços para garantir o pagamento de direitos reconhecidos pela Justiça. Repórter Nídia Rios.
2: Já pensou ganhar uma ação trabalhista e não receber o valor devido? É justamente para evitar situações como essa que a Justiça do Trabalho promove todos os anos a Semana Nacional da Execução Trabalhista. A 16ª edição da campanha será realizada entre os dias 14 e 18 deste mês, em todos os 24 Tribunais Regionais do Trabalho do país. Quem tem uma ação trabalhista nessa fase pode procurar a vara do trabalho da sua região ou entrar em contato com um advogado que acompanha o caso.
0: Governo vai apurar falhas da Uber e da 99 no atendimento a idosos e pessoas com deficiência.
1: A medida atende a uma recomendação feita pelo Ministério Público Federal. Vanessa Pereira.
3: A Secretaria Nacional do Consumidor, a Senacom, acatou a recomendação e vai apurar casos de cancelamento de viagens motivados pela idade avançada do passageiro ou pela presença de equipamentos assistivos, como cadeira de rodas, bengalas, muletas e cães-guia. A secretaria, que integra o Ministério da Justiça e Segurança Pública, já notificou as empresas Uber e 99 para que esclareçam quais medidas adotam quando há recusa de transporte nesses casos. A recomendação do MPF também foi encaminhada às duas empresas, que ainda não informaram quais providências pretendem tomar.
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0: A você, uma boa noite.
1: E até amanhã.
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5: Está no ar o Jornal do Senado.
6: Eu sou Paula Groba.
7: E eu sou Humberto Pinheiro.
6: E estes são os destaques de hoje do Jornal do Senado, que começa agora.
7: Projeto de Lei Orçamentária 2027 chega ao Congresso com reajustes travados pelo arcabouço fiscal e regra de ouro.
6: Regulação das redes sociais divide especialistas em audiência no Senado.
7: Um terço dos alunos do ensino médio já apostou em bets, segundo pesquisa.
6: Boa noite.
7: Boa noite.
6: As bets já fazem parte da rotina de muitos jovens brasileiros. Uma pesquisa da Frente Parlamentar Mista da Educação revelou que um terço dos estudantes do ensino médio já apostou em jogos online.
7: Diante desse cenário, um projeto do Senado quer diminuir o apelo das apostas e reforçar a proteção de quem está mais vulnerável a esse tipo de jogo. Repórter Raíssa Abreu.
8: Uma pesquisa da Frente Parlamentar Mista da Educação, em parceria com o Instituto Equidade.info, mostrou que 9,5% dos estudantes brasileiros de 11 anos já fizeram apostas online. A proporção aumenta com a idade. E entre os alunos do ensino médio, 1 a cada 3 estudantes já teve experiência com bets. Foram ouvidos, entre agosto e setembro, 1.912 estudantes de 191 escolas públicas e privadas no país. Para diminuir o apelo das plataformas de apostas online proibidas para menores de 18 anos, especialmente junto aos grupos mais vulneráveis, a Comissão de Ciência e Tecnologia do Senado acaba de dar parecer favorável a um projeto que amplia as restrições à publicidade e ao patrocínio das bets. A proposta foi apresentada pela senadora Damaris Alves, do Republicanos do Distrito Federal, e por outros 6 senadores que fazem parte da Frente Parlamentar Mista da Saúde Mental.
9: É um projeto construído a várias mãos. Eu só tenho a honra de ser a primeira signatária, mas foi construído com especialista, com a participação de parlamentares, Câmara e Senado, um corpo técnico extraordinário, e a gente está preocupado realmente com essa questão da saúde mental por causa do vício nos jogos de apostas.
8: O objetivo do projeto é limitar o que chama de publicidade predatória, aquela formada focada no sofrimento humano. Para isso, propõe restringir a propaganda de bets em rádios, TVs, uniformes esportivos,

0: esportivos, redes sociais, eventos culturais, plataformas de streaming e campanhas com influenciadores digitais. De acordo com informações do Ministério da Saúde, os atendimentos na rede pública relacionados a jogos e apostas cresceram 140% entre 2018 e 2025. Em julho, diante do aumento dos casos de endividamento e até de suicídio associados aos jogos, o Ministério da Fazenda determinou que a publicidade das apostas viesse acompanhada de advertência sobre os riscos envolvidos, a exemplo do que acontece com a propaganda de cigarros e bebidas. A proposta deve ser votada no plenário.
1: O projeto de lei orçamentária de 2027, que chegou ao Congresso, prevê o preenchimento de mais de 48 mil cargos vagos e a criação de 4.704 novas vagas no setor público federal.
2: Mas o ritmo dessas nomeações e a realização de novos concursos terão que respeitar as travas do arcabouço fiscal, que limitam o crescimento real das despesas com pessoal a, no máximo, 0,6% ao ano. Os detalhes na reportagem de Douglas Castilho.
3: A proposta orçamentária atual reserva ao todo 3,84 bilhões para a criação e o preenchimento de cargos públicos em 2027. No entanto, pelas regras fiscais em vigor, chamadas de arcabouço fiscal, o crescimento real do gasto com servidores de cada poder não pode passar de 0,6% acima da inflação ao ano, quando as contas estiverem no vermelho. Além desse mecanismo, o consultor de orçamento do Senado Federal, Sérgio Machado, explicou que a autorização não gera obrigação de contratar.
4: É uma autorização legislativa e orçamentária para a realização de determinadas despesas com o pessoal. Ele não se confunde com dotação orçamentária e muito menos representa uma despesa de execução obrigatória.
3: O projeto de orçamento já prevê gastos acima do permitido em quase 53 bilhões de reais com despesas de salários e aposentadorias. Isso exigiria a aprovação de um projeto de lei de crédito suplementar para cumprir outro limite fiscal, a chamada regra de ouro, norma constitucional que impede a dívida do Estado para pagar esse tipo de gasto.
1: O país já tem pelo menos 36 casos de sarampo confirmados, com maior concentração em São Paulo. No Amazonas, parte dos casos tem origem no Peru, que enfrenta um surto da doença.
2: No Senado, a preocupação com o desenvolvimento de vacinas de importância estratégica para o país levou à criação de uma subcomissão. As informações com o repórter Pedro Pincer.
5: Depois de 36 semanas avaliadas, São Paulo totalizou 32 ocorrências, sendo duas infecções novas na semana mais recente. Simultaneamente, o Amazonas confirmou 3 casos importados do Peru na cidade de Tabatinga. O quadro acende um alerta para a vigilância epidemiológica, especialmente em áreas de fronteira, em meio a surtos da doença em outros países das Américas. Mas desde 2024, o Brasil é considerado pela Organização Pan-Americana de Saúde um território livre de sarampo, como ressaltou o senador Marcelo Castro, do MDB do Piauí, ex-ministro da Saúde.
6: Enquanto notamos aumento alarmante de casos de sarampo em outras partes do mundo, no Brasil, reforçamos a vigilância e promovemos ampla cobertura vacinal visando prevenir surtos e garantir a proteção para todos. Infelizmente, não podemos deixar de mencionar o período sombrio que vivemos recentemente, quando o negacionismo em relação às vacinas permitiu que doenças antes eliminadas, como o sarampo, voltasse a ser um problema.
5: A Comissão de Ciência e Tecnologia aprovou em agosto a criação de uma subcomissão permanente para acompanhar o desenvolvimento científico e tecnológico de vacinas de interesse nacional. O colegiado deverá acompanhar pesquisas, projetos estratégicos, financiamento e produção de vacinas, além de promover o diálogo entre pesquisadores, empresas, órgãos públicos e agências de fomento. Hoje, a vacina contra o sarampo faz parte do Calendário Nacional de Vacinação do SUS para pessoas de 12 meses a 59 anos. Quando há circulação do vírus, porém, o Ministério da Saúde recomenda ainda a aplicação da chamada dose zero em bebês a partir de 6 meses.
1: E os limites para a regulação das redes sociais sem restringir a liberdade de expressão foi tema de discussão em uma audiência pública do Conselho de Comunicação Social do Congresso.
2: Especialistas divergiram sobre a necessidade necessidade de regras mais rígidas para combater abusos e o risco de restrições excessivas. A

0: Reportagem é de Yasmin Rodrigues.
1: Até onde regular as redes sociais sem transformar a moderação de conteúdo em censura? Essa foi uma das principais questões levantadas durante a audiência pública do Conselho de Comunicação Social do Congresso. Um dos problemas apontados durante a audiência foi a falta de transparência das próprias plataformas. A diretora do Internet Lab, Fernanda Campanucci, afirmou que as regras utilizadas pelas empresas são genéricas e devem ser mais transparentes.
2: Transparência real sobre os critérios de moderação. Só vai funcionar se tiver essa transparência real. Na prática, os termos das plataformas são genéricos demais. Como ela regula o seu espaço, as regras que ela define. Isso deixa um limbo, tanto para o usuário quanto para o moderador.
1: A audiência também discutiu o que se espera de uma eventual regulação. A presidente do Conselho, Patrícia Blanco, destacou que as contribuições apresentadas durante o debate podem ajudar o Congresso na construção dessas regras.
3: Que esses registros, essas contribuições possam ajudá-los na hora da decisão, para que a gente tenha um ambiente digital, que a gente consiga, de fato, excluir as questões relacionadas a discurso de ódio, à intolerância, à desinformação.
1: Mas a criação de novas restrições também recebeu críticas. Para o diretor do Instituto Civis, Jamil Assis, o Congresso precisa ter cautela antes de estabelecer novas regras para as plataformas.
4: A gente está legislando em um assunto que ainda a gente mede e avalia muito mal, muito novo. É imprudente empilhar restrições sobre o objeto que a gente ainda não sabe medir de maneira adequada.
1: O desafio colocado no debate é encontrar um modelo de regulação capaz de estabelecer parâmetros para a atuação das empresas sem retirar dos usuários o direito à informação e à manifestação.
0: Com edição de Paula Groba e trabalhos técnicos de Eliseu Caires, o Jornal do Senado fica por aqui. Acompanhe agora as notícias da Câmara dos Deputados. Boa noite.
5: Boa noite e até amanhã.
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7: Projeto proíbe propaganda sexual em eventos com crianças e adolescentes.
8: Avança a proposta que amplia políticas de acessibilidade no ensino superior.
7: Deputados analisam sugestões que regulamentam plataformas de conteúdo.
8: Boa noite. Continuamos hoje com o projeto de gravação de edições do jornal Câmara dos Deputados em emissoras da Rede Câmara de Rádio. Este programa está produzido diretamente da cidade de Parauapebas, com a participação do colega Francesco Costa, da Rádio Câmara de Parauapebas. Eu sou Márcio Aquilissardi, bem-vindo, Francesco.
9: Boa noite, Márcio. Obrigado, Márcio. Uma honra profissional participar da apresentação desta edição do jornal Câmara dos Deputados, dentro da Voz do Brasil. Vamos agora às notícias da Câmara dos Deputados. Eli Borges, do Republicanos, do Tocantins, celebra a retirada de pauta do projeto que trata liberdade democrática e religiosa nas plataformas digitais. Segundo o deputado, a proposta poderia restringir a liberdade de expressão.
10: Esse PL 2630 de 2020, ele faria um ataque muito forte nas plataformas digitais, que a partir disto, as plataformas não poderiam fazer determinadas divulgações. Por exemplo, não poderia, a sociedade não poderia questionar ministros do Supremo, não poderiam questionar o presidente da República, porque as plataformas seriam vigiadas num colegiado que viriam de setores do governo.
8: Eli Borges observa ainda que a proposta comprometia a liberdade religiosa, que considera um direito fundamental. O deputado destaca que a mobilização da bancada evangélica foi fundamental para a retirada do projeto de pauta.
9: Maurício Neves, do PP de São Paulo, quer proibir órgãos públicos e empresas de contratar ou patrocinar serviços de pornografia com recursos próprios ou dinheiro proveniente de repasses governamentais. O texto veta ainda parcerias e incentivos públicos para plataformas de conteúdo adulto.
8: Maurício Neves explica que o projeto impede o uso de verbas institucionais para financiar conteúdos sexualmente explícitos. O texto prevê ainda multas, perda de benefícios fiscais e impedimento de contratar com o poder público para empresas que descumprirem as regras.
6: Meio Ambiente.
9: Silvio Costa, filho do Republicanos de Pernambuco, apoia a criação de uma CPI para investigar, apurar casos de crueldade contra animais. A ideia é investigar também o uso de plataformas digitais para divulgar ou incentivar esse tipo de crime.

0: crime.
1: A comissão deve ainda identificar possíveis grupos organizados, avaliar falhas na apuração desses crimes e discutir medidas para fortalecer a proteção aos animais. Segundo Silvio Costa Filho, o objetivo é combater a violência, sem tratar da regulamentação da liberdade de expressão nas redes sociais.
2: Segurança Pública.
0: Sargento Faul, do PL do Paraná, é autor do projeto de lei que permite à polícia e ao Ministério Público acessar o monitoramento de presos com tornozeleira eletrônica. De acordo com o deputado, o objetivo é agilizar investigações e evitar a prática de novos crimes.
3: Para te dar um exemplo, um crime acontece, um homicídio acontece em determinado local. Para saber se uma pessoa que é suspeita passou por ali ou não, e essa pessoa no momento usa tornozeleira eletrônica, é preciso de uma ordem judicial. Isso pode atrasar em muitas horas a obtenção dessa informação. O meu projeto permite que policiais e o Ministério Público ali mesmo já tenham dados junto ao centro de monitorização para poder saber se aquele criminoso passou ali.
1: Na opinião de Sargento Faúro, o projeto facilita o trabalho policial ao permitir consultas mais rápidas sobre a localização e os trajetos registrados pelas tornozeleiras. O projeto foi aprovado pela Câmara e agora tramita no Senado, onde o deputado articula apoio para a votação do texto.
0: Dal Barreto, do União da Bahia, defende a aprovação de projetos que impõem novas restrições a condenados por sexuais contra crianças e adolescentes. O texto prevê áreas de afastamento para impedir a aproximação das vítimas e de locais frequentados por menores.
1: Dal Barreto afirma que o principal objetivo é reduzir o risco de novos crimes após a saída da prisão. A proposta proíbe o contato digital com menores de 14 anos e o exercício de atividades profissionais voltadas a jovens dessa faixa etária.
2: Justiça.
0: Avança na Câmara. Projeto que proíbe propagandas com apelo sexual em eventos de livre acesso a crianças e adolescentes. A repórter é Silvia Munhato.
4: A Comissão do Esporte da Câmara dos Deputados aprovou proposta que proíbe a exibição de propagandas com apelo sexual, erotização ou conteúdo sexualmente explícito em eventos esportivos ou recreativos de livre acesso ao público. A regra também vale para as transmissões desses eventos. O texto foi aprovado na versão sugerida pela relatora, deputada Helena Lima, do PSD de Roraima, para um projeto de 2003 e outros 91 projetos analisados em conjunto. Enquanto o texto original proibia anúncios com apelo sexual em todos os meios de comunicação, a relatora limitou a medida aos ambientes esportivos e recreativos. Para ela, a medida protege o público vulnerável sem criar regras que prejudiquem a liberdade de expressão.
5: Criança tem que viver a infância, adolescente precisa ser protegido em sua fase de desenvolvimento. Quando esse conteúdo aparece em estádio, em evento e na TV ou na internet, ele chega a milhões de pessoas, inclusive a menores de idade. Então, ela ajuda a proteger os pais irresponsáveis e ela também cobra a responsabilidade de quem anuncia, de quem organiza e também quem transmite esses eventos.
4: Pela legislação atual, programas de TV e espetáculos precisam exibir a classificação indicativa por idade, mas as peças publicitárias não passam por classificação. Pela medida, o descumprimento da regra será considerado publicidade abusiva. Com isso, as empresas infratoras sofrerão as punições administrativas e civis que já existem na legislação de proteção do consumidor e de crianças e adolescentes. O projeto que proíbe a exibição de propagandas com apelo sexual em ambientes de livre acesso ao público será analisado pelas comissões de comunicação e de Constituição e Justiça. Em seguida, será apreciado pelo plenário. Da Rádio Câmara de Brasília, Silvia Munhato.
2: Trabalho.
1: Mauro Benevides Filho, do União do Ceará, apoia a proposta de emenda à Constituição que reduz de 44 para 36 horas semanais a jornada de referência para o piso da enfermagem. Segundo o deputado, a mudança aumenta a complementação paga porque o cálculo passa a considerar uma jornada menor.
6: Qual é o benefício? O valor remuneratório de complementação financeira que eles recebem hoje sobre 44 horas, vamos dizer, R$ 700, R$ 800. Com a redução para 36 horas, esse benefício vai aumentar para 1.200, 1.300. Ou seja, é um impacto direto na remuneração, vai estimular mais ainda a enfermagem brasileira a todo um acompanhamento da enfermagem comigo aqui na Câmara dos Deputados, aqui no Congresso Nacional, e eu, portanto, apresentei a emenda constitucional 127, que encontrou 10,6 bilhões de reais para pagar o piso da enfermagem em todo o território brasileiro.
0: Mauro Benevides Filho relata que a proposta

0: máximo 1% do valor venal do automóvel e passa a calcular o imposto com base no peso do veículo.
1: A proposta também estabelece limites orçamentários para despesas com publicidade institucional e fixa um teto para os gastos do Poder Legislativo e dos Tribunais de Contas. Segundo Jefferson Campos, a medida busca garantir maior responsabilidade fiscal na administração pública.
0: Paulo Litro, do União do Paraná, defende o projeto que aumenta de 81 mil para R$ 130 mil o limite de faturamento do microempreendedor individual. A mudança permite que pequenos empreendedores ampliem a receita sem perder o enquadramento como MEI.
1: A proposta, que tem o apoio de Paulo Litro, também amplia de 1 para 2 o número de empregados que podem ser contratados pelo microempreendedor. Cada funcionário deverá receber um salário mínimo ou piso salarial da categoria profissional.
0: Beto Preto, do PSD do Paraná, quer extinguir o conselho que hoje analisa recursos de empresas e contribuintes contra cobranças de impostos federais. Ele explica que esses casos passariam a ser julgados diretamente pela Justiça Federal, inclusive os processos que já estão em andamento.
1: Para Beto Preto, a mudança reduz a morosidade, aumenta a segurança jurídica e evita a duplicidade de julgamentos entre a esfera administrativa e judicial. O deputado acredita que a proposta preserva o contraditório, a ampla defesa e o devido processo legal dos contribuintes.
2: Agricultura.
0: Tião Medeiros, do PP do Paraná, apoia o projeto que garante indenização a produtores rurais por perdas de produtos perecíveis causadas por interrupções no fornecimento de energia elétrica. A proposta obriga as concessionárias a analisar o pedido de ressarcimento em até 30 dias.
1: Tião Medeiros argumenta que apagões e oscilações na rede provocam prejuízos recorrentes no campo, com perda de leite, peixes, vacinas e alimentos refrigerados. Segundo ele, a medida reforça a responsabilidade das distribuidoras e incentiva um serviço mais eficiente nas áreas rurais.
2: Ciência e tecnologia.
0: Altineu Cortes, do PL do Rio de Janeiro, sugere a criação de uma frente parlamentar em defesa do Programa Espacial Brasileiro. De acordo com o deputado, o objetivo é impulsionar projetos voltados ao fortalecimento do setor espacial e da inovação tecnológica no país.
1: Altineu Cortes acredita que o colegiado pode contribuir com a estabilidade orçamentária para as ações da Agência Espacial Brasileira. Para ele, o desenvolvimento de áreas como telecomunicações e monitoramento climático reforça a soberania nacional.
2: Esporte.
0: Vinícius Gurgel, do PL do Amapá, destaca a aprovação na Câmara de projeto que cria o regime especial de tributação para associações desportivas, sem fins lucrativos. O texto enviado ao Senado estabelece cobrança unificada de tributos com alíquota de 5% sobre a receita bruta.
1: Vinícius Gurgel ressalta que a medida estimula o financiamento de modalidades olímpicas e paralímpicas. As entidades que investiram continuamente em pelo menos 6 modalidades poderão abater parte desses gastos nos tributos devidos.
2: Educação.
0: Alice Portugal, do PCdoB da Bahia, comemora a aprovação na Câmara de projeto que proíbe cursos de graduação à distância na área da saúde e de educação física. A deputada considera que a formação desses profissionais exige atividades práticas e contato direto com pacientes e equipamentos.
3: É possível formar um contador, até um licenciado para ensinar nas diversas regiões longínquas desse país à distância, contanto que sejam cursos com controle, com aulas semipresenciais, com monitoria. Mas em saúde é algo difícil, porque como ensinar a um enfermeiro como aplicar um injetável no quadrante superior do glúteo esquerdo à distância? Como saber sem tocar para o aprendizado? As tecnologias em saúde são extremamente dinâmicas e complexas, e é preciso que o estudante tenha contato direto com a evolução dessas tecnologias.
1: Alice Portugal avalia que a mudança contribui para melhorar a qualificação dos profissionais que atendem a população. Ela alerta que o alto número de matrículas à distância em cursos que exigem laboratórios e contato com tecnologias pode comprometer a formação dos profissionais.
2: Comissões.
0: Aprovada na Comissão de Educação da Câmara, prevê a divulgação de dados sobre estudantes com deficiência no ensino superior. A ideia é aperfeiçoar as políticas públicas de inclusão e acessibilidade. A repórter Mônica Tati tem os detalhes.
4: Proposta aprovada pela Comissão de Educação da Câmara dos Deputados, quer melhorar informações sobre estudantes

0: estudantes com deficiência no ensino superior. O projeto determina a coleta e a divulgação sistemática de dados sobre o acesso, a permanência, a conclusão e a evasão de pessoas com deficiência nas universidades. O relator na Comissão de Educação, o deputado Ismael, do PL de Santa Catarina, destacou que o INEP, o Instituto Nacional de Estudos e Pesquisas Educacionais Anísio Teixeira, já realiza o levantamento dessas informações, mas falta uma sistematização específica para esses dados.
1: Na sinopse estatística da educação superior, anualmente publicada pelo INEP, já se encontram informações sobre o número de matrículas em curso de graduação das pessoas com deficiência por sexo e tipo de deficiência em cada município brasileiro. Não há, contudo, especificação por instituição de educação superior ou o cálculo de indicadores de permanência, conclusão e evasão, embora nos questionários do referido censo sejam coletados dados por aluno, curso e instituição que permitam esse detalhamento.
0: O deputado Ismael ressalta que a abrangência dos dados do censo é ainda maior do que a prevista no projeto original, pois inclui todas as instituições de educação superior, públicas e privadas, e não apenas as universidades federais e estaduais. No entanto, falta a organização desses dados para auxiliar na criação de políticas inclusivas. O deputado propôs que não seja criada uma nova lei, mas que as obrigações da União na divulgação dos dados referentes ao ensino superior sejam incluídas no capítulo do Estatuto da Pessoa com Deficiência, que trata do direito à educação. As informações divulgadas deverão subsidiar o planejamento, a implementação, o monitoramento e a avaliação de políticas públicas governamentais voltadas para a inclusão e acessibilidade. A proposta, que dispõe sobre a coleta e a divulgação de dados de pessoas com deficiência no ensino superior, ainda será analisada pelas Comissões de Defesa dos Direitos das Pessoas com Deficiência e de Constituição e Justiça. Se for aprovada, segue para a apreciação do Senado. Da Rádio Câmara de Brasília, Mônica Tati.
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4: Direitos Humanos.
5: Acácio Favacho, do MDB do Amapá, apresentou o projeto que obriga companhias aéreas a conceder desconto mínimo de 80% na passagem de quem precisa viajar por motivo de morte de um familiar. A tarifa humanitária vale para deslocamentos destinados a velório ou sepultamento.
6: A proposta de Acácio Favacho também assegura a remarcação sem multa, crédito ou reembolso integral quando o falecimento ocorrer antes da viagem. O parlamentar afirma que as medidas diminuem as barreiras enfrentadas pelo passageiro durante o período de luto.
4: Saúde.
5: O projeto de Kleber Verde, do MDB do Maranhão, assegura aos pacientes e seus responsáveis o acesso integral a informações sobre medicações administradas na rede de saúde pública e privada. A proposta exige o detalhamento de dados como lote, dosagem, validade e nome do profissional responsável.
6: De acordo com Kleber Verde, casos de urgência e UTI deverão contar com a presença de ao menos 2 profissionais de enfermagem para aplicação de medicamentos. Na visão dele, a medida busca evitar fraudes, erros e tragédias no ambiente hospitalar.
5: Eunice Oliveira, do MDB do Ceará, apoia o trabalho da Frente Parlamentar em defesa da Política Nacional de Plantas Medicinais e Fitoterápicos. O deputado informa que o objetivo do colegiado é incentivar pesquisas.
6: A iniciativa também visa apoiar a produção e ampliar o uso de plantas medicinais e fitoterápicos na saúde pública. No entendimento de Eunice Oliveira, a Frente Parlamentar contribui para o aproveitamento sustentável da biodiversidade brasileira e para o fomento à agricultura familiar.
5: Termina agora esta edição especial do Jornal Câmara dos Deputados, produzida e apresentada pela Rádio Câmara de Brasília, em parceria com a Rádio Câmara de Parauapebas, integrante da Rede Câmara de Rádio.
6: Eu agradeço ao Francesco e a toda a equipe da Câmara de Vereadores de Parauapebas pelo excelente trabalho conjunto.
5: Obrigado à Câmara dos Deputados por esta oportunidade. Esse programa teve trabalhos técnicos de Everson Urani e apresentação de Márcio Aquilissade e Francisco Costa. Boa noite.
6: Muito boa noite. O Jornal Câmara dos Deputados volta.

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1: 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Boa noite.

Caçula 93, boa noite. Está no ar mais uma edição do programa Clube dos Românticos. Hoje, segunda-feira, dia 14 de setembro de 2026. Eu sou Valdir Moreira, muito prazer. Estamos juntos numa viagem rumo ao planeta coração, o mundo das emoções, até a zero hora, até meia-noite, junto com você, é claro, esse povo lindo e maravilhoso. Temperatura frio, viu? 18 graus aqui na Morada da Capivara. E já estamos ao vivo lá no site Caçula, aplicativo Caçula. E aqui, é claro, no tradicional rádio de pilha 96.9, frequência modulada. Meus caros amigos, a partir de agora, até a zero hora, o melhor da música romântica no seu rádio. 67-9149-8282. Indique a sua música preferida, manda para quem você quiser, oferece para quem você gosta. Aqui a gente faz muito mais gostoso, porque não fazemos por fazer, só fazemos por amor. Para começar bem a nossa semana, começamos com Alan Jackson. Porque Alan Jackson canta demais.

Maravilha, sensacional. Uma sequência de sucesso para você aqui na Caçula. Albert West, Jim Carlady e Dose Dupla com a banda R Supply. Teve Stay on the Road com a

0: Pandahá, e lá em cima Duran Duran, I Made a Feeling. Caçula 21:30, daqui a pouco mais sucesso aqui no clube.
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Tudo certo por aqui, Valdir, tudo às pampas, todos nos conforme. Vamos seguindo com o nosso programa Clube dos Românticos. A nossa viagem só está começando até a zero hora. O melhor da música romântica no seu rádio, lá dos anos 70, 80, 90, um tiquinho do ano 2000. Tudo isso para você viajar no tempo e matar saudade. Para você viajar comigo é simples e fácil. Tem o nosso WhatsApp 67914982. Indique a sua música preferida, manda para quem você quiser, oferece para quem você gosta. Aqui a gente faz mais gostoso. Tem mensagem aqui no nosso WhatsApp. Paulo Guimarães pediu a banda Bon Jovi e a nossa amiga Eunice lá de Fortaleza também já está por aqui. Lindona, beijos pra você, obrigado. Onde eu toco pra mim, Tânia Mara, só vejo você. Muito obrigado. Oi, Eunice, tudo de bom, boa semana e bora curtir música boa. Tânia Mara canta muito, viu?

Maravilha, sensacional. Canta muito no seu rádio. Verônica Sabino, demais aqui no Clube dos Românticos. Só para matar a saudade, viajando no tempo. Mais uma relíquia das antigas que você só escuta na Caçula. Caçula 947, Clube dos Românticos. A nossa viagem pelo mundo musical vai até a zero hora. Tem mensagem. Boa noite, Valdir. Eu quero matar a saudade com Tony Brester, Unbreak My Heart. Assinado Wagner de Andradina, São Paulo. Obrigado, Wagner. Boa noite para você. Boa semana e bora curtir música boa.

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1: Sensacional. Paula Fernandes, Eu Sem Você. Simples assim, viu? Caçula 10h27, boa noite. Clube dos Românticos, uma viagem pelo mundo musical até a zero hora. Aqui o sucesso não para. Vamos sempre de bem com a vida, com muito alto astral e amor no coração. Pode ligar para mim. Não, Valdir, ligar não tem como ligar. Mande mensagem 67 9149 8282. Até a meia-noite, o melhor da música romântica. É a cantora Ana, One More Night, Uma Noite a Mais.

Sensacional, das antigas, canta demais. Dose dupla com Wayne Murray, You Need Me, e antes Just Another Woman in Love. E lá em cima a banda Cool and the Kang, a música Cherries. Caçula 10h58, Clube dos Românticos. Noite linda, abençoada, porém fria, viu? 18 graus aqui na Morada da Capivara. E hoje é segunda-feira, começando mais uma semana ao seu lado, 14 de setembro de 2026. Eu sou Valdir Moreiro, comandante da nave. Então adentre-se, fica à vontade, a casa é sua. Aqui a gente faz mais gostoso, porque não fazemos por fazer, só fazemos por amor. Esse é o nosso lema desde sempre. 67 9149 8282, tem mensagem chegando por aqui, é a nossa amiga anônima, sempre na audiência do nosso programa. Obrigado, lindona, beijos pra você, tudo de bom. Então receba aí de coração pra coração, canta com exclusividade só pra você, anônima, Roberto Carlos. Detalhes. Não adianta nem pensar, me esquecer, mais ou menos por aí, canta Roberto Carlos.

Essa é mais uma que machuca o coração do vivente. Roupa nova, amo em silêncio. 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E antes ouvimos Eduardo do Sec, Aventura, em cima, Evgar Way, Say Goodbye. E também tivemos Dose Dupla com o Rei Roberto Carlos. Tudo para e detalhes. Caçula 1118, boa noite. Segue o Clube dos Românticos. A viagem não para. Até a meia-noite, grandes sucessos do passado aqui no seu rádio. Você pode mandar mensagem aqui no nosso WhatsApp, indicar a sua música preferida. Manda para quem você quiser. 67-9149-8282. Tem mensagem por aqui. Olha só o Marcão Vigilante acordado até agora. Já são 11h18. Obrigado, Marcão, pela sua participação. Bom trabalho para você. Valdir, toca para mim, Samanda Sang, Emotion, só para viajar no tempo. Então receba aí, Marcão, é nóis, tamo junto.

sensacional, simplesmente inesquecível. Dodge Dopper com Bee Gees, The Only Love, o único amor, e antes Immortality. Caçula 11:45, boa noite, Clube dos Românticos. A nossa viagem não para. Até a zero hora, o melhor da música romântica. Agora tem Bill Medley.

Sensacional, mais um sucesso do Bill Medley, You've Lost That Loving Feeling. Só pra viajar no tempo, hoje eu fui cruel, hoje eu fui selvagem, machuquei os corações apaixonados. As mais belas canções românticas, Caçula FM 96.9. 11h55, caros amigos, é o final de mais um programa, final de mais uma viagem pelo mundo musical. Eu fico por aqui, mas eu volto amanhã, encontro marcado aqui na Caçula, a partir das 21 horas. Obrigado pela companhia, tudo de bom, até amanhã, tchau, tchau. Para fechar a noite da Imbonitaile, total eclipse do coração. Então receba aí, é de coração para coração.

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0: A Prefeitura de Três Lagoas, por meio da Secretaria Municipal de Assistência Social, realizou na última sexta-feira uma ação especial em alusão ao Setembro Amarelo, mês dedicado à conscientização e prevenção do suicídio. Com o tema Setembro Amarelo, Acolhendo Quem Acolhe, a palestra foi direcionada a profissionais que atuam diretamente no atendimento à população, entre recepcionistas, servidores administrativos e entrevistadores do CadÚnico. O encontro foi conduzido pela psicóloga da Política de Saúde, Morielle Córdoba, e teve como propósito oferecer um momento de escuta, orientação e acolhimento aos trabalhadores. Durante a palestra, os servidores tiveram espaço voltado ao apoio emocional e valorização do bem-estar, reforçando a necessidade de reconhecer os impactos que a rotina de atendimento pode provocar. A proposta é contribuir para o bem-estar dos profissionais e fortalecer a qualidade do atendimento oferecido à comunidade. 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
1: Olá, Três Lagoas, bom dia. Agora são 6 horas e 38 minutos, 6h38. Hoje é terça-feira, 15 de setembro do ano de 2026. Eu sou Rafael Oliveira e junto da Augusta Rufino, esse é o Jornal da Caçula. Você confere comigo agora o que é destaque, o que é notícia na edição de hoje. Chuvas e temperaturas amenas marcam essa terça-feira. Já na sequência, a previsão do tempo. O governo federal libera mais de 33 milhões para a retomada do contorno rodoviário de Três Lagoas. Prefeitura exige uso exclusivo do emissor nacional de notas fiscais a partir de outubro. E Jornada Diocesana da Juventude terá show da banda Rosa de Saron e Fraternidade João Paulo II. Essas e outras notícias você confere agora, aqui no nosso Jornal da Caçula.
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1: E olha, terça-feira começou aí com céu encoberto aqui em Três Lagoas e a probabilidade de chuva continua para o dia de hoje. Você que está nos acompanhando aí na nossa edição de terça-feira, já está saindo de casa agora, já fica atento, porque ontem choveu aqui em Três Lagoas e hoje também promete. A ideia é, obviamente, a chuva continuar aqui em nossa cidade e em nossa região. Mas, segundo informações do Centro de Monitoramento do Tempo do Clima, a quarta-feira podemos ter aí uma trégua das temperaturas aí chuvosas em Três Lagoas, né? O calorão deve dar uma voltada, pelo menos aos poucos, e a chuva aqui em Três Lagoas deve dar uma trégua, pelo menos aí, pelas próximas horas aqui na nossa região, né? Uma quarta-feira que promete ser aí de tempo um pouco aqui fora dos padrões de chuva que nós estamos vendo nos últimos dias. E já segundo informações do Instituto Nacional de Meteorologia, a umidade relativa do ar deve ficar entre a casa dos 60% e 90%, mantendo o ambiente bem úmido ao longo do dia. Durante a manhã, o céu deve permanecer encoberto, com pancadas de chuvas e trovoadas isoladas. Há probabilidade de chuva nesta terça-feira, segundo informações aí do Climatempo para Três Lagoas. A probabilidade para hoje é de 21% aqui em nossa cidade, isso segundo informações do IMET, né, o Instituto Nacional de Meteorologia. Já o Climatempo coloca uma probabilidade um pouquinho maior aqui para a nossa região leste de Mato Grosso do Sul. E lembrando, né, aí que nós estamos falando, estamos aí num período de alerta, principalmente aqui na nossa região, pessoal aqui de Três Lagoas, pessoal que está saindo de casa agora, né, tivemos aí o alerta de ontem, que foi colocado aqui na nossa região, e agora a previsão é de mais chuva para esta terça-feira. Vamos então às mínimas e às máximas para hoje. A máxima deve chegar à casa dos 28 graus, um pouquinho maior do que ontem, né? Já a mínima chega na casa dos 17 graus. Já nesse momento, Três Lagoas marca 18 graus, é o que diz a previsão aí da temperatura para Três Lagoas e nossa região no dia de hoje. Então você que está saindo de casa, você que está aproveitando, parando um pouquinho para ouvir a gente aqui na nossa programação, já fique atento porque tem previsão de chuva para Três Lagoas nesta terça-feira. Então vamos aí acompanhar, né, como serão as temperaturas e principalmente aí as máximas aqui na nossa região ao longo dos próximos dias e das próximas horas também, principalmente. 6 horas 46 minutos, 6 e 46, daqui a pouco nós temos a entrevista aqui em nosso estúdio. Eu e Augusto Rufino, nós vamos receber a professora e diretora teatral Dolores Puga. E ela vem com a Giovanna que é a protagonista da história Oliver Twist. A Oliver Twist que vai ser aqui estreada em Três Lagoas na próxima semana. E a Giovanna que é a protagonista, ela é a personagem, a Oliver, ou é o Oliver Twist, né? Vai estar conosco aqui junto com a Dolores Puga, que é a diretora dessa peça, a peça Oliver Twist, que inclusive está aí com as entradas para a estreia esgotadas, viu, gente? Olha, já não tem como mais você reservar, mas vamos ter aí outras oportunidades de você assistir. A estreia vai ser no dia 18, aqui em Três Lagoas, lá no anfiteatro da UFMS, o Campus 2, dia 18 de setembro. Então vai ser aí nesta sexta-feira, né? Sexta-feira agora. Então daqui a pouquinho, a professora Dolores Puga, diretora dessa peça teatral, e a Giovanna, que é a Oliver Twist, protagonista, né? Ou Oliver Twist, a protagonista dessa série, vão estar conosco aqui no nosso programa para falar aí

sobre essa peça tão importante, principalmente por causa aí que é teatro, né? Pessoal aí da Ato Histórico, principalmente aí fortalecendo o cenário teatral aqui em Três Lagoas. Daqui a pouquinho conosco aqui no Jornal da Caçula. E temos também as datas comemorativas. Hoje é dia do cliente. Olha que bacana, hein? Dia do cliente, uma homenagem aos consumidores e ao comércio, principalmente. E hoje é o Dia Internacional da Democracia, né? Democracia que tem tanta gente que não conhece o que é democracia nesse país, né? E uns falam tanto em nome dela, mas não praticam. A democracia é importante. Uma sociedade moderna, a democracia é fundamental, né? Numa sociedade como a nossa, deveria ser fundamental a democracia. Pena que uns acham que a democracia só vale para aquelas pessoas, né? Para as outras não vale. Mas enfim, então obviamente aí uma data importante. É Dia Internacional da Democracia e Dia Mundial da Conscientização sobre Linfomas. Olha, importante. Dia do Musicoterapeuta. Também, bacana, importantíssimo também. Parabenizar quem faz aí aniversário hoje. Felicidades aí, saúde, paz e, claro, aí, aqui aproveitem um bom dia de hoje aqui em Três Lagoas. 6 horas e 48 minutos, 6 e 48. Olha, começando com uma informação importante, viu, gente? Porque uma campanha, ela incentiva o voto aí dos mais 60. Aqui no nosso país, né, já que estamos falando de eleição, estamos próximos e até entrando no ensejo da democracia, né, nós estamos próximos aí da eleição, faltam menos aí de 3 semanas para o primeiro turno, e os mais 60 têm voto facultativo. E o mapeamento revelou aí diferenças regionais na implementação do programa Seu Voto Importa. Programa esse que é voltado para atender eleitores com deficiência ou mobilidade reduzida, e que não tem meios próprios para chegar ao local de votação, isso incluindo idosos com dificuldade de deslocamento. A iniciativa, ela alcança mais de 300 municípios em São Paulo e 358 em Minas Gerais. Por outro lado, estados como o Amazonas e o Mato Grosso do Sul ainda não implementaram esse programa. Outro problema apontado é que as ações aí para eleitores com mais de 60 anos, aliás, mais de 70 anos no caso, faixa também em que o voto é facultativo, são pontuais. Muitas vezes esse público não é informado com clareza sobre a possibilidade de solicitar o serviço. O prazo, inclusive, encerrou na última segunda-feira. Criado pelo Tribunal Superior Eleitoral por meio de uma resolução, o programa estabelece diretrizes para a oferta de transporte pelos tribunais regionais eleitorais. A norma inclui que os idosos no grupo de mobilidade reduzida, quando houver dificuldade aí de deslocamento, o pedido pode ser feito pela própria pessoa, por curador, apoiador ou procurador, de forma presencial no cartório eleitoral ou nos canais disponibilizados por cada TRE. Os pedidos são avaliados individualmente, considerando fatores como o grau de limitação, transporte público acessível e a distância até o local da votação, até a zona eleitoral no caso. O transporte pode incluir a ida, volta e, quando necessário, a presença de um acompanhante. A disponibilidade do serviço deve ser confirmada ao eleitor até 48 horas antes da votação. Isso de acordo com a orçamentação aí dos tribunais e priorizando as situações que são de maior vulnerabilidade. Segundo o levantamento, embora a resolução inclua idosos no conceito de mobilidade reduzida, uma pessoa de 75 ou 80 anos pode não se identificar espontaneamente com esse termo. Além disso, a partir dos 70, o voto é facultativo, ou seja, não é obrigatório, né? Assim como é para nós, que não temos mais aí de 70 anos. Quem tem abaixo de 70, entre 18 e 65 anos, é obrigatório o voto. Para aqueles que são analfabetos, que eles não sabem nem ler e nem escrever, e mais de 70, o voto é facultativo. Além disso, como eu falei, né, o mapeamento apontou uma abstenção, que é a ausência na hora de votação, muito alta nesse grupo nas últimas eleições. Para você ter uma ideia aí dos 25 milhões de brasileiros que não foram às urnas em 2022, na última eleição, 8 milhões eram idosos, acima de 70 anos, representando aí quase 60% das abstenções. O Brasil atualmente conta com mais de 17 milhões de idosos com mais de 70 anos, que corresponde a 10,6% do total de eleitores aptos. Os especialistas destacam que para este público remover a barreira física não basta, sendo necessário combater a sensação de invisibilidade e incentivar a participação cidadã. E o mais importante, né? O pessoal que é mais 60 não tá indo votar, por quê? Porque às vezes a pessoa fala assim, ah, mas eu não,

0: mais obrigação de votar, eu não vou. Vocês esquecem o tão importante que é o seu voto. E acima de tudo, porque você está exercendo a cidadania. Essa galera do Mais 70 aí foi a galera que lutou para que hoje nós podemos votar. Então é importante, pessoal. É, apesar que hoje, né, não é mais obrigatório os Mais 70 votar, então é importante que vote também. Né? E claro, dê o exemplo. Tanto para quem tem, é vô hoje em dia, dá um exemplo pro netinho. Né? Dá um exemplo para a netinha, né? Ou pro filho e para a filha para a hora de votar. Né? E esses que lutaram tanto para que nós pudéssemos votar, eles também merecem, claro, aí, exercer esse direito da democracia. Lá no nosso portal, radiocaçula.com.br, você pode conferir, inclusive, outras informações e uma notícia lá de Água Clara. Olha essa informação que foi divulgada, inclusive a reportagem lá no nosso site do Cláudio Júnior, onde 4 pessoas foram presas preventivamente nesta segunda-feira lá em Água Clara. Teve a Operação Barratieri, que foi deflagrada pelo GAECO. Essa ação, ela investiga um suposto esquema envolvendo recursos públicos destinados a compras de alimentos para a merenda escolar do município. Isso é Água Clara, hein? Lá por lá foram detidos, né, a ex-secretária municipal de educação, Adriana Rosimeire, a algumas servidoras públicas e também o empresário Humberto Marques, que é proprietário de um mercado no município aqui do Mato Grosso do Sul. Foram 4 mandados de prisão preventiva e 7 de busca e apreensão. Isso ontem, né? E as servidoras estariam usando a estrutura da administração municipal para aumentar aí, ou superfaturar, no caso, os valores das ordens de compras de alimentos. E conforme o GAECO, parte dos produtos adquiridos teriam sido entregues, enquanto os valores restantes seriam usados para viabilizar pagamentos indevidos a esse grupo. E aí o MP, né, o Ministério Público, solicitou 22 milhões de reais em indenizações. Desses 11 milhões correspondem ao suposto prejuízo causado aos cofres públicos. Dinheiro público sendo usado, o dinheiro que é da merenda, para ganhar vantagem, Augusto Rufino.
1: É, Rafael, isso mesmo. É. Essas 4 pessoas, Adriana Rosimeire Pastore Fini, Ana Carla Benetti, Jânia Fário Socorro e o Humberto Marques, eles foram encaminhados inicialmente para a delegacia e, segundo informações divulgadas, eles seriam levados para a capital, para Campo Grande, e essa investigação vai seguir em andamento para ver se tem outras pessoas envolvidas, e a defesa desses envolvidos ainda não havia sido localizada até ontem, acredito, estava sem defesa.
0: Olha aí, viu? Dinheiro público, uma vergonha, viu? Lá no nosso site tem essa informação, tem outras notícias também, radiocaçula.com.br. Você pode conferir lá e ter acesso a outros detalhes, tudo que é notícia de Três Lagoas e de toda a nossa região. Tem o nosso jornal digital, inclusive aí a capa dessa semana é a Daniele Brito. A Daniele que esteve semana passada aqui no nosso jornal. Você pode conferir falando sobre o Setembro Amarelo, que não terminou e é um mês importante de conscientização, principalmente em relação aí aos cuidados. E já diz tudo, né? Você não está sozinho.
1: É um assunto que precisa reforçar para o resto da vida, valorização. Sim, à vida, né?
0: Valorizar, gente, importantíssimo. 6 horas e 55 minutos, 6h55. Bem, lembra-se que na semana passada nós falamos aqui sobre a Mega Sena? Pois é, né? Nós não ganhamos. Nós estamos aqui trabalhando, porque nenhum apostador acertou as 6 dezenas do concurso 3057 da Mega, que foi realizado no último domingo, anteontem, em São Paulo. O prêmio acumulou 95 milhões de reais para o próximo sorteio. Vamos jogar, né?
1: É isso mesmo. Para você que apostou e não marcou as dezenas que foram sorteadas, número 2, 4, 16, 21, 48, 53. Olha, todos próximos, você viu? 2 e 4, 16, 21, 48, 53. 86 apostas acertaram 5 dezenas ao invés de 6 e receberam aí 31 mil cada um. E mais de 5 mil apostas acertou 4 dezenas e cada um recebeu aí uma média de R$800. O próximo concurso ele vai acontecer hoje, né? As apostas elas podem ser feitas até o final da tarde nas casas lotéricas e também nos aplicativos ou no site da Caixa Econômica Federal. A aposta baratinha, né, Rafael?
0: R$6.
1: R$6, 6 dezenas, concorrer 95 milhões de reais.
0: É
1: dinheiro, hein?
0: Então você aí, ó, vou fazer o bolão aqui, né? Eu, a Guta e o Will, nós vamos fazer um bolãozinho e se a gente acertar, eu torço que eu ganhe sozinho. Eu não apareço aqui na quarta-feira, tá
1: vocês
0: bom?
1: Vocês só vão nos ver nas redes sociais, olha lá.
0: Vocês vão só nos ver nas redes sociais.
1: Virar low profile.
0: Tá bom? O Will vai estar aqui na quarta-feira. Ele tem que estar aqui porque tem que colocar horário eleitoral gratuito, né, Will? Então nós estaremos aqui, nós não estaremos aqui.

E se ganharmos, mais o Will vai estar aqui na quarta-feira, caso ele seja um novo milionário. O Will vai saber bem como usar esse dinheiro, né? O Will é um cara inteligente, ele sabe bem como usar esses... Aliás, deixa eu até reprisar aqui o valor. 95 milhões.

0: 38 minutos, esse alerta, gente, daqui a pouquinho nós vamos trazer para você, importante, porque tem muita gente aí que bebe, que fuma e não se atenta a isso, viu?
1: E aí o consumo crônico, ele causa doenças, a gente vai trazer essa informação já já.
0: Como tudo que exagerado faz mal, né? Então, importante informação para você e o pessoal que está participando conosco nas redes sociais, o Francisco de Assis aqui conosco, bom dia, terça-feira para você e para todos daí. Aqui não chove, e aí? Aqui tá chovendo?
1: Tá nublado, tá nublado. Frio, tá ventando, mas não. Chuva ainda não.
0: Ainda não, meu amigo, obrigado.
1: Não tem promessa de chuva por hora, né?
0: É, por hoje não, tomara, né?
1: Só que o El Niño é um menino muito travesso, ele pode mudar tudo, de repente.
0: É um menino muito espertinho. Helena Augusto, bom dia, Rafael, bom trabalho. Valderlânio, aqui com a gente também, bom dia. Luzia Rodrigues, bom dia, Rafael e Guta, lá no Jardim Primavera, acompanhando a nossa edição de hoje. E o pessoal nas nossas redes sociais também acompanhando a nossa programação. Muito obrigado pela audiência. Daqui a pouco tem entrevista, daqui a pouco tem muito mais para você. E é claro, a gente vai para uma pausa rápida aqui no Jornal da Caçula, 6h59. Daqui a pouco nós voltamos.
1: Até já.
0: Até já.
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1: Agora são 7h01 e a gente está de volta com o Jornal da Caçula aqui pela Caçula FM. Eu, Augusta Rufino e Rafael Oliveira trazendo informação para você até às 8.
0: É isso aí. E já temos também aqui o pessoal do WhatsApp, pessoal sintonizado com a gente. Aqui o Zé Mário também acompanhando a nossa programação. A Rosângela, também conosco aqui o nosso amigo Wilton, também sintonizado. Florisvaldo Quirino. A Marilza lá no Nova Três Lagoas. Obrigado, minha amiga. Obrigado, viu? O Mário Márcio sintonizado com a gente
1: bom
0: aqui.
1: Bom dia, meu amigo.
0: Esse Mário Márcio eu vou falar, viu? Mário Márcio deve estar contente, feliz, viu? Ô, Mário, só te digo uma coisa. Felicidade dura pouco, tá? Você que é flamenguista, fica tranquilo, viu? Sua felicidade vai durar pouco. Pouquinho, pouquinho. Dependendo da próxima rodada, pode ter certeza. Aqui é a Dirce Lemos também. Bom dia, meninos. Tô aqui costurando e ouvindo vocês. Olha aí, obrigado. Temos aqui uma pessoa que também mexe com... trabalha com costura. Aqui do nosso lado, aqui, a senhora Augusta Rufino. A Elaine Ribeiro aqui. Manda um alô pro seu Valto do Cinturão Verde. Tá ligadinho aqui na rádio.
1: Bom dia.
0: Bom dia. Alô, alô pro seu Valto. O pessoal do Cinturão Verde acompanhando a nossa programação. Obrigado, viu, pelo carinho de sempre todo mundo aí. Não só o Cinturão Verde, Pontal do Faia. Pessoal aí dos assentamentos, muito
1: Arapuá.
0: Obrigado. Arapuá, Garcias também. Nosso sinal chega ali pertinho. Muito obrigado pela audiência, pelo carinho e principalmente pela participação de todos. Tem o nosso WhatsApp, que é o 679-9149-8282, e também o nosso Facebook da Caçula. Você pode

0: participar e mandar a sua mensagem. E olha, pessoal, informação importante e necessária, porque foi divulgado aí um alerta onde se fala, né, dos riscos, como todo risco existe, né? Dos danos aí, principalmente à visão, para quem faz uso de álcool e de tabaco. E quando você fala tabaco, não é cigarro só, né? É outros tipos também que fazem mal ao ser humano. E foi divulgado esse alerta pela Sociedade Brasileira de Oftalmologia, é isso?
1: Isso, porque o consumo crônico do álcool e também do tabaco pode causar um colapso na produção de energia das células que são responsáveis pela nossa visão, o que provoca danos graves e até mesmo irreparáveis, como a cegueira. Esse alerta ele integra um panorama inédito que foi lançado durante o 70º Congresso Brasileiro de Oftalmologia, que está acontecendo agora. A publicação ela destaca o papel da neurooftalmologia, uma especialidade que une a oftalmologia, neurologia, para investigar os problemas visuais que estão ligados ao sistema nervoso. E segundo o Conselho Brasileiro de Oftalmologia, o nervo óptico ele funciona como uma extensão direta do nosso cérebro, o que permite identificar doenças neurológicas a partir de sinais visuais também, Rafael.
0: É, e entre as condições, gente, que foram diagnosticadas aí pela área, estão neurites ópticas associadas à esclerose múltipla, infartos do nervo óptico, além de tumores, aneurismas e neuropatias tóxicas e carências. No caso do metanol, encontrado em bebidas adulteradas, você se lembra o que aconteceu, né, em relação àquela cervejaria lá em Belo Horizonte, que até morreram pessoas em relação à questão do metanol, encontrado em bebidas adulteradas, os sintomas aparecem de 6 a 24 horas após o consumo e podem, em alguns casos, causar até cegueira irreversível. Já na neuropatia tóxica por álcool e tabaco, a perda visual é lenta, indolor e atinge os dois olhos ao mesmo tempo, de uma vez só. O paciente ele relata um borrão no centro da visão, perda da intensidade das cores, com o vermelho parecendo um rosa lavado, enquanto a visão periférica permanece preservada. Já o diagnóstico ele começa na ambiase, uma conversa detalhada sobre hábitos, alimentação e histórico médico, que pode solucionar aí até 90% dos casos. O tratamento envolve a suspensão imediata do álcool, do tabaco e de medicamentos tóxicos, além da reposição rápida de vitaminas nos casos de deficiência, né? Como nós falamos, como tudo que é aí em exagero faz mal também o cigarro e o álcool, né? Não faz mal só pro seu rim, mas faz também mal pra sua visão. Essa eu não sabia. Novidade essa pra mim, viu? Foi situação importante. O pessoal que bebe aí, ó.
1: E faz muito sentido, porque o que eles explicaram? Que até para poder entender, né, o que está acontecendo no cérebro,
0: sim,
1: a gente pode ver através dos olhos, porque eles têm ligação direta. Nós sabemos isso, porque todo estímulo visual que a gente tem já coloca o nosso cérebro para trabalhar.
0: Sim.
1: Ao contrário, sim, também, né?
0: É importantíssimo. Vamos aí não exagerar, viu, gente? Bebe com moderação. Ou se preferir não beber também, né? Que é o mais importante. Aqui a Alzira, lá na Vila Piloto, Leonardo Barbosa também, o Adilson. Adilson Oliveira encontrou o Adilson na sexta-feira passada. Um abraço, viu, Adilson? E a minha amiga Rose. A Rose que é lá do Empório Nordestino.
1: Bom dia, Rose.
0: Grande Rose. Um abraço, viu? Uma excelente terça-feira pra você também.
1: Grande Empório Nordestino também.
0: É, nossa amiga Rose. Empório Nordestino tem três lojas, Rose. Ou Will. O Will que é conhecido também da Rose. É três lojas, né? O Empório Nordestino aqui em Três Lagoas. Nossa amiga Rose, três lojas do Empório Nordestino. Já fui nas três.
1: A da Vila Alegre fica pertinho de casa.
0: É, fica pertinho.
1: Ela aproximava.
0: É cliente fidelidade do Empório Nordestino.
1: Aquelas cachaçinhas divertidas lá.
0: É, ela toma as cachaças da Empório Nordestino. Um abraço, viu, Rose? Tudo de bom pra você. Um dia eu vou trazer você aqui no nosso programa, viu, Rose? Você é uma pessoa que merece também falar aí sua história, uma mulher aí trabalhadora aqui de Três Lagoas. Falando em Três Lagoas, tem notícias sobre o contorno rodoviário de Três Lagoas. As obras estão paradas e agora tem mais uma informação.
1: É isso mesmo, Rafael. O governo federal ele destinou 33,9 milhões de reais para a construção do contorno rodoviário aqui de Três Lagoas. Previsto para as rodovias BR-262, também o 58, essa obra ela está sendo aguardada há anos para quê? Para tirar, sim, aqueles caminhões que ficam trafegando por dentro da cidade, causa acidente, atrapalha o trânsito, né? Esses veículos pesados que ficam na área urbana. A informação ela consta numa portaria do Ministério do Planejamento e Orçamento, que foi publicada ontem, na segunda-feira, e foi assinada, né, no dia 10, vai ser assinada agora dia 10. Os recursos são administrados pelo Departamento Nacional de Infraestrutura e Transporte.

0: que é o DENIT. Esse valor, ele faz parte de um crédito suplementar de 654,7 milhões de reais aberto no orçamento da União de medida. No entanto, vai ser viabilizado aí, olha, por meio de uma anulação de outras dotações já previstas, o que significa que ainda vai ser necessário algumas etapas administrativas, né, para contratação, para liberação financeira. Essa obra está parada desde 2024, uma obra muito aguardada pela gente. E recentemente, aí, olha, entre a ponte ali da divisa com o estado de São Paulo para Três Lagoas e do nosso posto fiscal para lá, na rotatória próxima à ponte ali, a gente vai ter ali duas interdições, dois desvios, porque já está começando as obras, né, do novo posto fiscal da Secretaria da Fazenda, o que faz parte também dessa mudança que vai acontecer no trânsito da BR-158 e BR-262 com contorno rodoviário. Então agora foi destinado aí, olha, mais de 33 milhões de reais para tão aguardada obra, né, do contorno rodoviário aqui em Três Lagoas.
1: É, e um detalhe importante, viu, gente? Inclusive, quem acompanha aí o site da Rádio Caçula já deve ter se deparado com essa informação. O contorno rodoviário, né, que é aqui uma obra que já deveria estar entregue aqui em Três Lagoas, teve o contrato aí rompido pelo DENIT, né, que é o Departamento Nacional de Infraestrutura e Transporte. E até teve uma multa para a empresa, né, que é o consórcio Contorno Três Lagoas, de mais de 15 milhões de reais. Né? Por quê? Porque eles cumpriram o contrato. Simples assim, né? E isso foi devido aí a divergências relacionadas aos critérios e requisitos necessários para a continuidade dos trabalhos. E são empresas aí como, por exemplo, a SA Paulista de Construções e Comércio e a Astec Engenharia. São empresas que, além também da potencial seguradora SA, que seriam responsáveis pela garantia contratual, né? Um orçamento de mais de 200 milhões de reais. Dinheiro nosso. 200 milhões. Mas enfim, né? Vamos ver se sai do papel dessa vez. 7 horas e 10 minutos, 7 e 10. Vai ter evento, inclusive, agora para quem gosta, né, da fé e da religião. A jornada diocesana é domingo agora?
0: Domingo agora, a jornada diocesana. Tem muita gente que não está sabendo desse evento, viu, Rafael? E é um grande evento, vai acontecer na Arena Mix. A comunidade católica, a comunidade cristã de Três Lagoas está aguardando muito esse evento. Vai ser um evento maravilhoso, vai ter dois grandes shows gospel, né, para a comunidade, principalmente para a galera mais jovem, né, que gosta muito, mas tem um pessoal mais velho aí, tem um pessoal 40 a mais que gosta bastante aí, de Rosa de Saron, por exemplo. A Diocese de Três Lagoas, ela vai viver nesse domingo agora, dia 20 de setembro, um dos maiores encontros da agenda eclesial. Vai ser a Jornada Diocesana da Juventude. A jornada vai de 2026 agora, é um evento que vai reunir jovens e adolescentes, família, vai ter caravana de diferentes paróquias, de outras cidades também, tudo isso para um dia de fé e evangelização. Lembrando, domingo, dia 20, no Arena Mix, a programação vai começar às 7 da manhã com credenciamento, né, dos participantes, e em seguida os fiéis vão se reunir na Catedral Diocesana Sagrado Coração de Jesus, a Igreja Matriz, vai ter um terço, vai ter a missa, vai ser celebrado pelo bispo, né, Dom Luiz, e depois da missa os participantes vão seguir em peregrinação até a Capela Nossa Senhora de Fátima, que fica na Vila Piloto, próximo à Arena Mix, onde vai acontecer dois grandes shows. A música vai ser o ponto alto desse evento, né? Vai começar às 16 horas os shows, né? Rosa de Saron e também Fraternidade João Paulo II. Eu não conhecia Fraternidade João Paulo II, mas eu vi que é muito famoso. Sim. Eu tava vendo uns vídeos ontem, muito bonito também. São trabalhos inspiradores de evangelização aí. E, Rafael, a inscrição, ela é feita pelo site, no nosso site, radiocaçula.com.br, você faz inscrição para pegar seu ingresso gratuito. É gratuito. Esses Sim. dois grandes shows aí são gratuitos. São shows maravilhosos. Esse evento é um evento maravilhoso também. Agora já acabaram os kits. Sim. Mas tem até o kit pro evento, aqueles cordões que amarra a caneta, sabe? Sim. Vai ter também a venda de marmitex no local para quem ficar ao longo de todo o dia lá, porque o evento começa às 7 da manhã e 4 da tarde do domingo que vão acontecer os shows, mas são dois grandes shows aí que serão realizados na Arena Mix durante a Jornada da Juventude. A participação, lembrando, ela é gratuita, né?
1: É, pessoal, então, ó, já não tem mais, né, como o pessoal adquirir os kits, mas é importante, né, a participação de todos. Realmente vai ser um grande evento, dois grandes

0: shows, aqui o pessoal também aí da Jornada Diocesana, né? O Dom Luiz Knapp aí comandando o pessoal da Diocese aqui em Três Lagoas, Rosa de Saron e o pessoal também aí da Fraternidade João Paulo II. Então, bacana aí, para quem gosta, vai ser uma boa opção nesse final de semana aqui em Três Lagoas, um final de semana aí recheado, completo, um calendário aí com muita música e muita arte também aqui em Três Lagoas. Vamos falar agora de Setembro Verde. Setembro Verde, tem muita gente que me conhece só o Setembro Amarelo, mas tem o Setembro Verde. O Setembro Verde é um mês que reforça a importância da doação de órgãos e tecidos aqui no nosso estado de Mato Grosso do Sul e em âmbito nacional também. O mês de setembro é dedicado à sensibilização sobre a doação de órgãos. No estado, a Assembleia Legislativa de Mato Grosso do Sul, a Lemes, conta com marcos legais como a Lei 5.410 de 2019 e a Lei 5.826 do ano de 2022, que instituiu oficialmente o Setembro Verde para estimular a solidariedade. O calendário também destaca o terceiro sábado do mês, que é o Dia Mundial do Doador de Medula Óssea. E olha um dado importante, segundo dados recentes da Central Estadual de Transplantes de Mato Grosso do Sul, comandada aí pela nossa amiga Claire Mioso, o estado realizou 169 transplantes de córnea, 103 de rim, 48 de fígado e 6 transplantes de medula óssea. E apesar aí dos números, a fila de espera continua um desafio. Atualmente, 484 pessoas estão na fila para, obviamente, o transplante de córnea. 308 esperam por um rim, 19 por fígado e uma pessoa aguarda por transplante de pâncreas. E a coordenação, ela lembra aí da central, que para ser doador de órgãos falecidos, os doadores falecidos, o passo mais importante é conversar com a família, já que a autorização dos entes queridos é obrigatória no Brasil. E olha, para dúvidas e orientações, gente, tem os telefones da central, que é o 3312-1400, 3321-8877 e o WhatsApp 999-69-0423 e o e-mail cet@saude.ms.gov.br. E o mais importante, seja doador de órgãos e avise sua família.
1: Avisar a família, porque não depende. Antes a gente podia colocar no nosso documento, né? Sim. Hoje a gente precisa que a família faça a liberação. Eu sempre falo, eu sou doadora de órgãos, pode doar tudo, inclusive as córneas, porque tem muitas pessoas que aceitam a doação, mas não das córneas, porque vai mexer no rosto, tem velório. Eu não me importo com nada. Morreu, morreu. Se puder salvar um monte de vida, salva. E eu quero ser cremada também, não quero ser enterrada, não.
0: Meu Deus do céu. 7:16, doe órgão, gente. Avise sua família, que é o mais importante. Doe órgãos, ajude quem precisa. Além de você estar ajudando a salvar vidas, vai ajudar principalmente aí a quem precisa. E tem muita gente que vai precisar.
1: Histórias maravilhosas, né? Inclusive no nosso estado de transplantes.
0: Mesmo você não estando mais aqui fisicamente, né? Você vai estar deixando um legado e ajudando muitas outras pessoas a continuarem uma vida aí, principalmente através da sua doação. 7:16 aqui em Três Lagoas. Nós iremos para a pausa rápida. Na volta, nós vamos trazendo mais informações para você. Vamos falar sobre nota fiscal, informação importante para quem emite nota.
1: Para os comerciantes aqui em Três Lagoas.
0: E tem muito mais para você logo após a nossa pausa. Voltamos já.
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2: Já estamos de volta, 7:18 em Três Lagoas, 7:18. Você que está nos acompanhando todos os dias aí, muito obrigado pela sua audiência de segunda a sexta-feira, das 6:30 às 8:00, aqui pela 96 Caçula. Eu, Rafael Oliveira, e ela, Augusta Rufino, aguardamos por você todos os dias. Aqui a Adriana Neves, Ana Leres mandando bom dia pra gente, né? A Jaqueline Pereira Macedo, bom dia também. A Alzira Oliveira.
3: Bom dia.
2: A Alzira Oliveira, lá na Vila Piloto, na sua terra lá.
3: Acho que é Alzira Oliveira na frente de casa, então. Bom dia, Alzira.
2: A vizinha da,
3: vizinha
2: da Augusta aqui, Jesus amado. Um abraço, viu? A Cícera, lá na Vila Aro, ela tá querendo saber o endereço aqui de três pessoas, aula de jogo xadrez. Não entendi, minha amiga. Se puder mandar rapidinho aqui pra gente o que você tá querendo saber, a gente te ajuda, tá bom? Adriana Oliveira, bora passar roupa. Bora.
3: Ah, é preciso.
2: Preciso também. Preciso lavar as minhas.
3: Tá frio, não seca? Lavar não é problema, o problema é secar.
2: Não para de chover, né? Então, colocar no solzinho, né, pra secar, tá difícil. O Anônimo aqui com a gente, bom dia, aqui conosco. Um abraço também pra Dona Tânia. Dona Tânia, que é a mãe dessa pessoa que tá aqui do meu lado.
3: Já apareceu aí? Bom
2: dia. Ela mandou mensagem, mas ela ontem esteve conosco aqui na caçula, né? Com a Aurora, que é a irmã da Guta, se vai aqui com a gente, né? Um abraço, viu? Obrigado aí pela audiência, sempre conosco também. A Cléo, sintonizada, já mandou o áudio aqui pra gente. O Júlio César lá no sítio Tatupeba na escuta também, obrigado aí pela audiência, pela sintonia. E a todos que estão acompanhando, muito obrigado pela participação de cada um. Podem mandar mensagem aí, vamos juntos até às 8:00 da manhã. E daqui a pouco tem entrevista aqui no nosso jornal, você pode conferir aí informações sobre peça de teatro, sobre arte, final de semana, Oliver Twist, pelo pessoal Dato Histórico, Companhia Teatral, já aqui conosco nos nossos estúdios do Jornal da Caçula. Mas vamos falar de obrigação, né? Porque agora é hora de falar de deveres, porque a Prefeitura de Três Lagoas tornou obrigatória a emissão de notas fiscais agora para um novo sistema a partir do mês que vem.
3: A Prefeitura de Três Lagoas, por meio da Secretaria Municipal de Fazenda, informou que a partir do dia 1º de outubro, todos os prestadores de serviço do município deverão emitir notas fiscais de serviços eletrônicas, a nota fiscal exclusivamente pelo emissor nacional. A gente sabe que antes era obrigatório para quem vende produtos, né? E quem trabalha com serviços teve um longo período até para poder se ajustar, para se preparar, e a partir de agora, prestadores de serviço vão precisar, é obrigatório, emitir nota fiscal a partir do dia 1º de outubro. A mudança acompanha a implementação gradual da reforma tributária no país. Desde 2023, os microempreendedores individuais já utilizam o sistema, que agora também vai ser obrigatório para as empresas do Simples Nacional.
2: E o município decidiu antecipar a transição para unificar o atendimento, já que apenas 30% dos contribuintes ficariam no sistema antigo, que era utilizado pelo município de Três Lagoas. Em caso de dúvidas, os contribuintes podem procurar o Departamento de Tributação, que fica lá no Paço Municipal, na Antônio Trajano 30, esquina com Rosário Congro, de frente para a antiga estação ferroviária. O atendimento é de segunda a sexta, das 7:00 da manhã às 6:00 da tarde, e o acesso ao portal do emissor nacional está disponível lá no site gov.br. Ou seja, mais fácil para quem precisa emitir nota, e também vai ficar mais, obviamente, aí, nessas novas regras agora aí, para quem precisa também realizar a emissão dessa documentação. É importante, principalmente para quem emite nota, para quem aí é MEI aqui em Três Lagoas, ou também aí precisa emitir nota para comprovar pagamento, essas coisas, esse novo sistema está disponível aqui em nosso país. Então fique atento, principalmente quem é de Três Lagoas, viu, gente? Informação importantíssima. 7:22, 7:22, tem informação também falando sobre Correios. Pois é, gente, porque o TST, o Tribunal Superior do Trabalho, determinou que os Correios mantenham pelo menos 80% dos funcionários em atividade em cada unidade. durante a greve nacional da categoria, greve que foi deflagrada na última quinta-feira. A decisão liminar foi concedida no sábado, enquanto a paralisação continua por tempo indeterminado.
3: É o que está preocupando muita gente, principalmente que precisa dos serviços do...

0: correio e para as entregas, inclusive eu.
1: Estou
0: guardando os produtos que eu comprei.
1: É.
0: A determinação abrange unidades de atendimento e tratamento, transporte e distribuição de encomendas, além de setores administrativos e suporte que são considerados necessários para garantir o funcionamento do serviço. Aqui no nosso estado, no Mato Grosso do Sul, o sindicato que representa os trabalhadores, ele afirma que a mobilização segue ganhando adesão. A greve começou após os trabalhadores rejeitarem uma proposta apresentada pelos Correios durante as negociações do acordo coletivo e, segundo a federação da categoria, 35 assembleias aprovaram essa paralisação. Entre os principais pontos de divergência está o plano de saúde, que é destinado para funcionários, aposentados e também dependentes. Os Correios recorrem ao TST para que a greve fosse considerada abusiva. A legalidade da paralisação e reivindicação dos trabalhadores ainda vão ser analisadas pelo tribunal.
1: É, gente, o julgamento do dissídio coletivo, ele está marcado para o próximo dia 21 de setembro, a 1h30 da tarde. E as partes ainda podem chegar a um acordo antes da sessão. Para reduzir os impactos da paralisação, os Correios, no caso a estatal, informou que acionou aí um plano de contingência com remanejamento de funcionários administrativos para atividades operacionais, reorganização de veículos e realização de mutirões. A empresa afirma que as agências permanecem abertas ao público. A greve ocorre em meio a dificuldades financeiras da estatal, que registrou um prejuízo de mais de 2,4 bilhões de reais no segundo trimestre e busca agora um empréstimo de 7 bilhões de reais para seu processo de reestruturação. E como Augusta disse, pode prejudicar quem tem encomenda para receber e pode prejudicar principalmente quem usa os correios para levar as encomendas, né? Todo mundo vai sair perdendo nessa, só isso.
0: É, para quem vende e para quem compra.
1: É um problema, viu, gente? Aguardar, aguardar aí. Agora tem uma onda, tá acontecendo as greves, que só por Deus, né? Começou aí com as greves dos bancos, né? Que teve agora nas últimas semanas. E agora os Correios, né? Desde quinta-feira, deflagraram uma greve. Então agora aí a situação tende só a ir aí para outro lado aqui em nosso país. Tomara que isso não prejudique, né, os atendimentos aqui em Três Lagoas, mas também em todo o país, né? Torcemos aí para que isso não prejudique, não, principalmente aí afete o atendimento, principalmente de quem precisa. 7 horas e 25 minutos em Três Lagoas, 7h25, tem mais notícias, tem mais informações. Lembrando que lá no nosso site você confere todos os detalhes. E olha, uma notícia importante, principalmente que fala de esporte, viu, gente? Notícia aqui de Três Lagoas e de atleta local. Muito bacana, inclusive, notícia bacana, essencial. Ele que, inclusive, já esteve conosco aqui na nossa Rádio Caçula. Porque Três Lagoas aí teve, né, principalmente aí, um reconhecimento onde o esporte conquistou esse expressivo resultado. O nosso amigo José Augusto Dias, famoso professor Barata, ele garantiu aí 2 pódios de destaque na terceira edição da Taça Capoeira das Favelas, que foi realizada lá em Goiânia, capital do estado de Goiás, na última semana. Barata, que é um grande atleta e trabalha aqui em Três Lagoas e realiza um grande trabalho, principalmente com a juventude aqui. Mais um reconhecimento, hein?
0: Inclusive, aguardamos ele aqui para ser entrevistado nosso mais uma vez, né? Competidor de alto nível, ele é de alto nível técnico. O atleta conquistou a segunda colocação geral na categoria A e o troféu de melhor jogo de São Bento da Abadá Capoeira, o que levou o nome de Três Lagoas mais uma vez ao cenário esportivo cultural brasileiro. O evento reuniu centenas de capoeiristas representantes de 10 estados. Tinha capoeirista de Goiás, Mato Grosso, Distrito Federal, Minas Gerais, Pará, Mato Grosso do Sul, São Paulo, Rio Grande do Sul, Paraná e Rio de Janeiro. A competição contou ainda com a presença marcante do mestre Camisa, presidente e fundador da Abadá Capoeira, uma referência mundial aí na modalidade. A Taça Capoeira das Favelas, ela destaca-se por sua trajetória de integração social, inclusão e valorização da cultura afro-brasileira, o que promove a troca de experiência entre praticantes de diversas regiões do país e do exterior. E grande sorte tem os alunos, né, do professor Barata aqui em Três Lagoas.
1: É, o pessoal aí, ó, tem a sorte de ter um grande professor, viu?
0: Um grande mestre.
1: O professor aí Barata é um grande atleta, principalmente, já tivemos a honra de entrevistá-lo aqui. É um cara que sabe e gosta do que faz, hein? Muito importante mesmo. Parabéns a ele aí. E logo, logo queremos você aqui, viu, Barata? Aqui no nosso jornal, aqui para falar conosco sobre essas conquistas, que é cada vez mais importante que você fale aí à população de Três Lagoas.

0: mundo, né? A nova geração a buscar o esporte também.
1: E o pessoal gosta também, principalmente o pessoal aí que é fã do esporte, principalmente da capoeira aqui em Três Lagoas. Olha, tem informação importante também, principalmente em relação à segurança pública, viu, gente? Informação de investimentos. Porque a Secretaria de Estado de Justiça e Segurança Pública de Mato Grosso do Sul vai investir mais de R$617 mil na compra de novos equipamentos de proteção para a Polícia Militar e o Corpo de Bombeiros. A publicação foi realizada no Diário Oficial do Estado e a aquisição contempla capacetes e cotoveleiras que são destinados aos militares que atuam com motocicletas nas duas corporações. Os materiais serão oferecidos por uma empresa licitada. Os recursos são para a compra proveniente do Fundo Estadual de Segurança Pública e estão classificados na categoria de materiais de proteção e segurança. O contrato foi assinado em 24 de agosto e terá vigência de 12 meses. A medida busca ampliar a segurança dos profissionais durante as atividades operacionais e principalmente reforçar a estrutura disponibilizada às Forças de Segurança Pública do Estado. A aquisição ocorre dentro das ações de aparelhamento das corporações estaduais, especialmente para atividades que exigem equipamentos específicos de proteção individual. 7 horas e 29 minutos, um abraço aqui para Ângela. Ângela é a Lolo, que estão acompanhando a gente, mandando um alô para nós aqui, uma ótima terça-feira.
0: Muito bom dia, excelente terça.
1: Excelente terça.
0: Excelente semana, né? Tá só começando a semana, terça-feira ainda.
1: É isso aí. Aqui também com a gente aí, a Clarice Simões, bom dia. A Vânia Andrade, a Maria de Fátima Lopes aqui também com a gente, nossa amiga Maria de Fátima. Ah, a Cícera tá querendo saber onde é o endereço para as aulas de xadrez. Eu vou perguntar aqui pro nosso amigo Neto, minha amiga Cícera, aí eu já trago para você essa informação aqui, tá? E a Dona Tânia apareceu. Dona Tânia tá dizendo aqui, bom dia, eu estou ouvindo aí o programa e fico grata de vocês terem gostado da minha visita. Um beijo a todos e para meu bebê Augusta. Tá bom, aqui um alô pra você, um alô, viu?
0: Bom dia.
1: Bom dia. E ela mandou um abraço
0: pra...
1: Mais um bom dia. E um abraço pra Dani e pra Rose também, que trabalha com a gente aqui. E um beijo pro Will e pro Romeuzinho. Olha aí.
0: Olha aí. Todo mundo.
1: Mandou pra todo mundo, né? Olha essa Dona Tânia, viu? Um abraço a todos que estão nos acompanhando. Obrigado pela audiência. 7 horas e 30 minutos, 7h30. Pausa rápida. Nós voltamos daqui a pouco com muito mais. Até já.
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1: Já estamos de volta. 7h31 em Três Lagoas. 7 horas 31 minutos. Já estamos de volta. A Maria Rosa aqui mandando um alô. Ela já está escrevendo aqui pra gente. Tava com saudade de vocês. Ela fez uma turnê aqui. Ela mandou. Fui pra Belém do Pará, pra Taubaté, Pindamonhangaba, Americana e Campos do Jordão.
0: Olha, passeou, hein?
1: Passeou, fez uma turnê internacional, minha amiga Maria. Um abraço, viu? A Cleonice também aqui, mandando bom dia a todos vocês. Um abraço, obrigado aí pela sintonia. Manda um alô também pra Dona Dora. Dora lá na Manuel Pedro de Campos, lá perto de casa, Nossa Senhora Aparecida. A Dora ouve a gente todos os dias. Tá lá, ela acorda cedinho, ela dorme às 8 horas e acorda cedinho pra ouvir o Jornal da Caçula. Obrigado pela audiência, minha amiga. Obrigado pelo carinho, sempre tá com a gente. E tem mais notícias.
0: Temos saúde, Rafael. Principalmente para você que tem 85 anos ou mais, ou você que tem alguém em casa, conhece alguém com 85 anos ou mais, porque o SUS ele ampliou a cobertura da vacina Pneumo 20 para maiores de 85 anos. Muito importante isso, até porque a gente sabe tanto que as doenças respiratórias tem causado prejuízo à saúde e tem matado também no Brasil. O imunizante, ele protege contra 20 sorotipos da bactéria que causa a pneumonia. Então, idosos com 85 anos ou mais já podem se vacinar com a pneumocócica 20 pelo Sistema Único de Saúde, o SUS. O imunizante, ele começou a ser distribuído esse mês pelo Ministério da Saúde e a meta é vacinar pelo

0: menos 90% desse público-alvo e 85% mais. A pneumocócica 20 valente, julgada pneumo 20, ela protege contra 20 sorotipos da bactéria Streptococcus pneumoniae, causadora das infecções com pneumonia e também meningite.
1: Essas infecções ela costuma ser mais grave em pessoas idosas, por causa do processo natural de envelhecimento do sistema imunológico. Segundo o Ministério da Saúde, no ano passado, a taxa de hospitalização pela doença, no caso a pneumonia, em pessoas com mais de 80 anos, foi mais de 2 milhões e 900 mil pessoas por cada 100 mil habitantes. Essa é a taxa, né, de hospitalização. A taxa de mortalidade foi de 743,1 mil pessoas por cada 100 mil habitantes. E em junho deste ano, o SUS já havia incorporado a pneumo 20 no calendário nacional de vacinação para menores de 5 anos. Desde então, mais de 1 milhão de crianças foram imunizadas. E é fácil vacinar, né, Guta?
0: É sim. Para vacinar é preciso levar documento de identidade, comprovante de idade, não é necessário prescrição médica. Unidade de saúde próxima à sua casa, dá uma passadinha e vê quais são os imunizantes, quais as vacinas estão disponíveis, se está atualizada a sua caderneta, porque é muito importante. A gente sabe que desde o advento aí da vacina, muitas vidas foram salvas.
1: É importante, gente. Vacina, viu? Em Três Lagoas tem vacina disponível. Vamos tomar a vacina para se proteger, porque...
0: somos privilegiados, temos o SUS.
1: Sim, e principalmente quem é mais de 80, tá? Porque a pneumonia nesse público é devastadora.
0: Principalmente crianças e idosos, né? A gente vê que a síndrome respiratória aguda grave, ela afeta muito mais o público de crianças e idosos.
1: É preocupante, viu, gente? Tomar vacina, porque assim a gente vai se proteger e você vai proteger os outros também. Aqui com a gente também, eu tenho que falar dela, porque eu esqueci de falar dessa nossa amiga, e principalmente porque eu conheço ela desde quando eu era pequena, a professora Dalgisa. Ô, professora Dalgisa, tá falando aqui, ó, mandar um bom dia pra gente.
0: Bom dia. É,
1: ela foi curtir o show lá da Marina Elali com o John Secada, lá em São Paulo. John Secada, que muita gente gosta.
0: Bom. Tem ouvinte meu que pede pra tocar John Secada na Rock 96. É,
1: hoje vai tocar John Secada, viu? Pode fazer os pedidos lá no...
0: Roberta Miranda também.
1: Roberta Miranda, Pitty vai tocar também.
0: Cadê o Celso do Paranapungaí? Ele que gosta de Roberta Miranda.
1: Olha aí, ó. Vai tocar Pitty também. Podem fazer os pedidos lá no Rock 96 a partir das 13 horas, viu, gente? Pode pedir aí. Fui eu que fiz o pedido pra vocês. E tem informação importante aqui no nosso jornal, gente. Vamos falar sobre... pesquisa, falando ainda em saúde, né? Olha o que aconteceu. O IBGE, o Instituto Brasileiro de Geografia e Estatística, ele vai ter que acionar aí a PF, a Polícia Federal, e a Advocacia Geral da União, por causa de uma fake news sobre pesquisa de saúde. Olha só o que está acontecendo aqui no nosso país, viu, gente? O Instituto Brasileiro de Geografia e Estatística informou ontem, segunda-feira, que vai acionar essas duas entidades para investigar a divulgação de fake news na internet sobre a Pesquisa Nacional de Saúde. O Instituto identificou uma movimentação aí espalhando informações falsas nas redes sociais, sugerindo que o levantamento serviria para montar um banco de DNA estatal, o que o órgão repudia. Em nota, o Instituto explicou que a pesquisa faz coleta de sangue e urina para exames exclusivamente para os objetos de pesquisa. Informou ainda que os materiais serão descartados ao final. Com a coleta, investiga, por exemplo, níveis de glicose, colesterol e creatina na publicação. E um detalhe importante, o negócio das fake news está se tornando um problema aqui no nosso país, hein? É um negócio que eu vou te falar, viu? Mesmo hoje com o advento das fact-checks, né, que nós temos aqui no nosso país, o negócio tá pegando fogo. E aquele negócio, uma fake news, quando é espalhada, ela é espalhada da maneira correta, né, incorreta no caso?
0: Da maneira correta para quem tá espalhando.
1: Correta para quem tá espalhando, né, no caso. Ela vai ser ainda pior ainda, como nós vimos até nos últimos dias na internet aí, né? E tem gente que não tem noção, infelizmente.
0: Principalmente nesse período eleitoral, né?
1: E vai cada vez mais. Agora com o IA, né, inteligência artificial, o negócio pega fogo. E em nota, o IBGE explicou que a pesquisa faz parte de uma coleta de sangue e urina para exames exclusivamente para os objetos de pesquisa. Informou ainda que os materiais serão descartados ao final. E isso investiga, por exemplo, níveis de glicose, colesterol e creatina. E o órgão informa aí que a desinformação que circulou nas redes nos últimos dias impacta a operação de coleta em todo o país e, por isso, os responsáveis precisam ser identificados. Foi o que defendeu o Instituto, justificando e acionando os órgãos federais.

0: Ô, Rafael, trago informações aqui direto da redação, principalmente para quem perguntou sobre as vagas para o xadrez.
1: Sim, sim. Nossa amiga Felice.
0: Neto Júnior, nosso repórter, fez uma apuração ali e tem mais de 700 vagas disponíveis pela Sejuvel, que é a Secretaria de Juventude e Lazer aqui do nosso município. Essas vagas são gratuitas e você vai encontrar mais informações no nosso site, radiocaçula.com.br. Neto Júnior está preparando um material ali, olha, para quem tem interesse em fazer o xadrez, para quem tem interesse em colocar as crianças, adolescentes nas aulas de xadrez, lá vai ter como que você pode fazer sua inscrição, vai ter descrição de quantas vagas destinadas aqui pela Sejuvel para o nosso município. Então você que ficou interessado nas aulas de xadrez, Neto Júnior vai trazer no site da Caçula, radiocaçula.com.br, mais informações aí sobre as inscrições para essas 700 vagas, mais de 700 vagas.
1: Então, o pessoal que quer, ó, praticar um esporte, xadrez é um esporte também, né? Vai lá no nosso site, daqui a pouquinho o Neto Júnior traz essa informação para quem tá nos acompanhando.
0: E no Duolingo também, eu pratico no Duolingo.
1: E aí você escolhe, né? O Duolingo, aí faz o que você bem entender. Duolingo é mais fácil para quem quer, né?
0: Não, nem tão fácil, não.
1: Enfim. Vamos às vagas de emprego. Temos aí hoje disponíveis 426 vagas em Três Lagoas na Casa do Trabalhador. Ontem era 200, hoje é 400 vagas.
0: Mais de 400 vagas, gente, né, inclusive.
1: Pessoal, tem emprego em Três Lagoas, pessoal. Tem emprego.
0: Diversos setores, é comércio, é indústria, para setor de reflorestamento, tem também para diferentes níveis de escolaridade, tem vaga para quem está procurando o primeiro emprego, principalmente, né, Rafael? Casa Trabalhador tem muita vaga, tem vaga para quem tem fundamental, médio, curso técnico, para quem tem graduação aí. A Casa Trabalhador, dois endereços aqui em Três Lagoas, sempre lembrando vocês. No centro, ela fica na Munir Tomé, número 86, funciona de segunda a sexta-feira, das 7 às 17, não tem intervalo para o almoço. E no shopping, funciona das 8 às 17, de segunda a quinta, e das 8 às 14, na sexta-feira. Isso no shopping, Avenida Jamil Jorge Salomão, número 3807. E tem os telefones para contato também.
1: Pessoal, olha, para você que está nos acompanhando, tem o 3929-1938 e o 99259-2597. Então, você que está precisando aí de emprego, lá no site tem também as oportunidades. Tem os aí ajudantes de obras, as mais com qualidade aqui para vocês, principalmente com mais vagas, 44 vagas, ajudante de reflorestamento, 48 vagas. Temos também aí auxiliar de limpeza com 10 vagas, auxiliar de linha de produção com 12 vagas, carpinteiro com 28 vagas. Tem também aqui, ó...
0: Tem para empacotador, sim, primeiro emprego.
1: Empacotador também aqui. Empacotador tem 5 vagas.
0: E você viu que tem vaga para jovem aprendiz também, né? Sim. Auxiliar administrativo.
1: Engenheiro agrícola também, 3 vagas. Vaga para estágio, viu, gente? Entre outras oportunidades. Casa do Trabalhador é na Munir Tomé 86, centro de Três Lagoas. Horário de atendimento é das 7 às 5 da tarde, sem pausa para o almoço. Rapidamente aqui, a Bernadette lá em Campo Grande acompanhando a gente. Como é que tá aí em Campo Grande, Bernadette? Ah, lá em Campo Grande choveu, ficou todo mundo sem energia por 80, lá.
0: Ventos de 83 km por hora.
1: Rapaz, Campo Grande acabou o mundo por lá, né? Como o pessoal fala. O Gilberto Elias, o Lauro Souza também mandou um abraço pra mãe dele, a Meire, lá na Vila Zucchi.
0: Bom dia,
1: acompanhando Meire. A gente aqui.
0: A Meire, nosso ouvinte também, sim, que sempre manda mensagem.
1: Todos os dias tá conosco aqui. Muito obrigado a todos pela audiência. Pausa rápida e na volta nós vamos com a nossa entrevista. Vamos falar sobre teatro. Você que gosta aí de uma boa peça, tem sexta-feira agora Oliver Twist, lá na UFMS, pessoal do Ato Histórico, Companhia Teatral. E você vai saber mais de como será essa peça aqui em Três Lagoas. A professora Dolores Pug e a Giovana, que é o Oliver Twist, que é a protagonista, né, desta peça aqui em Três Lagoas. Pausa rápida, nós voltamos daqui a pouquinho. Até já.
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3: Já estamos de volta, agora faltando 16 minutos para as 8 da manhã, 16 para as 8 aqui em Três Lagoas, né, Will? Aqui para você que está nos acompanhando, neste momento os termômetros estão apontando aí 19 graus aqui em Três Lagoas, 19 graus é a temperatura para esta terça-feira, lembrando aí que o clima hoje promete favorecer, né? Favorecer aí, tem possibilidade de chuva ainda para Três Lagoas e para toda a nossa região. Lembrando que lá no nosso site, o radiocaçula.com.br, você já tem a previsão do tempo. Você pode conferir lá como vai ficar o clima nesta terça-feira. Nós sempre colocamos a previsão para você lá logo cedinho, porque assim que você sair de casa, você já entra no site rapidinho. A primeira coisa que você vê é a notícia do tempo, é a temperatura. E lá você já confere com toda a explicação. Pessoal do IMET, pessoal do Centec, MS fornece para a Rádio Caçula. Natália Abrão, também meteorologista aqui de Campo Grande, sempre nos fornece também informações sobre o clima. Até ver se aqui se ele nos enviou alguma informação relativa à temperatura, professor Natália Abrão. E realmente aí você que está querendo saber como o clima está, inclusive ó, temos até sobre chuvas em Três Lagoas no dia de ontem, tá? Ele divulgou aqui, Três Lagoas teve aí 5,2 milímetros de chuva até ontem cedinho, né? Por volta das 8 horas da manhã. Cedo é só para você ver aí, 5,2 milímetros de chuva. Chuva pra caramba aqui na nossa região, né? Foi aí um final de semana bem movimentado aqui em Três Lagoas na temperatura, no clima, principalmente por causa da chuva aqui em nossa região. Nossas entrevistadas já estão aqui nos nossos estúdios, porque tem teatro, gente. Semana vai terminar com peça para você aqui em Três Lagoas. Pessoal que gosta aí de uma boa arte, vai ter aqui na próxima sexta-feira. Inclusive, eu estou aqui com o folder aberto no Instagram. Quem quiser seguir lá é @atohistorico_ciateatral. Segue lá no Instagram, tem diversos conteúdos. O que foi que vocês estão rindo, né, cara? Diversos conteúdos aqui. Eu tô falando um negócio sério, as duas estão rindo aqui de mim. E principalmente aí porque tem Oliver Twist. E um detalhe importante: as reservas para a estreia acabaram. Acabaram, Dolores Puga. Me explica essa história. Ela está aqui conosco, professora Dolores Puga, grande professora da história aqui de Três Lagoas, junto com a Giovana. A Giovana que é o Oliver Twist. Vai confundir muita gente, mas elas estão aqui para explicar para a gente por quê e como que vai ser. Sejam bem-vindas ao Jornal da Caçula, Dolores e Giovana. Bom dia.
4: Bom dia, Rafael. Obrigado pelo convite.
3: Bom dia. Depois de tanto tempo, a Dolores aceitou estar conosco.
4: Ah, imagina!
3: Faz 2 anos que nós estamos tentando convencer a professora Dolores de vir aqui na Caçula e ela não vem. Quando ela marcou para vir aqui, ela não pôde vir. Aí agora ela pode vir, tá, estar aqui conosco. E ela tá rindo, ela tá divertida hoje. É a professora Dolores Puga. Muita gente conhece, muita gente gosta de você, professora.
4: Ah, obrigada, Rafael.
3: Mas fala um pouquinho pra gente sobre essa peça. Por que Oliver Twist?
4: É, então, Oliver Twist é um clássico, né, do Charles Dickens, do século XIX, uma obra literária que até as escolas utilizam, né, para conhecimento não só sobre o século XIX, mas também para trabalhar o pano de fundo da Revolução Industrial, para quem é professor de história, né, mas também para trabalhar a questão do romantismo na literatura.
3: Sim.
4: E a gente queria levar isso para os palcos, o que foi realmente um desafio, porque a gente não tem a versão oficializada de um roteiro teatral. Nós tivemos que fazer uma adaptação, né, já teve apresentações de musicais em São Paulo.

0: Mas a grande maioria das transformações dessa obra em outras obras artísticas foi em cinema. Então tem um número muito grande de filmes adaptados sobre a obra. Então, assim, é muito difícil a gente falar de Oliver Twist e a pessoa nunca ter ouvido falar. Acho que é por isso do sucesso. E agradeço muito ver a cidade de Três Lagoas, porque realmente nós tivemos as reservas esgotadas para a estreia. Mas sim, nós teremos mais dois espetáculos em outubro.
1: Em outubro?
0: Em outubro, porque o anfiteatro ele é bem requisitado. Então a gente também, semana que vem, a gente vai apresentar em Campo Grande. Então a ideia é que, para quem não conseguiu a reserva, né, Gi? Que tentem depois, a gente vai abrir o link de reservas na bio, para o pessoal reservar para o dia 9 de outubro. E depois pro dia 23 de outubro. A mesma peça, no mesmo local, lá no Anfiteatro Grandão da UFMS Campus 2, né, Gi?
2: Exatamente. Dolores, muita gente gosta de teatro, muita gente não sabe que tem teatro, que acontece em peças, né, teatrais aqui em Três Lagoas. Quem quiser acompanhar o trabalho de vocês e verem tanto os ensaios quanto a divulgação dos espetáculos, aonde encontrar vocês, como encontrar vocês no Instagram, no Facebook?
0: Fala um pouquinho aí, Gi.
1: Fala aí, Gi.
3: É arroba Ato Histórico Cia Teatral, o Instagram.
0: Tem um underline antes.
3: Tem um underline.
0: Ato Histórico underline Cia Teatral.
3: E eu acho que, assim, a peça tá fantástica, assim. Eu tô muito ansiosa, eu tive essa oportunidade, né, de dar vida ao Oliver. E tem sido uma experiência fantástica que me emociona. E também eu acho que o trabalho coletivo, né? Porque como é uma peça com o Colégio Êxitos, a gente tem trabalhado um coletivo muito bonito, assim, uma equipe muito forte, né, com a Dolores, com o Vini.
2: Tem registros dos ensaios de vocês?
3: Tem, no Instagram, principalmente
0: no Instagram.
2: Que legal.
0: E no YouTube também, pra quem tiver, assim, curiosidade pra ver outras peças, a gente tem as peças inteiras no YouTube, né? Então, o que é legal também, porque às vezes a pessoa fala, eu quero saber um pouquinho do trabalho do Ato Histórico, não conheço e tal. E aí fiquem à vontade, mas geralmente a gente registra tanto ensaios quanto os personagens falando um pouco do projeto, porque não é simplesmente uma peça. Geralmente eu falo isso também nas rádios que a gente divulga. O Ato Histórico ele sempre faz parceria com escolas, cada ano uma escola diferente com um tema de uma peça diferente. Mas antes de trabalhar a peça, a gente leva mini cursos pedagógicos, né? Eu tenho acadêmicos que no curso de história eles se matriculam na disciplina só para trabalhar com a escola. Então eles levam, por exemplo, esse ano, que foi Oliver Twist, na área de história, qual que é o contexto histórico do século XIX? Geografia, o que que se passava na Inglaterra nesse momento, as relações com os outros países da Europa e do mundo, que mais? Artes, como que é a arquitetura, né? Neogótica, sabe? Trabalhar também a questão do romantismo, literatura, quem é Charles Dickens? Então a gente trabalha tudo isso primeiro, né, com a escola. E no segundo momento, os alunos e os acadêmicos são convidados, parte para fazer o cenário conosco, com um artesão que é contratado nosso.
1: Sim.
0: E a outra parte vem encenar com a gente. Então eu falo que é um projeto, assim, multitarefa. E ele realmente tem sido muito, assim, tem trazido resultados muito positivos para a cidade e para a gente, de uma forma geral, porque a cada ano a gente está sendo convidado pelas escolas, o pessoal está gostando dos resultados, porque realmente não é só ir lá apresentar uma peça, né? É muito mais do que isso, é um projeto de formação, não só cultural,
1: sim,
0: como de uma forma geral mesmo, que entra até artes visuais, né? A pessoa saber fazer um cenário, né? E não é fácil isso, né? É o que a gente fala na educação de metodologia ativa.
1: Sim.
0: As pessoas passam a conhecer, por exemplo, os alunos, quanto mais novinhos, aprendem sobre o vocabulário da peça, né? Porque eles vão apresentar e aí eles falam, professor, o que significa isso? Eu posso trocar essa palavra? Aí eu falo, o que é que você acha que isso significa? Ah, é isso? Não, não é. Essa palavra significa isso e isso. Então ele aprende na prática, sabe? Seja no português, seja na história, seja nas artes, nas ciências humanas de forma geral.
2: É um acesso à cultura riquíssimo para quem vai assistir. E também para quem participa, né? Para quem tá fazendo ali, quem tá aprendendo também.
0: Exatamente.
2: Durante o processo.
0: É muito bom.
3: A gente aprende um pouquinho de tudo. A gente aprende na sonoplastia, a gente aprende na iluminação. A gente aprende que tudo é um processo, sabe? Que a gente tem que passar a iluminação 15 vezes pra ficar bom, pra gente ver como que vai funcionar. A gente tem que ter paciência com o cenário, porque é uma coisa que vai demorar pra ser construída. Não tá pronto, não foi comprado pronto. É alguém que tá fazendo. E é igual os atores e as atrizes, que também tem o seu processo pra ir criando personagem e ir nascendo, sabe?
2: Dolores, as vagas, então, acabaram pro espetáculo agora dessa semana, pra estreia. Mas quem que tiver interesse nesses dois outros que vão acontecer em outubro, é através das redes sociais, que acompanha como fazer a inscrição, as datas.
0: Sim, geralmente a gente solta no link da bio reservas para o espetáculo do dia tal, né? Uhum. A gente vai soltar todos os de Três Lagoas, tá? Os das outras cidades aí, a organização que tá responsável. Que a gente vai pra Campo Grande e pra Pereira Barreto também.
2: Olha que legal. Você pode repetir pra gente o Instagram, então?
0: O Instagram é @atohistórico_ciateatral, tá? Segue a gente lá também, viu, gente? Porque tem todas as novidades, todas as notícias a gente passa principalmente no Instagram, tá? E o que eu ia falar é isso, que a gente não tem oportunidade, às vezes, de ir ao teatro, né, na cidade de Três Lagoas. E quando isso acontece, é muito importante que a gente valorize os artistas,
1: sim,
0: né?
1: Sim, sim.
0: É uma forma da gente mostrar que... Porque é de graça. Eu geralmente brinco e falo assim, gente, vai pagar só o transporte.
1: É, só da ida e da volta mesmo para ir acompanhar.
0: Né, Gi? Então, eu acho que vale muito a pena. E a história é maravilhosa. Não sei se vocês conhecem a história. Mas não dá pra ficar dando muito spoiler, não. Mas é basicamente a história do Oliver Twist, do nascimento até todos os problemas que ele passa na vida. Ele é um órfão,
1: sim,
0: né? E aí acaba sendo uma peça que faz uma denúncia mesmo da realidade social, uhum, né? Em meio a um período em que se acreditava muito no desenvolvimento econômico, a grande massa sofria bastante, né? Então, um ambiente muito sujo, né, com muita fumaça, muita insalubridade, né, no cotidiano das pessoas, e a banalização da vida diante da riqueza, que é algo que até hoje a gente nos diz respeito, que às vezes a gente esquece.
2: Essa,
0: né?
2: Você está narrando um cenário aí do século XIX que a gente consegue ver, enxergar muito bem ele agora no século XXI também.
0: Quando a gente não falava em direitos humanos, né?
1: Sim,
0: então, eu acho que é uma obra que é importante lembrar. Se a gente não se preocupar, a gente pode voltar a essa banalização da vida. Eu acho que essa é a grande denúncia da obra, né? Do Charles Dickens. Espero estar... não vou falar em pé de igualdade, mas jus a tentar retratar de alguma maneira a obra do Dickens no teatro.
1: É importante. Uma pergunta para a Giovanna. Você já fez outras peças?
3: Já. Mas essa é a minha primeira com ato histórico.
1: A primeira com ato histórico.
3: Isso.
1: E o Charles Dickens, o nome já diz, ali da história do Oliver Twist, é um personagem masculino.
3: Sim.
1: Qual que é a dificuldade que você enfrentou em fazer um personagem do sexo oposto?
3: Eu acho que... Por ele ser uma criança... Ele não tem tantos estigmas da sociedade, assim, de homem, másculo e tudo mais. Por ele ser uma criança. E eu acho, assim, a primeira coisa que eu fiz, assim, quando eu soube que eu ia ser ele, e eu soube que eu ia ser um menino, eu cortei meu cabelo. Porque eu falei, eu preciso, de alguma forma, me enxergar mais Oliver.
1: Entrar no personagem.
3: Isso, eu acho, assim, pra mim, é me enxergar mais. Porque com o meu cabelo grande, eu falei, não vai funcionar, eu não vou conseguir.
2: Ah, então você se adaptou ao papel, que legal.
3: Sim, aí eu cortei meu cabelo e eu acho, assim, foi uma das coisas que me ajudou bastante a me enxergar mesmo e facilitou esse processo. E a dificuldade, a maior dificuldade, eu acho que a voz, talvez, porque, né, é uma voz masculina, mesmo que ele seja criança, e o teatro é mais... ser mais alto, né, pra falar mais alto, e aí você não pode ficar controlando muito isso, porque eu tenho que falar mais alto para as pessoas ouvirem. E aí eu não consigo adaptar uma voz masculina e falar alto, então acho que essa é a parte mais difícil.
1: Olha só, tem toda uma preparação, né, todo um cuidado, a dedicação ao personagem. E principalmente, eu vou fazer agora para as duas. Para aquela pessoa que não conhece o Oliver Twist, aquela pessoa que vai conhecer indo a peça, o que vocês esperam de mensagem a ser levada para a pessoa, para o telespectador, para o espectador que vai acompanhar aquele que já agendou para assistir o Oliver Twist na sexta-feira lá na UFMS. O que vocês

0: vocês esperam?
1: Pode falar primeiro.
0: Pra você, Giovana. Você é a protagonista.
1: Você é a protagonista.
2: Bom, eu espero que as pessoas entendam o que a gente tá querendo mostrar, né? Que é sobre a desigualdade social, sobre como isso é tão atual, como a gente retrata isso no século XIX, mas hoje em dia é muito visível isso. E eu espero que as pessoas enxergam isso, e eu espero que as pessoas fiquem emocionadas também, porque tem uma história muito linda e muito profunda.

0: cabeça, na nossa cara, de que tem coisas muito urgentes na sociedade que a gente teme esconder. Então, o que a Gi fala de se emocionar é que eu acho que ela é capaz de uma forma sensível, de trazer isso à tona de uma maneira que faça a gente pensar o que, que eu estou fazendo, o que está acontecendo. Sim. Né? Eu tentei trazer isso ao máximo, inclusive esteticamente, não só pela adaptação do roteiro, mas a maneira como eu fui trabalhando a construção da iluminação, o tipo de participação que a peça vai ter, que é uma surpresa. Sim. Tem algumas, algumas surpresas que a peça trabalha que as pessoas não esperam, que não necessariamente estão na obra do Dickens,
1: sim,
0: né?
1: Sim.
0: Mas que foram pensadas justamente para fazer as pessoas ficarem mais sensibilizadas com a história. Porque
2: é um
0: a gente realmente ficou
2: história.
0: Muito... como que fala quando a pessoa já fica anestesiada?
1: Sim.
0: Então
1: sim.
0: A gente, na verdade, sacode a pessoa, essa é a ideia. Mas de uma forma leve, bonita, sensível, acho que essa é a proposta de Oliver Twist.
2: Ô Dolores, reforçando então, para quem conseguiu uma das vagas aí para poder acompanhar a estreia de Oliver Twist, vai ser onde? Horário, local?
0: Então, vai ser agora dia 18, né, de setembro, na sexta-feira agora, às 19h30, lá no Anfiteatro Dercy, que é aquele anfiteatro maior do Campus 2 da UFMS, do lado do Atacadão. A pessoa entra na UFMS, logo do lado esquerdo já é o anfiteatro, então não tem erro. Entrada gratuita, o que eu ia pedir é o seguinte... levem os ingressos com QR Code já no celular aberto para a gente fazer a leitura mais rápido e o pessoal entrar com mais tranquilidade, tá? Para quem teve dificuldade, se vocês fizerem a compra do ingresso, que na verdade é gratuito, o Simpla, que é o site da reserva, ele vai avisar no e-mail e aí você clica lá que vai dar direto no site para você fazer um cadastro e ter acesso ao ingresso.
2: E para quem não conseguiu uma vaga para estreia agora?
0: Em breve soltaremos no link da bio reservas para o dia 9 de outubro e o dia 23 de outubro no mesmo local e horário. Vai ser sempre nas sextas-feiras.
2: Obrigada.
0: Tá bom?
2: Dolores, Giovana, a gente quer agradecer a participação de vocês aqui no Jornal da Caçula. Muito obrigada mais uma vez, viu? E boa sorte para a estreia lá. Parabéns também pelo trabalho de vocês.
0: Obrigada, viu? Nós aqui agradecemos a oportunidade, viu, Rafael? É só chamar que eu venho.
1: Pode deixar. Pode deixar.
2: E a gente vai até vocês também.
0: Tá bom. Muito obrigada.
3: Obrigada.
1: É isso aí, a Dolores Fuga e a Giovana falando sobre o Oliver Twist. Lembrando lá no Instagram, Ato Histórico Underline Cia Teatral. Segue lá, tem todas as informações. Já dá o follow lá pra você ficar atento.
2: O cartaz é maravilhoso, né? É uma gracinha.
1: Maravilhoso, tentador. Viu? Parabéns a quem fez, realmente.
2: A Dolores vai ter que arrumar dois QR Codes pra gente, Marcinho.
1: Dois. Vamos lá, vai.
0: Opa, vamos.
1: Dois QR Codes pra gente lá, viu? Sexta-feira. E a você que está nos acompanhando, muito obrigado pela audiência. Nós ficamos por aqui.
2: Ficamos por aqui, tô de volta às 13 horas com o Rock 96 aqui na Caçula. Já já, o Will Ramos com um bom dia caçula pra você aqui, trazendo horóscopo e muita informação e entretenimento.
1: É isso aí, fica aqui na 96 e eu volto amanhã às 6h30 com muito mais. Muito obrigado a todos, fiquem com Deus e até lá.
2: Excelente terça, tchau.
1: Tchau.
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0: Bom dia! Cheguei com muita alegria na sua manhã daquele jeito. E agora pra poder fazer a festa, né? Porque aqui é só alegria, isso mesmo. Porque terçou, Brasil. Terçou, hein? Já é terça-feira e a semana vai só correr, né, Brasil?
1: Brasil!
0: É, isso mesmo. Já quero ver a sua participação desde já. Chega chegando mesmo, tá bom? E o telefone aqui é facinho. Anota aí. 8282. Isso aí, você ligadinho aqui na 96 Caçula, já pede sua música, manda aquele bom dia super gostoso.
1: Bom dia!
0: É isso mesmo, chega mais, turma, chega, que aqui é só alegria. É isso aí, e você concorre presentes, isso mesmo, concorre presentes. Então, manda já o seu WhatsApp, manda seu recadinho aqui pro nosso WhatsApp. Que aqui é só alegria. É só alegria, isso mesmo. E agora vamos de música. Vamos chamar ele, Gustavinho. Chega mais, Gustavinho Mioto, tá bom? Desta vez é o Mioto. Chega mais, meu amigo.

0: Isso aí, meus amigos, minhas amigas, vamos começar as primeiras previsões. Isso aí, haja coração, porque agora tá chegando você, Ariano.
1: Áries.
0: Vamos lá, você de Áries. Isso mesmo, o dia traz muitas energias e foco total em novos projetos. Sua iniciativa está em alta, mas cuidado com algumas invejas ao seu redor, tá bom? Cuidado. Mas o seu dia vai ser excelente e muito amor e muita paciência com seu parceiro ou parceira. Número da sorte, 12-27-42. A cor, vermelho vivo. Nossa, o vermelho vive junto.
1: Touro.
0: Vamos lá, você de Touro. Um momento excelente para organizar as finanças. Planejar também algo incrível para o final de semana. Mas algo a dois, somente a dois, tá bom? Novas conexões podem surgir. E, por favor, sai fora da rotina. 5-18-33, a cor verde.
1: Gêmeos.
0: Vamos lá, você de Gêmeos. Olha, quando se diz trabalho, vai ser brilhante para você. Novas parcerias podem acontecer, reuniões. E ganha destaque, meu amigo, minha amiga. Isso mesmo. E pode estar trabalhar em grupo. Número da sorte, 3-21-39, a cor amarelo. Olha que demais.
1: Câncer.
0: Vamos lá, você de Câncer. Hoje é dia de decisões, muito importante. Mas pensa uma, duas, até três vezes antes de tomar qualquer decisão, tá bom? Autocuidado é tudo, então se ame, se coloque em primeiro lugar. Número da sorte, 2-11-26, e a cor é branco. E daqui a pouco tem mais previsões.

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0: É, aqui é só alegria na sua manhã daquele jeito. E a turma que tá alegre demais, tá divertida, é isso mesmo. Marlene Bezerra tá por aqui também. Ô, minha amiga, tudo bem com você? Hoje vai, né? Hoje vai ter sorte. Carlinhos também tá por aqui. Cleonice, Maria Rosa. Ô, Maria Rosa, tava viajando, tava chique, né? Postou até umas fotos aqui, olha que massa. Isso aí, minha amiga. É bom viajar, é bom, minha amiga. Tava com saudade, hein? Tava com saudade. Marilza, ô, minha amiga. Maria de Fátima. Pessoal, todo mundo ligadinho. Mas agora, vamos lá, as previsões. Horóscopo do dia. Agora você de leão.
1: Leão.
0: Vamos lá, porque haja coração, isso mesmo, porque hoje seu carisma está em alta. Hoje é um dia excelente para um contato profissional, até mesmo lideranças e trabalhar em grupo, tá bom? Hoje é um dia muito tranquilo para você, tá bom? Você de leão, fica muito tranquilo mesmo. Número da sorte é 1-19-44, a cor dourado. Olha, bem tranquilo.
1: Virgem.
0: Isso aí, vamos lá, meu amigo, minha amiga, porque hoje é um dia que você pede muita paciência, tá bom? Mas não se estressa, não briga, porque se você brigar, se você se estressar, acabou seu dia, tá? Então, muita calma, conta um, dois, três, fica sozinha no canto ou sozinho pra evitar confusões, porque se você se estressar, acabou, tá bom? O número da sorte é 7. 24-35 e a cor é preto. Ixi, eita lelê.
1: Libra.
0: Vamos lá, você de Libra. Isso mesmo, vamos lá. Hoje é um dia de novas parcerias, trabalho em equipe e conhecer novas pessoas. Dá abertura, tá precisando conhecer novas pessoas. E lembrando, cuidar da sua saúde, tá bom? Em primeiro lugar. Número da sorte, 6-15-30 e a cor rosa claro.
1: Escorpião.
0: Vamos lá, você de Escorpião. Hoje é um dia de muita transformação pra você, tá bom? Saia fora da rotina e pensar em mudanças, tá? Pode começar a pensar, porque tem coisas boas chegando e vai mudar a sua vida. Tá bom, meu amigo, minha amiga? Número da sorte é 9-22-48 e a cor bordô. Olha, essas foram as previsões por enquanto. Então, fica ligadinho, porque no próximo bloco tem as últimas.

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6: Caçula, 8h41.
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0: aqui é só alegria na sua manhã. E olha, tô gostando de ver, as participações estão chegando daquele jeito. A turma tá feliz, né? Hoje tem presente, tem presentes todos os dias, é isso mesmo, não é, turma? Já quero já mandar um beijo aqui pra ela que tá ligadinha. Oi, Isabel, tudo bem com você, meu amor? Olha ela, Maria de Lourdes. Pessoal tá ligadinho mesmo, né, Antônio Correia? Esse é meu parceiro, ó. Todas as manhãs tá aqui juntinho, ligadinho. Tamo junto, meu amigo. Mas agora é a hora das últimas previsões. Vamos lá? Horóscopo do dia. Haja coração.
1: Sagitário.
0: Ó, hoje a sua manhã vai começar excelente. Mas tudo depende de você. Acreditar nos seus sonhos. Pode, ó, surgir uma viagem que você vem pensando há tempos, então coloca isso em prática e começa a se planejar. E olha, sua visão de crescimento está no caminho certo. Apenas acredita. Sempre acredita, tá bom? Não fica com ai, não vai dar certo. Não, vai dar certo, tá bom? Número da sorte, 8-17-31. E a cor é roxo, meu amigo, minha amiga.
1: Capricórnio.
0: Vamos lá, porque hoje é foco total e muita disciplina. Principalmente para suas metas. Se você tem metas, coloque isso em prática. Não desista. O medo não está deixando você crescer. Então, esquece o medo e vai em frente, tá bom? Que aí sim você vai voar. E com a família precisa de mais diálogo. Número da sorte, 4, 3.

0: 13,28 e a cor marrom.
1: Aquário.
0: Vamos lá, você de aquário, meu amigo, minha amiga. Um excelente dia para novos projetos e pensar no seu futuro lá na frente mesmo, tá bom? E no amor vai surgir uma pessoa do passado que pode mexer com o seu coração. Mas muito diálogo com a sua família, tá bom? Número da sorte, 10, 25, 37 e a cor turquesa.
1: Peixes.
0: Vamos lá, você de peixes. Hoje é um dia de muito diálogo, principalmente com a sua família, tá bom? Conversa bastante. Aquela palavra simples, eu te amo, não dói, tá bom? Curta a sua família. E no campo do trabalho, muita criatividade. Isso vai deixar você lá em cima e trabalhar em grupo vai ser sensacional pra você. Número da sorte, 12, 20, 36. E a cor, verde água. Isso aí, essas foram as previsões. Continua ligadinho, meu amigo, porque aqui é só alegria na sua manhã.

0: Eita, Lelê, eu não sou não, hein? Eita, Lelê, mas você ligadinho aqui na 96 Caçula, Gustavo Lima. É bom demais, hein? Embaixador. E você continua ligadinho, participando muito e concorrendo presentes. É isso mesmo, porque no próximo bloco tem ela, Toninha Campos, com muita alegria e diversão e muitas notícias, hein? Continua ligadinho, hein?
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2: 9 horas.

0: Agora sim! Bom dia, bom dia, bom dia, Toninha! Bom dia! Eu caindo aí dentro!
1: Gente, ele saiu levando tudo aqui! Quase que a cadeira vai embora!
0: Misericórdia! Meu Deus!
1: Ai, meu Deus!
0: Terçou, minha amiga, terçou!
1: É, você viu que friozinho?
0: Nossa!
1: Você viu como tá São Paulo?
0: Sangue de
1: Uberlândia. Meu Jesus amado. Gente, tá dando medo, viu?
0: Tá feio.
1: Tá dando medo. Bom, agora são 9h05. É, a partir de agora começa a sessão histórica do STF. E vamos estar acompanhando. Será que o Moraes vai ser julgado mesmo?
0: Então, né?
1: Então, fica aqui o então.
0: Minha amiga, tomara que não vira aquela novela mexicana. Ah. Né?
1: Você acha?
0: Tomara.
1: Você acha?
0: Ai, ai, ai.
1: Nossa. Mas você viu o que, que aconteceu em Campo Grande? O bicho tá pegando por lá, hein?
0: Ai, ai, ai.
1: A diretora da Santa Casa foi presa com demais pessoas. Mas ela tranquilizou o empresário. Que empresário será, hein? Que empresário será?
0: Ai, ai, ai.
1: É, a coisa tá feia, gente. Tem gente roubando pra tudo quanto é lado. Nós besta trabalhando. Nós besta trabalhando pro povo roubar.
2: Tome.
1: Você já pensou isso?
0: Só por Deus.
1: Olha, sem acordo, bancários seguem em greve e a agência da Caixa permanece fechada. Você já pensou?
0: Minha amiga, tem uma música aqui que uma ouvinte pediu aqui, que tá apaixonada demais.
1: Tá apaixonada?
0: E ela tá louca pra ouvir essa música. Rapidinho, nós já volto. Rapidinho, pode ser?
1: Rapidinho.
0: Então vamos lá, porque é Estranha Loucura. Ê, Sério? Dona Maria, que é isso, Dona Maria? Olha, Dona Maria, Dona Maria?
1: Dona Maria, essa Estranha Loucura é meio complicada, hein?
0: Rapidinho, bora lá.
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0: Eita, Lili!
1: Já tô toda descabelada. Jesus amado, é uma coisa atrás da outra.
0: Correrias, correrias.
1: Correrias, gente.
0: Eita, Lili!
1: É, o bicho já tá pegando lá no STF, né? Já tá pegando. Mas vamos falar da conta da vida?
2: Vamos lá.
1: A conta da vida não falha, viu, gente? A vida da gente é como um restaurante. Você escolhe o prato, o caminho e as palavras. Mas uma coisa é certa. Ninguém vai embora sem pagar a conta.
2: Uhum.
1: Não é assim?
2: Verdade.
1: Cada atitude cobra, cada gesto volta, cada escolha tem um preço. Às vezes a cobrança vem como arrependimento, outras como lição. E quando é Deus que envia a conta? Ele não quer punição, ele quer transformação. Por isso, pense bem no que você serve ao mundo. Seja leve, seja justo, seja amor. Porque no fim, a conta que pesa é a da consciência. E dormir em paz é o maior lucro da vida. Não é assim? Então, não deixe a conta chegar.
2: É verdade.

0: Não deixe a conta chegar, meu povo. Bom, começou a 30ª sessão da Câmara Municipal de Três Lagoas. E olha, gente, atenção, porque a Prefeitura de Três Lagoas abre inscrições para as escolinhas esportivas já para esse segundo semestre. Terça-feira será de céu encoberto, chuvas e temperatura mais ou menos.
1: Oh, meu Deus!
0: Loto Fácil da Independência. Aposta pode ser feita até as 18 horas de hoje. Fábio Júnior. E o prêmio chega a 300 milhões.
1: Meu Deus!
0: Gente de Deus!
1: Senhor de Deus!
0: Governo federal reforça 33 milhões e 900 mil em verba para o anel rodoviário de Três Lagoas.
1: Nossa!
0: Sejuvel divulga resultado das partidas do fim de semana do Campeonato Municipal de Futebol de Base. Olha, tem muitas coisas acontecendo, hein? Então não deixe tudo passar, gente. Não deixe tudo passar.
2: Nosso site está recheado, então já acessa.
0: Nossa, tem muitas notícias. Notícia bombando para tudo quanto é lado. E Moraes nega crime e afirma vingança em ação de Mendonça.
2: Ai, ai, ai.
0: É, a manifestação foi feita na noite de ontem, um dia antes da sessão inédita que julga sua investigação. Você sabe que eu estava conversando agora com o meu pessoal da redação e eles estão acompanhando, né? Ah, essa sessão vai ser adiada. Escuta só o que vai acontecer.
1: Meu Deus.
0: Escuta só.
1: Ai, ai,
0: nossa,
1: ai.
0: Gente. É muita coisa, né? É muita coisa que não deveria estar acontecendo nesse país. Enquanto você está aí, meu amigo, minha amiga, trabalhando.
3: Brasil!
0: Dando um duro danado. Sol a sol. Aí no comércio sofrendo com os altos impostos. Olha só quantos milhões, quantos trilhões estão roubando.
1: Sangue de Jesus.
0: O déficit do Brasil está em trilhões. Não é mil, nem milhões, não. Nem bilhões, é trilhões. É muito roubo, gente. Por isso que esse país não vai para frente, só vai para trás. Só vai para trás. Mas tem um novo fenômeno no gospel, sabia?
2: Olha!
0: E mora aqui em Três Lagoas. Mora no Hampstead. E não sai da playlist de Virgínia.
1: Oh, gente!
0: Gente, você provavelmente já ouviu sem saber ou imaginar que ele é de Campo Grande e mora bem pertinho, pertinho da sua casa. Com apenas 12 anos de idade, o Rafael de Melo Soares tem despontado no cenário da música evangélica e já é considerado o mais novo fenômeno gospel brasileiro. Ele é natural de Campo Grande. Ele conheceu cedo o significado do sucesso e, a ponto das suas canções não saírem mais do playlist de famosos, como a Virgínia, por exemplo. A mãe do Rafael, Jaqueline Melo, conta detalhes da trajetória do filho no universo gospel e expressa todo o seu orgulho por vê-lo ainda tão jovem conquistar espaços de gente grande e indo pelo caminho certo, não é?
2: Olha.
0: Adoração ao Senhor nas igrejas. Olha que coisa linda.
4: Essa ferida que está doendo.
2: Nossa, ele canta como gente grande, sim, gente.
0: Sim. Que coisa linda, né?
2: Nossa.
0: É, mas eu penso assim, sabe? Quando a pessoa já tem esse dom,

0: Ninguém tira.
1: Não tira.
0: Ninguém tira. Pode demorar o tempo que for, mas uma hora chega, né? Uma hora chega.
1: Oi, ele é mamãe.
0: Olha só.
1: Oh, meu Deus.
0: Que lindo, né?
1: Que lindo, que Deus abençoe. Olha aí, ó. Que segue o caminho, certo?
2: Filho, eu vou curar você.
0: Que legal.
2: Você não sabe.
0: Essa mamãe deve estar muito orgulhosa mesmo, né? De ver o seu filho indo pro caminho certo.
1: Nossa, até, tô até arrepiada aqui, ó.
0: Indo pro caminho certo. Isso é maravilhoso. É o que a gente sempre espera dos filhos. Mas nem sempre é aquilo que a gente quer, né? Olha aí, coisa linda. Ai, todo sonho de mamãe.
1: Oh, meu Deus.
0: Todo sonho de mamãe. Mas tá bom.
1: Tá certo.
0: Bom, deixa eu ver aqui no meu recadinho. Tá chegando a Vânia Andrade. Bom dia, família caçula. Alessandra Curto, bom dia. Quero participar do sorteio. Elídia Paixão, Edneia Novaes, bom dia, minha amiga. Também aqui comigo a Rosemary Pires. Mil beijos, uma ótima semana para nós. Ana Leles, bom dia. Minervina, eu ouço a Rádio Caçula todos os dias. Uma ótima semana para todos nós. Leandro Neves, olá, tudo bem? Bom dia. Manda um alô para minha mãe, Cecília. Ela tem 80 anos.
3: Beijo!
0: E é muito sua fã. Que Deus abençoe sua vida, Toninha. A de todos nós, viu, meu amigo? É, ai, você não sabe o quanto é bom esse carinho.
1: Nossa, demais, demais.
0: Nossa. Edna Lima, bom dia. Também a Selminha Siqueira, Ângela Ferreira, o Celso do Paranapungá, na escuta todos os dias, né, Celso? O Carlinhos de Lima também, todos os dias. Meu companheiro aqui de programa de rádio, viu? É.
1: Eita, Lili!
0: Uma vez uma mulher me ligou, eu falei, bem, mas esse horário eu não posso, era um médico. Esse horário eu não posso que eu faço programa. Aí eu falei, mas é programa de rádio, viu?
1: Nossa!
0: Ai, Jesus! Ela falou, mas a senhora faz programa? Eu falei, não, mas é programa de rádio.
1: Rádio! Rádio!
0: Carlinhos de Lima, bom dia, equipe de milhões, toca Mega Sena do Pablo, oferecendo para você toda a sua equipe, Carlos Henrique, Dona Ruth, Patrícia, lá da Fazenda das Acácias. Como é que tá aí o nosso WhatsApp, meu amigo?
1: Minha amiga tá bombando.
0: Célia Maria, bom dia para você, minha linda, mil beijos para você também. A Helena Rodrigues, olha que figurinha linda que ela me mandou. Nossa, eu, você não tá me mandando mais.
1: Nossa, eu mandei,
0: né?
1: Mandei um monte, mas tô mandando pelo ouvinte. Pelo número do ouvinte.
0: É, a Maria tá falando, ele mora no Hampstead. É, eu falei aqui, Maria,
1: gente,
0: de Lourdes. Que coisa linda, né?
1: Que bênção.
0: Ele é de Campo Grande, mas mora aqui. Bom dia, Toninha. É, o Will, o dom vem de Deus. Ele já nasceu com esse dom lindo. Parabéns para essa mãe. Nossa, parabéns mesmo. Maiara aqui comigo todos os dias. A Marilza Ferreira. A Wanda Aparecida. Deus abençoe a família caçula. O Glauco já está aqui na ponta da linha. Olha só. Ah, Margarida, que lindinho que você me mandou. Olha aqui. Hoje vai dar tudo certo. Bom dia. E olha que menininha linda.
1: Linda.
0: Meu Deus, manda pra mim.
1: Vou te mandar.
0: A Eunice também, olha que bonitinho. Mandou um monte de coração. A Maria Rosa, olha que chique. Onde é isso aqui, Maria Rosa? Nossa, Belém do Pará. Maria Rosa, olha que lindo, põe aí.
1: Maria Rosa?
0: É. Maria Rosa Alves Pereira. Vamos ver o que ela mandou pra gente aqui. Que lindos. Belém do Pará, meu povo. Achou?
1: Ah, tá carregando. Ah, da viagem.
0: Olha só.
1: Ela tá toda chique.
0: Ela foi pra Campos do Jordão. Ah, lá, aí mandou pra Belém do Pará. Olha que chique. Você conseguiu entrar ali no comando?
1: Olha que chique.
0: Você é chique, hein, amiga? Olha. É muito bom viajar, né? Eu que tô precisando, viu? Não, acho que eu vou

0: ficar doida.
1: Nossa, ela conseguiu olha, entrar naquela...
0: Olha. Mas, gente... Olha só. A Rosângela mandou áudio, tá?
1: Que chique, chique demais.
0: Nossa. Jane Alves, bom dia. Ana Paula, bom dia. Oi, Toninha, bom dia. Toca esse hino pra nós, é lindo. É o hino certo que você tava tocando, né?
1: Isso.
0: Olha aqui, o Lauro. Ai, o Lauro de Souza mandou um cachorrão aqui. Estou preocupado. Ai, que lindo. Ó, Maria de Lourdes. Canta muito bem, né? Canta, minha amiga. É, já nasceu com dom, né? A Cleusa Ferreira, bom dia, Toninho, com alegria, bênçãos do Senhor. Quero participar do sorteio, moro no Jardim das Paineiras, ouvinte de todos os dias. Obrigada, meus amores, obrigada mesmo. Luciane Souza, já tá participando, viu, amiga? Já vai colocando aí, Will. Não deixa ninguém de fora, tá bom? Vamos de música?
1: Vamos atender já esse pedido. Vamos tocar a música dele inteira agora?
0: Então vamos.
1: Música linda. Vamos lá.
0: Vamos lá.

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1: Hoje é terça, né?
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1: Hoje é terça, é dia de sorteio. Hoje é dia de pizza.
0: Que delícia!
1: Com direito à escolha de sabor, você escolhe o que você quer. Um refrigerante Vencetex, que é uma delícia.
0: Nossa.
1: Eu tenho um amigo que vem do Guarujá, compra Vencetex, todas as vezes que ele vem, compra Vencetex aqui e leva, porque lá não tem.
0: Ah, Vencetex é uma delícia.
1: Eu gosto do Vencetex.
0: Eu também.
1: Gente, então, toda terça e quinta tem sorteio da Casa da Esfirra, na Rua Antônio Estevão Leal, 1605, no Paranapunga.
0: E a pizza de lombinho,
1: Você já comeu?
0: Nossa.

0: Uma delícia.
1: Sério?
0: É uma delícia, amiga.
1: De lombinho?
0: Nossa. Nossa, uma delícia, delícia, delícia, delícia. Tem cada sabor, um melhor do que o outro. Ah. É. Ah. Meu Deus.
1: Você sabia quem já foi campeã de ginástica olímpica?
0: Quem?
1: Quem? Atriz Cláudia Raia.
0: Nossa.
1: Ela foi campeã de ginástica olímpica durante a infância.
0: Que chique.
1: Antes de se aventurar no mundo da atuação. Ela chegou a vencer os títulos de campeã campineira e campeã paulista no esporte.
0: Olha, você pensou que chique? Gente.
1: É, tá vendo?
0: Olha que linda.
1: Ó. Oh, mudou muito, Deus. Não, né?
0: Não mudou o rostinho, o mesmo.
1: Nossa, a foto é antiga, hein?
0: Bem antiga.
1: Tá até rasgadinha, coitada.
0: Nossa.
1: Meu Deus do céu.
0: Que linda.
1: Agora, meus amigos, nada pior que um homem drogado. E o homem confessa ter drogado e abusado da esposa por 21 anos.
0: Oh, meu Deus.
1: Na Inglaterra.
0: Sangue de Jesus.
1: Outro 12 homens são acusados de abusar sexualmente dessa mulher. Você já pensou? Um homem britânico de 60 anos, ele confessou que drogava, estuprava a esposa repetidamente dentro de casa durante mais de 2 décadas.
0: Deus me livre.
1: Ah, gente. Que é isso? São 21 acusações de estupro, 11 agressões sexuais, crime de compartilhamento de imagens íntimas sem consentimento. E ele diz que admitiu mesmo que administrava uma substância para deixar a esposa inconsciente. Ela era drogada e, após ficar inconsciente, era estuprada, agredida sexualmente dentro de casa.
0: Meu Deus.
1: Ah, meu Deus, um homem desse tem que fazer o quê? Fala pra mim.
0: Ah, não, acho que tem que ser preso, não.
1: O que tem que fazer com um homem desse?
0: Pra mim tem que fazer igual nos Estados Unidos, ó.
1: Ah, pelo amor de Deus, hein? Aí eu sou contra usar... como fala?
0: Deus me livre.
1: Coisa química. Eu não sou contra, não. Eu sou mais a favor.
0: Deus me livre.
1: A favor. Ó, tem uma notícia também. Essa é demais. Tá até na última parte aí, Will.
0: Última parte, peraí.
1: Gente, é o tal negócio. Quando não tá com celular, tá fazendo arte. Não é? Uma criança de 5 anos subiu em uma torre de energia e mobiliza bombeiros em Rondônia. Gente,
0: Senhor,
1: o menino foi encontrado em área elevadíssima, lá em cima, próximo a cabos energizados, e precisou ser retirado com técnica de rapel. Olha lá onde que o moleque foi parar. 5 anos. Mobilizou o corpo de bombeiros. Isso aconteceu em Ariquemes, Rondônia. Mas como é que esse menino... Conta pra mim, como é que ele conseguiu subir nessa altura? Fala pra mim. Com risco de queda. Gente, que é isso? O pai saiu pra trabalhar... E o menino, o que fez? Foi fazer arte. Depois da abordagem, o garoto foi preso ao corpo do bombeiro com equipamento de segurança. E com isso, a medida permitiu reduzir o risco de queda durante a retirada.
0: Que louco, misericórdia.
1: Gente, que é isso? O pai deve ter ficado apavorado. Sai pra trabalhar, aí é acionado quem? O conselho tutelar.
0: Olha as alturas, meu Deus.
1: A altura que o menino tava? Fala sério, hein? Bom, gente, daqui a pouquinho nós vamos falar do Mag7.

0: quais os benefícios do magnésio 7, tá? E, gente, mas é bom, hein? Daqui a pouquinho eu falo tudo que ele faz.
1: Nossa, recebeu já?
0: Ainda não. Nossa. Mas eu tô pesquisando tudo, meu filho.
1: É bom.
0: E o trem é bom mesmo, hein?
1: É.
0: Eu não sabia que a falta de magnésio no nosso corpo

0: Daqui a pouquinho o Glauco vai falar sobre isso.
1: Isso aí.
0: Vamos tocando uma música, já já nós voltamos. Tá esquecido meu café.
1: Bora lá então. Chega mais, Roberta Miranda e Ana Castela.

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0: aqui em Três Lagoas, Mato Grosso do Sul. Glauco, bom dia!
1: Bom dia, Toninha, que prazer falar com você.
0: Bom dia, tudo frio bem? Hoje, hein, Toninha? 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
0: 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Um beijão pra lá, viu?
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0: 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Muito obrigado, viu, Toninha? Um
1: obrigada
0: ótimo dia
1: você,
0: pra vocês aí.
1: Querido.
0: Deus abençoe e fiquem com Deus, viu?
1: Amém.
0: Tchau, tchau. Obrigado.
1: Vamos de música?
2: Vamos de música.
1: Ó, deixa eu falar aqui. O Leandro Neres, Toninha, quero participar, Deus abençoe. A Luciane tá falando, linda música daquele garoto.
2: Sim.
1: Eu cheguei a chorar, parece que a música serviu pra mim.
2: Oh,
1: olha que legal.
2: Deus.
1: Sebastião Oliveira, bom dia para você. Minha amiga Jusemara Moreto, a Clarice Simões, também aqui a Luzia Aparecida. Deus abençoe vocês todos, amamos você. Eu achei interessante esse magnésio. E eu então, amiga? Ruelda Pedrosa. Bom dia, dona Toninha, aqui de Portugal.
2: Que chique.
1: Não precisa me chamar de dona, não. É só Toninha, minha amiga. Tá bom? Um abraço. Hã? Que Toninha? Ah, minha amiga! Ela me achou, a mamãe do Rafael. Nossa! É que eu chamava ela de Hilda. É Ruelda. Um beijo no teu coração. Um beijo no coração de todos vocês, viu? Adorei tê-los conhecido. Gostei mesmo, imensamente. Ai, cansei.
2: Bora de música?
1: Bora de música.
2: Vamos lá.
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4: 10h29.

0: hein? 3 horas. Onde eu tô? 3 horas, gente. Eu já quero adiantar tudo.
1: Eita, Lelê!
0: Menino de Deus, eu acho que eu tô muito acelerada hoje.
1: Olha,
0: calma, Toninha, calma, que hoje tem dois.

0: sorteio da Rouparia Bom de Preço e da Casa da Esfirra. Calma que você tá muito acelerada hoje.
1: Que é isso, Brasil?
0: Mas, pô, vem aqui me acelerar, meu Deus do céu. Jesus amado.
1: E falando na Camila, ela chegou. Camila, bom dia,
0: minha amiga.
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0: Beijo. Nossa,
1: olha.
0: Quanta gente fazendo aniversário hoje,
1: tem,
0: né?
1: Bastante.
0: Menino, tô aqui mandando os parabéns pro meu concunhado, meu cunhado.
1: E minha amiga, o Neto também tá dando volta ao mundo. Ele tá aqui já, o Neto.
0: Aí,
1: o Neto.
0: Já? Bom dia, Neto.
3: Bom dia, bom dia a todos. Manhã gostosa, terça-feira em Três Lagoas. Manhã tá bem fresquinho, molhadinho, bem arrumadinho. E eu estou aqui juntamente com o repórter Claudinho Pereira, na rua João Silva, 86. Como o Claudinho vai dar uma panorâmica, fica bem próximo à área da NOB, aqui no centro da cidade, para falar sobre mudança do centro de infectologia, que funcionava no bairro Santos Dumont, e agora passa a atender aqui, centro de infectologia, Dr. Paulo Rodrigues Mota, funcionava no bairro Santos Dumont. Agora atende aqui no centro da cidade, facilitando o acesso, facilitando para que toda a cidade tenha condições de, se precisar de serviço, precisar de atendimento, propiciado no centro de infectologia, venha, rua João Silva, 86, centro da cidade. Claudinho Pereira gravou a matéria, que vai sair na íntegra, no jornal A Hora da Notícia, comandado pelo jornalista Cláudio Júnior, a partir das 11 horas da manhã, e depois informações em nosso site da Caçula. Caçula, faz parte da sua vida.
0: Que legal.
1: Isso aí.
0: Eu vi que mudou mesmo, que era bem na rua, assim, que a gente vem.
1: Olha.
0: No finalzinho ali na 13 de junho. E gente, mudou mesmo. Que bom, né? Mudou pra melhor. Isso é bom. Bom, vamos tocar numa música, meu amigo?
1: Vamos lá, que agora...
0: intervalo comercial.
1: Agora essa próxima música vai pra mamãe da Camila, que ama Gustavo Lima... E esses homens tá vagabundo, minha amiga? Me conta a respeito disso, que é isso?
0: Nossa, tem música nova dele, viu?
1: É, mas ela pediu essa daí especial, amiga, não sei não.
0: Televisor?
1: Não, ela pediu o Vagabundo.
0: Vagabundo? É, trem, vagabundo.
1: Que é isso?
0: Vamos lá.
1: Bora lá.

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9: 10h42.

0: gente, mas como o casamento da Ana Hickman e do Edu Guedes foi lindo, hein?
1: Lindíssimo.
0: Nossa, ela tava muito feliz e ele também.
1: Lindíssimo.
0: É, por isso que eu falo, gente, acho que nunca vai encontrar novamente um amor e acaba encontrando. Porque a história dela não foi fácil, hein? Não foi fácil.
1: Viva o amor,
0: gente. Mas que bom. E viva o amor, não é não?
1: Viva o amor.
0: Viva o amor. Mas que foi lindo, foi, viu?
1: E o vestido, achei lindo o vestido dela. Gostei. Hã? O vestido dela foi lindo.
0: Lindo, maravilhoso. Tudo lindo. A decoração, a fazenda, tudo maravilhoso. É, e a gente deseja parabéns, né?
1: Isso aí.
0: Com certeza. Mas, meu amigo, vamos ao nosso sorteio.
1: Sorteio, haja coração.
0: Oi, oi, oi, oi.
1: Vamos ver quem vai começar primeiro?
0: Hã?
1: Vamos ver quem vai começar
0: vamos
1: primeiro.
0: Vamos ver quem vai ser vamos lá.
1: Rouparia ou a Casa da Esfirra?
0: Sim.
1: Vamos lá.
0: Aperta aí.
1: Vamos lá, quem começa primeiro? A Rouparia
0: Bom de Preço. Rouparia Bom de Preço.
1: Vamos lá, coloquei o nome
0: quem de vem todos. Do lado de lá?
1: Agora, cadê os
0: quem vai ganhar? Vamos ver, vamos ver. Isabel Vicente do Nascimento. É do WhatsApp ou do...
1: Essa tá nos dois, participou nos dois.
0: Sério?
1: Essa participou dos dois.
0: Parabéns pra ela.
1: Olha, o pessoal tá que tá.
0: É isso aí.
1: Vamos lá agora pro segundo.
0: Dona Nega, Genesi Melo Mendonça. Ela participa todos os dias aqui do nosso programa.
1: Todos os
0: dias. Abraço, Dona Nega. Genesi Melo Mendonça.
1: Isso aí.
0: É, tem que pôr os nomes aí certinho, viu,
1: certinho.
0: Seu Will? Certinho, certinho.
1: Certinho.
0: Tá? Ai, gente, eu queria ficar aqui, mas não vai dar. Infelizmente, nós temos horário político, mas é até bom para vocês conhecerem o seu candidato, né?
1: E prestem muito, muito, muito atenção,
0: muita
1: turma.
0: Muita atenção, porque depende...

0: entende do futuro do nosso Brasil?
1: Sim. Ai, meu Deus.
0: Olha, gente.
1: Demais.
0: Sabe aquele Lito Souza, que tem aquela doença?
1: Sei.
0: Então, ele está recebendo remédio experimental nunca testado em humanos.
1: Eita.
0: Você já pensou? E a esposa atualiza o estado de saúde dele, tá? E vamos torcer para que as chances dele tenha êxito nesse tratamento experimental. Nossa, nome difícil. Ela publicou um vídeo nas redes sociais, atualizou o quadro do marido, relatou a saga para conseguir acesso ao remédio, mas, segundo ela, a medicação está sendo utilizada de forma compassiva e ainda não havia sido testada em humanos. E a gente torce realmente para que ele tenha sucesso.
1: Sim.
0: Gente, estou indo embora. Uma ótima terça-feira a todos vocês. Fiquem com Deus. Eu vou, mas amanhã estarei de volta, se Deus assim permitir, tá bom?
1: Isso aí.
0: Um beijo no teu coração.
1: Beijo,
0: fiquem
1: beijo.
0: Com Deus e salute!
1: Beijo, beijo!
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2: Muito bom dia, Três Lagoas e região. Hoje, terça-feira, 15 de setembro de 2026, e tá começando agora o Hora da Notícia pela Caçula FM 96,9. Eu sou o Cláudio Júnior e até o meio-dia e 15 estarei com você, levando informação, credibilidade, prestação de serviço, entrevistas e os principais acontecimentos de Três Lagoas, região, Mato Grosso do Sul e de todo o Brasil. Confira a partir de agora os principais destaques desta edição. No dia 21 de setembro acontece o Feirão da Empregabilidade, com foco na inclusão de pessoas com deficiência no mercado de trabalho. Já já, todas as informações sobre este assunto. O Sindicato Rural oferece cursos gratuitos de capacitação. Nossa equipe foi conferir as oportunidades e como participar. O Mundo Senai 2026 apresenta cursos, projetos e oportunidades para quem busca qualificação profissional. O Centro de Infectologia de Três Lagoas está funcionando em novo endereço.

0: na rua João Silva, 86, no centro. E já já a gente traz para você todas as informações sobre isso. Hora da notícia, informação, serviço e os principais acontecimentos de Três Lagoas e região. Estamos no ar.
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0: Três Lagoas terá nesta terça-feira um dia de tempo instável, com possibilidade de chuvas passageiras e períodos de céu nublado, mas também com algumas aberturas de sol, apesar que hoje pela manhã, quando a gente levantou aquele frio que ninguém estava esperando, né? A instabilidade deve perder força ao longo do dia. As temperaturas devem ficar entre 17 e 23 graus, segundo uma das previsões atualizadas para o município. Há possibilidade de chuva ao longo do dia, com volumes baixos. A umidade do ar permanece elevada. Os ventos devem ser fracos a moderados. O cenário muda gradualmente a partir de amanhã, quarta-feira, dia 16, quando a previsão indica redução da instabilidade, mais períodos de sol e elevação das temperaturas. Um dado que chama atenção é o volume de chuva acumulado em setembro. Até ontem, Três Lagoas já havia registrado 116 milímetros. O equivalente a 184% da média histórica de chuva para todo mês, que é de 63 milímetros.
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0: 11 horas e 33 minutos, 11h33, e atenção você que está procurando emprego. Hoje a Casa do Trabalhador está com 426 vagas. É muita vaga, hein, meu amigo? Você está procurando só uma? Casa do Trabalhador lá na Munir Tomé, 86, no centro. Quer saber as vagas? Açougueiro, 2 vagas. Ajudante de açougueiro, 4 vagas. 44 vagas para ajudante de obras. 48 vagas para ajudante de reflorestamento, 12 vagas para atendente de balcão, 2 vagas para auxiliar de armazenamento, 10 vagas para auxiliar de limpeza, 12 para auxiliar de linha de produção, 28 vagas para carpinteiro, 4 vagas para eletricista, 5 vagas para empacotador à mão. Eu falo para você apenas algumas vagas aqui, lembrando que todas as vagas estão expostas lá no nosso portal radiocaçula.com.br. São 426 vagas, hein? Munir Tomé, 86, no centro, fica a Casa do Trabalhador. Funciona de segunda a sexta-feira, das 7 da manhã às 5 da tarde. E no Shopping Três Lagoas, atende de segunda a quinta-feira, das 8 às 17. E às sextas-feiras, das 8 às 14 horas. Boa sorte pra você. 11h34? Ah, você tá pensando que acabou as vagas? Não acabou, não. A Casa do Trabalhador de Três Lagoas vai realizar no próximo dia 21 de setembro o Feirão da Empregabilidade, com foco na inclusão de pessoas com deficiência no mercado de trabalho. O evento será realizado das 8 da manhã, 1 da tarde, lá na sede da Casa do Trabalhador, na Munir Tomé, 86. E nós conversamos com o gerente da Casa do Trabalhador, o Sidney de Abreu, que trouxe mais informações aí sobre o feirão, as oportunidades disponíveis e como as pessoas interessadas podem participar. Solta o vídeo aí, Will.
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3: Feirão da empregabilidade para PCD. Sim, a Casa do Trabalhador em Três Lagoas promove na próxima segunda-feira, 21 de setembro, uma data muito importante para PCDs que vão ter oportunidade de ter a sua oportunidade de emprego. Para falar sobre isso, Sidney de Abreu, gerente da Casa do Trabalhador, nosso parceiro. Sidney, o que vai acontecer, quando vai acontecer e quem pode participar?
4: Então, esse é um dia importante, porque no dia 21 é comemorado o dia da luta do trabalhador com deficiência. E o Ministério do Trabalho, né, em parceria com a Funtrab, Casa do Trabalhador e Prefeitura, está fazendo no estado todo esse dia D da empregabilidade da pessoa PCD. Então, as pessoas PCDs com os laudos, né, devidamente atualizados, né, poderão estar participando. A gente aqui, a casa, está em busca de várias vagas diferentes para poder estar ofertando nesse dia para essas pessoas em especial.
3: Deixa eu entender então, Sidney. O dia 21 é o Dia Nacional da Luta na Pessoa com Deficiência.

0: A Casa do Trabalhador tem a semana inteira agora buscando vagas para PCDs. Vocês estão em busca dessas vagas. Não tem um relatório ainda fechado, também não deve ter, sobre quantidade de vagas, quais oportunidades já tem, ou você já tem algo programado?
1: É, a gente já tem aí algumas indústrias, tá, que vão estar participando. Tá? E a gente está em busca de mais empresas. É empresas que necessitam de preencher suas cotas, né, com PCDs, que são as empresas que possuem a partir de 100 funcionários e que ainda não cumpriram. E também empresas que, de forma espontânea, mesmo não tendo essa obrigatoriedade, também têm disposição em estar dando oportunidade para essas pessoas. Então, a gente está até o final da semana aí fazendo essa captura, buscando, já temos aí pelo menos 6 ou 7 empresas já cadastradas, né, para participarem, e estamos em busca de mais, que a intenção é a gente ofertar variedade, uma boa quantidade, né, para que essas pessoas PCDs possam ter uma chance maior de estar sendo encaixadas em alguma vaga.
0: Eu, como técnico de segurança do trabalho, eu atuo em algumas empresas prestando serviço, e o que me dizem sempre é assim: o trabalhador PCD é um trabalhador que se entrega, ele veste a camisa da empresa, parece que ele sente aquele orgulho de fazer parte da corporação. Como participar? Não é chegar num dia aqui, trazer o documento, o currículo na hora, ou precisa vir aqui antes, fazer um cadastro, conversar com vocês? E qual o telefone de contato? Muita gente não tem como vir aqui, na Dr. Munir Tomé, no centro, ou lá no shopping Três Lagoas. Qual que é o telefone de contato para essa semana, exclusivamente para os PCDs?
1: Então, como esse dia lá na segunda-feira vai ser dedicado às pessoas com PCDs, então esse atendimento das 8 às 13 vai ser somente para elas. Tá? Então não tem necessidade de vir antes, tudo vai ocorrer no dia. A gente está vendo a viabilidade de algumas empresas estarem aqui já fazendo as entrevistas, né? E outras que vão estar a gente tirando a carta e aí a pessoa indo participar, né, diretamente na empresa da segunda fase de entrevistas com ela. Tá? Então, aqui que é necessário? É necessário o laudo, né? O laudo atualizado, porque às vezes a pessoa vem com laudo de 2, 3 anos, esse laudo perde a validade. Então, pega um laudo atualizado, traz aqui, aí documentos pessoais, né? E na hora a gente vai estar atualizando o cadastro e vai vendo qual vaga tem a possibilidade dela ser encaixada e encaminhada para o processo seletivo.
0: Então tá aí, próxima segunda-feira, nós temos uma semana para isso. Vai ser um atendimento, como o Sidney falou, das 8 às 13, exclusivamente para PCDs. Para você que é PCD, para você que conhece algum PCD, para você que está precisando dessa oportunidade de casa do trabalhador. Sidney, para finalizar, qual a mensagem, então, de semana para essas pessoas que vão buscar a vaga na segunda-feira?
1: Que aproveitem, né, essa oportunidade, esse evento aí que o Ministério, junto conosco, está disponibilizando, né, um dia exclusivo para elas. E porque às vezes elas questionam que nunca tem essas vagas disponíveis, então a gente vai estar buscando e espera que essas pessoas, elas realmente venham participar, tá? Porque senão depois fica aquela coisa, não tem oportunidade, não tem oportunidade. Então nós estaremos disponibilizando essa oportunidade, tá? Com bastante vagas, então venham aproveitar.
0: Tá certo. Muito obrigado mais uma vez, Sidney. Falei com ele, com imagem de Claudinho Pereira, eu, Neto, falamos com Sidney de Abreu, coordenador da Casa do Trabalhador em Três Lagoas, falando sobre próxima segunda-feira, 21 de setembro, das 8 às 13 horas, vagas exclusivas, atendimento exclusivo para portadores de certa deficiência, PCDs. Essa é a sua chance. Uma grande oportunidade começa aqui, na Casa do Trabalhador. Neto, jornalista caçula, faz parte da sua vida.
2: 11:40, deixa eu aproveitar e mandar um bom dia aqui no Hora da Notícia para a Aparecida Pereira, também a Marina Gregório, a Ana Lelis, sempre ligadinhas com a gente aqui. Quer mandar seu alô? 991-49-8282 ou lá pelo Facebook, Caçula FM 96,9. Gente, você sabia que o Sindicato Rural de Três Lagoas oferece cursos gratuitos ao longo de todo o ano? São oportunidades de capacitação e qualificação profissional para a população, mas muita gente ainda não conhece os cursos disponíveis. A nossa equipe foi até o Sindicato Rural de Três Lagoas para saber quais são as opções, como participar e quem pode se inscrever. O repórter Neto conversou com a Thalita Caroline, ela que é mobilizadora aí de cursos do sindicato e traz todos os detalhes. Vamos acompanhar na reportagem. Solta, Will.
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0: Sabia que

0: Três Lagoas, nós temos um local onde tem vários cursos totalmente gratuitos e muitas pessoas não conhecem essa informação. Para isso, eu e o cinegrafista Claudinho Pereira viemos até o Sindicato Rural, as dependências do Sindicato Rural de Três Lagoas, falar com ela, a Thalita Caroline. Ela é mobilizadora de cursos no Sindicato Rural de Três Lagoas, ou seja, essa profissional, ela é responsável pela mobilização, por trazer, por organizar cursos. Thalita, tem cursos abertos no sindicato nesse momento? Tem previsão?
1: Olá, tudo bem? Temos cursos assim, já foram preenchidas as vagas, mas estamos com lista de espera, né? Semana que vem nós temos o curso de drone, que é um curso muito pedido, e a lista de espera está gigante, mas a gente sempre coloca pessoas, porque sempre falta, né? Porque se faltar pessoas, a gente tem que realocar esses alunos. Temos curso também de informática básica, que é um curso muito bom, né? Um jovem de 14 anos já pode estar fazendo esse curso. Aí pode estar entrando em contato com a gente, né? Pelo nosso telefone 67-981-218900. Os cursos sempre aparecem na nossa página do nosso Instagram, que é Sindicato Rural TL. E pode também estar entrando em contato, vindo aqui no Sindicato Rural, aqui na Ranulfo, né, ao lado da van.
0: Tá certo, então acompanhar na Rádio Caçula, que nós, a partir de então, já damos um acompanhamento, já organizamos, já visitamos aqui o sindicato, mas a partir desse momento agora, toda semana, eu vim conversar com a Thalita aqui, para saber que cursos você pode acessar no sindicato. Cursos são todos aqui, totalmente gratuitos.
1: São totalmente gratuitos e com certificado. A pessoa faz o curso e tem o certificado. Também, né, que vamos supor, eu preciso de fazer o curso de drone, né, tem o drone. Você vai receber o certificado que você concluiu o curso de drone. E tem mais também, o curso de drone, ele tem o módulo 1, o módulo 2 e o módulo 3. Então você faz o módulo 1, surgindo o módulo 2, você também pode estar fazendo, e depois você faz o módulo 3.
0: Eu falta fazer só o módulo 3, eu fiz o módulo 1 e o 2, e aí choveu de vaga de emprego para mim como operador de drone. Falei, não, eu vou ficar na caçula por enquanto, mas tá bom. Finalizando aqui com a Thalita, para falar sobre empresas. Thalita, eu tenho uma empresa, eu quero um curso que é totalmente gratuito, você me disse que vocês organizam, o instrutor, o professor, vai na própria empresa, sem curso nenhum, para treinar aquele colaborador, como que funciona, qual é o critério?
1: Isso mesmo, vamos supor, a gente tem um curso de primeiros socorros. Eu queria levar para minha empresa, para os meus funcionários, você pode estar entrando em contato com a gente, o instrutor vai até o local e dá esse curso, né? Ele ministra lá o curso para os seus funcionários e é totalmente gratuito e os funcionários também têm o certificado.
0: Mais ou menos 2026, quantas pessoas já passaram aqui se preparando, se qualificando, mais ou menos?
1: Olha, muitas pessoas, eu acho que mais de 1000 pessoas para passar por nós aqui.
0: Que maravilha. Mais alguma coisa, Thalita?
1: Não, só isso mesmo.
0: Tá certo, com a imagem de Claudinho Pereira, eu, Neto, falei com a Thalita Caroline, mobilizadora de curso no Sindicato Rural Três Lagoas. Gente, vem aqui, essa casa tá aberta para você, do lado da van, como ela disse, na Avenida Ranulfo Marques, não tem erro, quem não conhece o Parque Exposições também, não é de Três Lagoas, a região. Com imagens dele, Claudinho Pereira, eu, Neto, jornalista caçula, faz parte da sua vida.
2: 11 horas e 45 minutos, tá vendo? Só aqui na Rádio Caçula você fica sabendo de tudo. Nem eu sabia que tinha cursos lá durante todo o ano no Sindicato Rural, tá vendo? A informação completa sobre esse assunto no nosso portal radiocaçula.com.br. Nós vamos ao breve intervalo comercial e voltamos em seguida.
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8: De volta com Hora da Notícia desta terça-feira, 15 de setembro. Vou mandar aqui um bom dia, já quase boa tarde, para Ana Maria Ferreira, José Canistro, lá do Arapuá. Muito obrigado pela audiência de vocês. A Inês Pontes, continue participando sempre com a gente aqui, tá bom? Gente, o negócio tá pegando, hein? Um tenente coronel foi encontrado morto. As informações sobre essa ocorrência já no Ronda Policial com o Fábio Campos ao meio-dia 15. Aliás, muitas ocorrências o Fábio Campos vai trazer para você no Ronda Policial hoje. Já, meio-dia 15. Quem está em busca de qualificação profissional e novas oportunidades no mercado de trabalho tem um encontro importante em Três Lagoas. O Mundo Senai 2026 movimenta a unidade do Senai na cidade, apresentando aos visitantes cursos, projetos, serviços e oportunidades para quem quer investir na carreira e ampliar os seus conhecimentos. A nossa equipe esteve lá para conhecer de perto as atividades do Senai e saber dessas oportunidades. O repórter Neto conversou com o Ruberley Vansan, ele que é das relações corporativas do Senai na Costa Leste e traz todos os detalhes. Vamos acompanhar a reportagem. Solta o Will.
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9: Mundo Senai. Sim, Mundo Senai vai acontecer em Três Lagoas, no Brasil todo. Mas o nosso foco é Três Lagoas. Nós viemos até o Senai para saber o que é, como funciona, quem participa, quando

0: vai ser, para que você, espectador da Caçula, fique muito bem informado. Ao meu lado, ele, representante, coordenador de relações corporativas da Costa Leste, Ruberei Vansan, para falar sobre Mundo Senai. Ruberei, o que é Mundo Senai?
1: Bom, o Mundo Senai é o momento em que todos os Senais do país abrem as suas portas, né, para toda a comunidade, principalmente para o pessoal das escolas de ensino médio. Esse ano, com um diferencialzinho aí, que os alunos do nono ano também vão estar participando conosco, né, e o pessoal da comunidade. E nesse dia, o Senai abre as portas para o pessoal conhecer nossos laboratórios, como que funciona, os cursos, como que é cada curso do Senai. Então, você vai ter tem todo um trajeto para passar dentro desse Senai, fora que tem um grande diferencial desse ano, que a gente vai ter as indústrias participando conosco aqui dentro. Então, provavelmente aqui no Senai de Três Lagoas a gente tem mais de 12 indústrias conosco. Então, você vai na sala, visita, eles vão estar fazendo uma captação de currículos, falando um pouco de cada indústria, de como que funciona, quais os processos internos que tem. Então, assim, é o dia em que o Senai literalmente abre as portas. Ano passado a gente teve mais de 1.700 visitantes aqui no evento. A gente conta com toda a população visitando aqui. As escolas que quiserem nos contactar pode trazer seus alunos para cá. Alunos do ensino médio, a intenção é que vocês venham, conheçam os cursos, conheçam como que funciona cada um dos nossos cursos, porque nós acreditamos que a parte de capacitação técnica é o trajeto mais rápido para o seu primeiro emprego.
0: O Mundo Senai vai ser no dia 5 de novembro, durante todo o dia, mas você pode falar: Neto, mas está muito cedo. Não está cedo. Nós estamos te preparando, nós estamos te orientando para que você faça uma agenda, reserve um período para vir conhecer. Como o Ruberei falou, tem muita coisa interessante aqui no Senai que você pode estar se preparando, trazer seu filho. Diretor de escolas, organize visita. Inclusive, o Senai tem um serviço que busca esses estudantes e leva de volta, né?
1: Esse ano parece que o Departamento Nacional vai liberar alguns ônibus, e a gente vai ter uma programação feita aí, que nosso departamento regional vai fazer uma agenda em que esses ônibus vão passar em determinadas escolas e está trazendo os alunos para cá. Né? Ano passado, acho que foram mais de 4 ônibus, eu não sei bem ao certo quanto que é ainda, como a gente está maduro ainda, é dia 5 de novembro, mas a gente vai mantendo as informações sobre as escolas. O nosso departamento, como eu falei, vai entrar em contato com as escolas do município, do estado, né, para os alunos estar fazendo essa visita. Mas está aberta a comunidade, dia 5 de novembro, vem aqui, vem conhecer um pouco do Senai, de como que funciona, traga o seu filho, entendeu? Traz sua esposa, porque às vezes o curso a gente está falando aqui de Mundo Senai, mas normalmente não é só para esses jovens, a gente vê, tem muitos adultos estudando, fazendo capacitação técnica, até para uma melhoria de cargo, salário, tudo. Então, estamos aí, estamos abertos.
0: A educação muda a vida da pessoa. Como o Ruberei falou, ele que é Relações Corporativas da Costa Leste no Senai, dia 5 de novembro vai ter esse Mundo Senai. Só que nós vamos voltar aqui. Eu e o Claudinho Pereira vamos voltar daqui 15 dias, daqui 10 dias, daqui 20 dias, para que você agende 5 de novembro, Mundo Senai em Três Lagoas. Ruberei, mensagem para o nosso povo.
1: Gente, agradeço. O convite está aberto mais uma vez para toda a comunidade. Venham, conheçam o Senai, conheçam as nossas capacitações. As indústrias vão estar conosco aqui. É o momento de você entender o que se passa dentro de cada uma dessas empresas, o que eles precisam, quem eles estão buscando, que cursos que eles estão buscando. Então, o convite está aberto para todos vocês.
0: Tá? Obrigado, Ruberei. Com imagens dele, Claudinho Pereira, eu, Neto, jornalista caçula, faz parte da sua vida.
2: 11 horas e 55 minutos, 11h55, convite chegando para você agora, ó. Nesta quarta-feira, dia 16, a Feira Central de Três Lagoas será palco do Festival Mais Cultura, um evento que é realizado pela Universidade Federal de Mato Grosso do Sul de Três Lagoas, em parceria com a Prefeitura Municipal, em alusão aos 47 anos da unidade. O evento começa a partir das 18 horas, toda a comunidade de Três Lagoas e região está convidada aí a prestigiar uma noite especial de cultura, música e gastronomia. Tem a atração principal aí com o cantor Jonavo. Além do show, todas as barracas da feira estarão em funcionamento, oferecendo ao público uma experiência mais completa. Convite especial para você na Feira Central.

0: Ou então quarta-feira amanhã. Combinado? 18 horas, hein? O pessoal da Rádio Caçula vai estar lá fazendo a cobertura do evento. Gente, atenção apostadores, a Loto Fácil da Independência vai sortear hoje, terça-feira, 300 milhões de reais. Já pensou se chegou a sua vez? Hein? Se eu não aparecer para trabalhar amanhã, pode ter certeza que eu ganhei 300 milhões, tá bom? Vou desaparecer no mundão. O concurso especial é de número 3.780, vai ser realizado no Espaço da Sorte em São Paulo hoje, às 21 horas. Boa sorte para você, até às 6 horas da tarde, 18 horas, você ainda pode jogar na Loto Fácil da Independência. O valor é R$ 3,50 cada jogo. Boa sorte para você. 11h57... Gente, o Centro de Infectologia está atendendo em novo endereço no município. O serviço agora funciona lá na Rua João Silva, 86, no centro, oferecendo atendimento especializado, acompanhamento, prevenção, diagnóstico e orientação em saúde. Os pacientes que já são acompanhados pela equipe estão sendo orientados sobre a mudança. Quem traz os detalhes para a gente é o nosso repórter Claudinho Pereira. Solta, Will.
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3: A Prefeitura de Três Lagoas com a Secretaria de Saúde informa que o Centro de Infectologia está em novo endereço. Ele que estava lá na Rua Maria Moreira de Queiroz, número 233, agora está aqui no centro da cidade, na Rua João Silva, número 86. E aqui tem todo atendimento especializado, acompanhação, prevenção, orientação à saúde. Então, venha para cá, o prédio é novo. E sem contar que tem uma equipe que atua cuidados, acompanhamentos, diferentes condições, infectologista, integra a rede municipal de atenção à saúde. Então, vou lembrar novamente. Então, fica aqui na João Silva, número 86, no centro. Casa nova, olha lá que bonito. Muito bonito. Então, venha, se você tem algum exame que tem que vir fazer, então corra para cá, que agora já está em novo endereço, já está funcionando a vapor. Imagens de Neto Júnior para Rádio de Caçula, que faz parte da sua vida.
0: Beleza, Claudinho Pereira, esse cara é um monstro. Agora, meio-dia em ponto. Gente, o PROCON de Três Lagoas realizou uma pesquisa de carnes aqui em Três Lagoas. A pesquisa inteirinha está lá no nosso portal radiocaçula.com.br, mas eu adianto para você que a alcatra foi encontrada em Três Lagoas a partir de R$ 51,90, enquanto o coxão mole apresentou o menor preço, R$ 47,99. Já o filé mignon teve valores a partir de R$ 69,99 e a picanha de R$ 69,98. Tá certo, para quem gosta de frango. Frango tem diversos preços aí e tá lá no nosso portal, radiocaçula.com.br, a informação completa do PROCON, trazendo a pesquisa de carnes. Meio dia em ponto, nós vamos aos comerciais, em seguida a gente volta trazendo para você o resumo esportivo com ele, Neto Júnior.
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6: Meio-dia e 4 no Hora da Notícia desta terça-feira, 15 de setembro. Chegou a hora boa, a hora do resumo esportivo. Quando abre a tela e tem dois bonitões na tela da Rádio Caçula.
7: Cadê o outro?
6: É o Will e o Neto Júnior. Tá, nosso professor comentarista.
7: Bom dia, Cláudio Júnior. Bom dia, Will Ramos. Ele com a sua voz que agrada os corintianos. Bom dia, Will.
8: Bom dia, bom dia.
7: Bom dia, Três Lagoas. Bom dia, mundo. Vamos começar a falar da Sejuvel, Cláudio Júnior. Secretaria Municipal, Secretaria de Juventude e Lazer, no comando do meu amigo Walter Dias, o Hulk, também no comando do prefeito Dr. Cassiano Maia, está com quase 800 vagas disponíveis aí, Cláudio, divididas em 22 modalidades esportivas. Tem modalidade para todos os gostos e para todas as idades, viu, Cláudio?
6: Poxa, que legal, são quase 800 vagas, né? Muitas vagas e para todo tipo de esporte.
7: Para dizer que não são 800, é 799 vagas, 799 oportunidades, cursos nas escolinhas, tem xadrez, tem atletismo, tem futebol, tem handebol, tem basquete, tem natação, tem ciclismo, tem tudo. A Sejuvel tem quase 800 vagas disponíveis e a inscrição vai até sexta-feira, mais conhecido como dia 18. Começou ontem e vai até a próxima sexta-feira. Você entra no site da Caçula, tem um link lá que você pode fazer a sua inscrição, Cláudio. Ah, mas eu não tenho acesso ao computador, à mídia. Vá na Sejuvel, a Sejuvel está ali no ginásio municipal, professora Cacilda Acre Rocha, ali na rua Manuel Jorge, no glorioso bairro Santos Dumont, em horário comercial. E você pode fazer a inscrição pessoalmente, Cláudio Júnior.
6: Sempre de portas abertas, a Sejuvel está para receber a sua inscrição. Neto Júnior, falando em Sejuvel, saiu um balanço aí dos campeonatos do final de semana aqui.
7: Sim,
6: em Três Lagoas.
7: Também está no site da Caçula, já foi publicado todos os resultados da última competição, do último final de semana. Inclusive agora nós também falamos do professor Barata. Você conhece o professor Barata?
6: Já ouvi falar do professor Barata.
7: Eu falo professor Barata porque ele é meu amigo, então ele conquistou. O professor Barata é o José Augusto Dias, mais conhecido carinhosamente em Três Lagoas como professor Mestre Barata, praticante da capoeira, e ele conquistou dois torneios importantes na capital de Goiás no final de semana. Já organizei com ele amanhã uma entrevista de manhã, Cláudio, em vídeo, para ele nos falar sobre expectativas e dificuldades, como foi conquistar, levar o nome de Três Lagoas na capital do estado do Piqui, Goiás.

0: Opa, já estive por lá, já comi muito pequi na minha vida. Até hoje, né, Neto Júnior? Você também.
1: Eu adoro pequi. Vou na feira hoje. Hoje não, hoje é terça. Amanhã tem feira. Ah, amanhã tá o pessoal do FMS comemorando 47 anos lá. Vai ter musical, vai ter muita coisa boa. E eu, como sou cria da UFMS, meu mestrado foi lá, então eu vou lá participar, tomar um chope também, né?
0: E eu já fui funcionário da UFMS, concursado, e hoje estou aqui como jornalista não concursado.
1: Hoje tem futebol no madrugadão, Cláudio Júnior. Hoje, terça-feira, mas terça, Will. Hoje tem futebol no estádio Benedito Soares da Mota, o madrugadão. Tudo começa a partir das 18 horas, tem três partidas hoje. Do Campeonato Sub-13 e Sub-15. Se você não tem nada pra fazer hoje à noite, leva sua família, leva sua esposa, seu esposo, leva qualquer um lá no madrugadão, entrada aberta lá, a partir das 18 horas, nós temos Sub-13, o Recanto do Galo, ô Galo, saudade, Recanto do Galo e o Oratório. Depois nós vamos ter o Recanto do Galo, que é o outro time, o time C, tem o time A e o time B deles. E o Vasquinho é um time muito bom. E finalizando a noite hoje no madrugadão, Gerando Futuro contra o Projeto Fênix. Então, se você não tem nenhum compromisso hoje em Três Lagoas, a partir das 18 horas, o portão, os portões do estádio Benedito Soares da Mota, nosso madrugadão, vai estar aberto para três partidas de futebol hoje, Cláudio.
0: Esse é um compromisso muito bom para você levar seus filhos, sua família, porque o esporte é vida.
1: Esporte é vida, esporte é saúde, esporte é tudo. Falando em tudo, capitalista e Coiotes garantiram vaga na grande final do Campeonato Municipal de Basquete, basquete masculino. Foi dois jogaços, viu? O estádio municipal, professora Cacilda Aco e Rocha, recebeu um público nervoso lá, né? Tava bom demais, final de semana foi muito legal. Basquetebol da melhor qualidade, nosso basquete é o melhor do estado. Então, o pessoal do capitalista e Coiotes conquistar na semifinal a vaga para a grande final. Após partir, como eu falei, disputada lá no estádio do professora Cacilda Aco e Rocha, último domingo, Campeonato Municipal de Basquete, essas equipes, a capitalista e o Coiotes venceram seus confrontos e avançam. A grande final, Cláudio, está marcada agora para 27 de setembro, um dia depois da festa da imprensa. Muito bem, a grande final será no dia 27 de setembro, também lá no Ginásio Municipal Cacilda Aco e Rocha, vai ser num domingo, a partir das 17 horas. Disputa terceiro lugar, o Tigers, ou Tigers, como você queira, e o TLMB, Três Lagoas, basquetebol, ou também, e depois a partir das 18 horas, no dia 27 de setembro, a grande final entre capitalistas e Coiote. Com certeza a emoção vai tomar conta do nosso Ginásio Municipal na disputa do Campeonato Municipal de Basquete Masculino. O bicho pega lá, viu, Cláudio?
0: É, com certeza. Ô Neto Júnior, só um comentário aí sobre a festa da imprensa. O pessoal ouvinte às vezes acha que é concorrente, não sei o que. Nós somos todos amigos, né, Neto Júnior?
1: Em volta de uma mesa, levantando um copinho, é tudo.
0: Troca de cadeira aqui, troca de cadeira ali. No final, todo mundo é amigo.
1: Não, tudo tranquilo. Vamos também falar do Felipe Coutinho, que o Santos comprou, O Santos contratou o Felipe Coutinho, seus 35 anos, fez muito sucesso na Europa, no Vasco da Gama, mas já não está naquela fase toda. E o Neymar Júnior, menino Ney, que também já está chegando nos seus 35, pediu para o Santos contratar Felipe Coutinho. Foi um craque de bola na Europa, jogou muito na seleção brasileira, e vão ver se rende no meu peixão também, porque está jogando pouca bola o menino. Mas...
0: é, falar do Neymar, você já lembra na hora dele, Romeuzinho, que desapareceu do resumo esportivo.
1: Ô, Romeuzinho desapareceu do resumo esportivo, mas tá tudo tranquilo, não tem problema não. Jogos de hoje. Hoje nós temos jogos na Libertadores, a Liberta tá chegando no jogo de volta. O jogo de ida já foi, hoje é o último jogo. Hoje, nessa terça-feira, conhecido como 15 de setembro, né? Apenas um jogo da Libertadores hoje, válido pelas quartas de final. Horário 18 horas, horário MS. Platense da Argentina pega o Fluminense, o Fluzão. Esse jogo você acompanha na ESPN ou Disney, 18 horas. Horário de Mato Grosso do Sul, o jogo vai ser em Buenos Aires, na casa dos irmãos. No jogo de volta, nas quartas de final, no jogo de volta, no jogo de ida, né? Que hoje é o jogo de volta. No jogo de ida, o Fluminense ganhou de 2-0. Então o Fluminense está com o pé na semifinal da Libertadores 2026. Por quê? Se o Fluzão empatar ou ganhar de um gol, tranquilo. O Platense, por sua vez, claro, tem que fazer dois gols para ir para os pênaltis. Então o Fluminense talvez garanta uma vaga na semifinal da Libertadores. Na Copa Sul-Americana.

0: Americana. Nós temos dois jogos hoje, a partir das 8 horas, horário Mato Grosso do Sul. O Vasco da Gama pega o Independente Santa Fé. Você vê esse jogo na Paramount. O jogo vai ser em São Januário, no Rio de Janeiro. Bonito e perigoso, como sempre. O primeiro jogo ficou em 0-0. Quem ganhar hoje, ganhou. Empatar de novo, pente. 8:30 da noite, o jogo da televisão. Ô, meu tricolor vai jogar hoje. Ah, quem torce pro São Paulo hoje, o tricolor do Morumbis vai jogar contra o Boca Juniors. O jogo é transmitido pelo SBT, TV aberta, e ESPN Disney+. No primeiro jogo, o São Paulo perdeu de 1-0. Ou seja, o time de Dorival Júnior, o time de São Paulo, tem que ganhar de 1-0 para ir para os pentes, ou ganhar de 2 ou mais para classificar para a semifinal da Copa Sul-Americana, Cláudio.
1: Meio-dia e 13, boa tarde para Magda Sebastiana, também a Cida Canistro, lá do Arapuá. 30 segundos para a gente finalizar.
0: Todos os dados que eu passei aqui já estão publicados no site da Caçula, não tem erro. Brasileirão Série B, hoje também tem Londrina e Ponte Preta, 18:30 na Disney+. Náutico e Operário do Paraná, 18:30 na Premier. E finalizando a rodada do Brasileirão B, CRB Esporte, 20 horas, Export ESPN 4. Tchau!
1: Opa, só lembrando, hein? Tem R$10.000 em premiação na quinta corrida de rua do 2º Batalhão de Polícia Militar. Já já, o nosso grande Fábio Campos, do Ronda Policial, vai trazer essa informação para você. Beijo no seu coração, valeu Will, valeu Neto Júnior. A gente se vê amanhã às 11:30 aqui no Hora da Notícia. Tchau.
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1: Muito boa tarde, começando Ronda Policial, são 12 horas e 21 minutos, 12h21, vamos começando nesta terça-feira, mandando um alô para o pessoal nas nossas plataformas digitais. Muito boa tarde, aqueles que nos escutam pela 96.9, vamos aqui mandando um alô para todos, aí em Três Lagoas, marcando aí neste momento seus 24 graus, com a mínima de 17. A máxima fica aí nos 24, previsão parcialmente nublada. E olha só, amanhã a previsão aí para a temperatura subir. Quarta-feira com 28 graus, quinta com 31 graus, sexta-feira com 34 graus. Então o pessoal subindo. Hoje vamos falar na Ronda Policial das notícias, entre alguns destaques. Aqui vamos falar da Gaeco, onde prendeu quatro pessoas na cidade de Água Clara. Também aqui, crack apreendido com o casal, uma operação aí da Getan e o Tático FT no bairro Vila Piloto. Também a segunda fase da Operação Lívia acabou apreendendo seis pequeninos inocentes aí contra as redes de extremistas. Extremismo digital, meu Deus do céu. E como falamos ontem, aí está sendo aí apontadas as investigações da morte da jovem, a Taicinha do PCC, né? Thaís Eduarda Souza Rose, 18 anos, a Taicinha, que como mostramos ontem na Ronda Policial, ela exibindo essas armas de fogo aí nas suas redes sociais. E o crime relacionamento aí no mundo do crime aí, com drogas, vendas de entorpecentes, território, briga por território. Então a polícia civil está nessa linha de investigação. A Thaís, que morreu neste último domingo ali no condomínio Pardal, no Novo Oeste. Então, no caso, aí como vocês puderam ver, as imagens aí foram publicadas, inclusive ela publicou nas redes sociais, ostentando aí com armas em punho. Esse 38 é até bonito, mas o 38 é enferrujado, mas mata, né? Se matar de bala, mata de tétano. Isso aí é enferrujado, 38 velho. Isso aí não vira, não. É enferrujado. Mas enferrujado mata, né? Mata. Das duas, uma, mata na bala ou mata de tétano. Aquele segundo lá, esse pretinho aí, esse segundo aí, o canhão tá meio azinho, né? Então, essas imagens aí. Então, no caso, aí o apartamento já havia sido alvo de denúncias de venda de entorpecente ali no condomínio Pardal. Então, segundo ali a Taicinha, que estava dominando, ela estava ameaçando ameaçando a vizinha, estava bastante aí nervosa, surtada. Quando os policiais chegaram, ela tentou atacar os policiais com uma faca e acabou sendo alvejada devido a uma discussão entre vizinhos. Então, é esse fato aí. Então, a polícia aí trabalha nessa linha de investigação, só complementando aí as informações ontem divulgadas aqui na Ronda Policial, que tivemos quatro mortes aí neste final de semana, meu pai amado. Gaeco também acabou prendendo quatro pessoas, em uma operação que foca, sendo investigado, desvio de merenda, no dinheiro aí da compra da merenda na cidade aí de Água Clara, a 140 km aqui de Três Lagoas. Então, esta operação que aconteceu aí agora, nesse início desta semana, com desvio desses recursos públicos. Então, teve início ontem, aí a Gaeco, aí em Água Clara, já mandou quatro pro pote aí. Então, a Gaeco, que é o Grupo de Atuação Especial de Repressão ao Crime Organizado, Gaeco, do Ministério Público, deflagrou esta operação nesta segunda-feira, a Operação Barateri. Nesta operação, na cidade de Água Clara, é um desdobramento aí das investigações aí da Operação Malebolge, né? Durante a ação foram cumpridos quatro mandados de prisão preventiva e sete mandados de busca e apreensão no município de Água Clara. Então a operação contou aí com apoio aí do batalhão aí de choque de Campo Grande e também a Polícia Militar da cidade de Água Clara. E conforme o Ministério Público, as investigações apuram um suposto esquema no desvio de

0: servidores públicos municipais a um empresário relacionado a desvios de recursos aí da merenda escolar. Meu pai, prejudicando as criancinhas. O pessoal não tá nem aí, né, meu amigo? Quer saber da bufunfa. Então, conforme as apurações, as servidoras teriam solicitado vantagens indevidas ao empresário para viabilizar o pagamento, que teriam promovido a majoração dos valores nas ordens da compra emitida pelo município. Ainda segundo o Ministério Público aqui do Mato Grosso do Sul, apenas parte de produtos adquiridos teriam sido efetivados e entregues. Entre os nomes apontados em informações apuradas à operação estão Humberto Marques, a Jânia Alfaro, socorro mesmo, Ana Carlos Benetti, Adriana Fini, que seria a última aí, Adriana Fini, seria ex-secretária do município de Água Clara, seria secretária de Educação. Adriana Fini ocupou o cargo de secretária de Educação durante a gestão da prefeita Gerolina Alves. Ana Carlos Benetti também teria exercido funções relacionadas ao procedimento das compras na área de educação. As investigações teriam origem em provas descobertas durante a Operação Malebolge, que levaram a GAECO a identificar um novo núcleo suspeito na atuação irregular dentro do município de Água Clara. Então, o caso permanece sob investigação. Os envolvidos são considerados suspeitos, não havendo até o momento condenação definitiva relacionada aí aos fatos nesta Operação Barreteri. A operação recebeu esse nome em referência à Divina Comédia, nesta obra aí. Então, são associados a negociações de funções públicas em troca de vantagens indevidas. Aquele famoso jeitinho brasileiro, espera um pouquinho que nós aguenta aí, um pouquinho nós tá ganhando um dinheirinho, tá bom. Ninguém vai saber mesmo, o dinheiro não é meu. O dinheiro é dos outros, né? O dinheiro é dos outros, não tem nada a ver, então deixa o pau cair a folha, mas aí a conta chega. Olha só, Cícera Rocha, um abraço aí no Facebook, a Maria Joana também, a Cícera aqui, a Laerte, o Wagner aqui, a Sônia no bairro Vila Aro, Maria, José Batista, José Canisto, Kézia, Roberta, muito boa tarde a todos também no TikTok, muito boa tarde a Maria, a Loira, MS, a Inocência, muito obrigado à nossa audiência. Também aqui um abração aqui para a Helena aí, a Cleusa, obrigado aí a nossa audiência também pela 96.9. Olha, um fato aqui em Três Lagoas, onde um camarada aqui ele acabou sendo detido por um mandado de prisão civil. Então creio aqui que é pessoa alimentícia civil. Pensão alimentícia. Então, esse fato ali aconteceu na Yamaguchi, na Yamaguchi Kankichi ali na invasão do bairro Guanabara, aquela área da invasão ali. Um homem de 35 anos. Então, a Polícia Militar, através aí do J. Corrêa, em patrulhamento na região ali da invasão, como é conhecido ali da invasão do Guanabara, percebeu este homem de 35 anos em um local bem ermo, com baixa iluminação. Num local bem ermo, escuro, ali na Yamaguchi Kankichi, no finalzinho da Yamaguchi, chegando ali na 262. Então, os militares realizaram a abordagem e uma busca pessoal. Nada de ilícito foi encontrado, como abordado. Na sequência, os policiais consultaram o sistema SIGO, da Polícia Civil, né? E pôde cantar, berrou aí um mandado de prisão civil em aberto. Então, o registro é uma determinação da segunda vara criminal de Ribas do Rio Pardo. Então, tem esse débito aí referente a pagamento de prestação de prestação de pensão alimentícia. Como eu disse, que área civil, né? Então, na ocasião, ele acabou sendo encaminhado aí para a DEPARC aqui de Três Lagoas, tá certo? Então, mais um aqui que acabou sendo pro pote, não pagou nada e danou-se tudo. Olha, vamos aqui conversando aí com o Neto Júnior. Ele vai nos falar aqui frente à morte de um tenente-coronel. Esse tenente-coronel, que segundo ele foi encontrado morto, onde as causas estão sendo investigadas, mas aí possíveis causas aí, um crime envolvendo. Enfim, vamos com a entrevista aí com o Neto Júnior. Ele vai nos passar as informações rapidinho.
1: Tenente Coronel

0: da Polícia Militar, encontrado morto neste domingo, foi denunciado pela filha por estupro contra ela. Sim, o caso aconteceu. O tenente-coronel da Polícia Militar, ele foi encontrado morto, com um tiro no peito. O caso aconteceu em Campo Grande, na manhã deste domingo. Ele havia sido denunciado pela própria filha por estupro há pouco mais de um mês antes da morte. A denúncia foi registrada em 6 de agosto deste ano e apontava suposto ou supostos abusos sexuais pelo militar contra a filha desde a infância. Segundo o registro policial, a mulher procurou a unidade da Polícia Militar para denunciar o próprio pai, o tenente-coronel da corporação. Ela relatou que os abusos teriam começado quando ela tinha 9 anos de idade e continuado durante toda a adolescência. Conforme o depoimento, aos 13 anos teria ocorrido relação sexual. E depois disso, ela teria continuado pressionada pelo pai para manter tais relações. A denúncia também relata que o militar teria usado uma arma de fogo para ameaçá-la e impedir que os abusos fossem descobertos. O relato apresentado à polícia cita ainda que outras possíveis vítimas dentro da própria família, segundo denúncia, outras vítimas na própria família. Segundo as denúncias, o irmão da mulher teria percebido os abusos durante a infância e também teria sido vítima de violência sexual quando era criança. A mulher afirmou ainda ter presenciado o pai abusando sexualmente de uma criança da própria família. O caso teria sido iniciado anteriormente pela mãe da criança, que teria adotado medidas policiais e judiciais contra o militar. A morte do tenente-coronel de 52 anos, ele foi encontrado, como eu disse, na manhã desse domingo, nas proximidades da Avenida Tamandaré, na capital. Ele apresentava um ferimento provocado por disparo de arma de fogo em seu peito. Segundo informações apuradas pelas equipes de mídia, reportagens locais, trabalhadores da região ouviram um único disparo. Mas, inicialmente, acreditaram que fosse barulho provocado por uma motocicleta, alguma coisa nesse sentido. Minutos depois, o homem foi encontrado morto. Maiores informações no site www.radiocacula.com.br. Para o jornalismo, para a Ronda Policial, eu, Neto Caçula, faz parte da sua vida.
1: Então, para vocês verem, né, meu amigo, os canalhas, os miseráveis, o lixo da sociedade, podemos dizer assim, está em tudo quanto é lugar, hein? Como é que um pai tem relação sexual com a filha? Ainda mais uma adolescente, entrando na adolescência aí com 13 anos, a filha, meu Deus do céu, os filhos é o que mais eu tenho sagrado para mim, para minha família. Minha esposa, meus filhos, é a família, e o camarada arrebentar. E você vê que os canalhas, em tudo quanto é lugar, canalha, covarde, escória da sociedade, você vê que tem em todos os lugares. Ninguém é igual a ninguém. Nem na nossa família todo mundo é igual. Na sua família todo mundo é igual? Todo mundo não é igual. Sempre tem um fora da curva. Todo lugar. E esse caso me deixou. E aí ontem eu falei, rapaz, como é que eu pensando? Falei assim, a princípio você estuda, você pensa, foi um cara estudado, o cara tenente-coronel, né? Estudou pra caramba pra chegar até aqui, o cara tem outra visão. Puxa vida, rapaz, tem tudo quanto é lugar essas misérias, né? Aí depois, covardemente, acaba se suicidando, tinha que ficar vivo, né? Tinha que ficar vivo pra passar o que passou aí a vítima. Vamos rapidinho ao intervalo comercial e voltamos em 2 minutos.
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4: Voltamos com a Ronda Policial, comunicando Fábio Campos. Wagner, um abraço, Wagner Martins, no assentamento 20 de março. Um abração também, meu amigo, lá em Água Clara, deixa eu ver aqui. É, em Anapuá, o Sandro Pereira, em Água Clara, aqui, deixa eu ver quem está em Água Clara. Aqui, Água Clara, o Adalto Silva, na cidade de Água Clara. Ó, ex-secretário, acabou sendo preso aí, hein? A Gaico tá batendo na sua cidade aí, meu amigo Adalto. Um abraço aí, obrigado a toda a nossa audiência, pessoal. Obrigado a nossa audiência também pelas redes sociais aí, TikTok, Instagram. Obrigado, TikTok, lembrando que nosso perfil, arroba Ronda Policial Oficial. Ó, durante a madrugada, que não deu tempo de falar ontem, durante a madrugada no bairro Vila Piloto, o que aconteceu foi localizado um veículo, Paraty, né, ano 2001, o qual teria sido furtada aí na quinta-feira. Foi encontrado esse final de semana ali próximo, nas proximidades aí no Vila Piloto, proximidades ali do lixão, como é mais conhecido ali aquela região. Tem um lixão ali, então foi encontrado esse veículo. Segundo informações, o veículo havia sido furtado na madrugada de quinta-feira, foi encontrado abandonado ali na região, teria sido furtado no bairro vizinho. Então, ao verificar o automóvel, o proprietário constatou que alguns objetos foram furtados. Na ocasião, um aparelho de som, né, e alguns pertences pessoais ali. Então, o caso foi registrado aí na DEPAC. Vamos aqui falando aqui também dos policiais penais, aqui onde fizeram a apreensão de celulares, maconha, comprimidos, aqui na penitenciária de Três Lagoas, o PSM. Então, era utilizado até mesmo aí um drone para dispensar, para julgar aí esses entorpecentes, né, esses medicamentos, maconha, tudo, celular, ali no pátio. Então, na ocasião aqui, foram apreendidos aí o azulzinho. Que o camarada quer com o azulzinho no presídio, hein, rapaz? É danadinho, hein? Tem algum preso ali que é frozinha lá. Tem algum aí que é fro. Tem algum aqui que dá ali. É porque os Jack não tá indo pra lá. Ué, isso aí que é seco, hein, rapaz? Nem na mão vai. Eita lasqueira. Então esse drone acabou sendo apreendido. Inclusive, os policiais perceberam aí o drone sobrevoando ali a área. Quando chamou atenção, foi arremessado aí no pavilhão 3. No pavilhão 3, então, aí no caso, aí os policiais perceberam que algo foi jogado no pavilhão 3, fizeram umas buscas, fizeram uma busca no pavilhão, localizaram aí esse material aí, droga, comprimidos azulzinho, né, o famoso Viagra, e no caso, também foi localizado aí um pano na laje, ali de um dos custodiados, um dos internos ali, que assumiu, aí a propriedade aí assumiu a bronca, a bucha aí, para não prejudicar outros internos da cela. O camarada acaba abraçando aí a causa, depois aí tem uma pena, uma punição, enfim, mas abraça aí. Aparelho celular também foi apreendido, aí encaminhado aí para a DEPAC. Tem reportagem aí com o Neto? Tem reportagem aí com o Neto, Romeu? Dessa nota aí? Não, então a outra com o Neto, então é a próxima. Então, no caso, aí esta maconha acabou sendo apreendida, também encaminhada para a DEPAC. E uma caminhonete foi encontrada aqui no deck da lagoa. Eita, pega! E no caso, aí estava aqui, inclusive ali, bem frequentado por turistas, pedestres ali da lagoa aqui. E o motorista, acho que passou mal. É uma coisa assim, me parece que ele passou mal,

0: turista, hein? Porque vamos com a informação aí com o meu amigo Neto Júnior, que vai nos passar aí as informações aí dessa caminhonete que foi encontrada, esse motorista que acabou sendo levado até para o hospital, ali parou, atravessou, chamou a atenção de todo mundo, estava ali na lagoa, próximo ao deck ali, enfim. Vamos aí com as informações.
1: Bom, sábado de manhã, Lagoa Maior, as pessoas curtindo um dia de sol, fazendo sua caminhada, brincando ali no parquinho que já está liberado. E aqui o pessoal da Polícia Militar retirando um veículo, uma caminhonete que está aqui à beira da Lagoa Maior. Vamos saber mais sobre o assunto daqui a pouco, conversar com o pessoal do Depitran aqui. É uma situação inusitada, né? Uma caminhonete na beira da lagoa. Pessoal da Polícia Militar aqui agora. Pessoal do Depitran, bom dia, bom dia. Bom dia, pessoal da Polícia Militar, bom dia. Rádio Caçula. E aí, gente, como é que foi isso aí? Qual que é a dinâmica aqui?
2: Já chamaram a gente, cara. Cara, chegou cedo, já tava o veículo abandonado ali, né? Vai, querer. Aí, como é a área de alagamento, foi difícil tirar, né? Sem atolar o guincho.
1: Rapaz, então Como entrou aqui, ninguém sabe também, né?
2: Não.
1: Madrugada, deve... Eita! Estourou o negócio aqui. Como o pessoal do Depitran falou, eles foram acionados aí nessa manhã. Uma caminhonete aqui à beira da lagoa. Pessoal do Depitran, Polícia Militar trabalhando. Como que essa caminhonete chegou aqui? É que não dá para entender, né? Uma caminhonete Chevrolet, um veículo de luxo. Ó, bem na beira da lagoa, quase que entra na Lagoa Maior. Olha ali, o deck da lagoa tá aqui, ó, bem próximo. A caminhonete, pelo jeito, ela entrou. Não pode entrar aqui, gente, não é assim que funciona. Ela entrou, fez esse contorno, dá pra ver pela marca no chão aqui. Não vamos identificar o veículo, lógico, sem mostrar a placa. Não sabemos o que aconteceu. Pessoal do Depitran e a Polícia Militar aqui agora fazendo um trabalho para retirar esse veículo daqui. Veículo na beira da lagoa, caminhonete na beira da Lagoa Maior, na manhã desse sábado, em Três Lagoas. Olha que situação é essa, né, rapaz?
2: Tá, vai estourar o motor.
1: Como é que pode, hein?
0: Fala para mim que o cara tem na cabeça, hein? Tá certo, depois ele passou mal, aí foi levado aí pro segundo, depois chegou a informação para os policiais aí, foi levado para pra unidade de saúde, né?
1: Acontece entrega agora mesmo.
0: Mas, meu amigo, o que o camarada tem na cabeça de entrar com uma caminhonete ali? Será que ele foi buscar o jacaré? Será que ele foi pegar o jacaré? Foi fazer um carne de jacaré ali? O que o camarada tem na cabeça, meu? Tá, posteriormente passou mal, beleza. Passou mal, entrou ali, tá passando mal e foi levado. Segundo essa informação que chegou pra polícia ali, né? Mas que taradice é essa? Que fetiche é esse? Eu vou sair pra namorar, vamos à beira do lago, meu amor. Eu sou pitulinha? Você é pitulinha aí? Vamos à beira do lago, ficar só nós dois. Vamos ver jacaré, fauna, flora, tudo natural. E à beira de um deck. Aí vou levar um belo de um vinho. Aí passa mal, eu levo o azul. Aí dana tudo. Aí, ixi, lasca tudo. Eita, cada um. Essa Trilagoa que tem cada louco aqui com a sua mania, né? Cada louco com a sua mania. Meu pai é mato. Eu conto isso aí quando eu estou com os amigos meus do estado de São Paulo. O pessoal fala, não, é mentira. Foi verdade, rapaz. Tô te falando. É verdade. Os caras não acreditam. Aí eu tenho que mostrar pra falar que é verdade mesmo. Porque os caras falam, ah, você tá zoando. Eu falei, não tô não, rapaz. Lá é de tudo. Lá é dedo no zóio, né? E vai, rasteira. Lá tá valendo é tudo. Que é isso, rapaz? Olha, atenção, pessoal. Até o pessoal está levantando desde ontem essa matéria. Inclusive foi levada aí na Câmara Municipal. Tá? Foi levada na Câmara Municipal aí. Referente à fiscalização por parte aí do Depitran. Dessas motocicletas tem esse escapamento barulhento pra caramba, que enche as paciências, sabe? Esses barulhentos, barulhento mesmo. Esse aí. Então, dos 15 vereadores, 13 votaram a favor, já assumiram lá 13, referente aí uma fiscalização, a ser intensificada, uma fiscalização para regularizar essas motocicletas barulhentas. Então você, meu amigo aí que tem essa barulhenta, essa xaropice aí, então se adeque, porque você vai ter a motocicleta apreendida e vai ter algumas multinhas de brinde. Então, o pessoal reclamando bastante ali na Câmara Municipal,

0: Devido ao barulho que esses abençoados fazem, né, com garotos autistas, acamados, é injeção de paciência, né? Só ele que acha legal, e eu vejo algumas pitulinhas andando junto, algumas tchutchuquinhas andando junto aí, acho que tá abafando, acho que tá apavorando. E fala, meu Deus, que mulher tá sendo passando vergonha. Ela não vê que tá passando vergonha e tá tudo bem. Eu escutei uma vez uma besteira que eu falei, não, não vou escutar isso não. O cara falou, não, nós temos esse escapamento barulhento aqui, é o barulho serve para alertar o motorista que está com o veículo com os vidros fechados. Pô, foi caramba, buzina não existe mais, seta, prevenção não existe também, defensiva não existe, né? Então não existe. Direção defensiva, não existe buzina, não existe seta, não existe retrovisor no carro, porque o carro não vai, como é que ele vai ver a moto, né? Se não tiver o barulho. Ei, meu Deus do céu. Então, você, meu amigo, aí já, o pessoal já está preparando, inclusive conversou com alguns vereadores ontem, que estiveram acompanhando. Agora tem uma entrevista também, vai com o tenente-coronel o Moraes. Né, o tenente-coronel Moraes, então vamos entrevistar também o Moraes, ele vai vir aqui na ronda policial falar, o pessoal vai vir aqui, até mesmo para alertar, porque você, meu amigo, que é xaropista, e você acha que você é legal, você é o cara xarope da galáxia, você é o chato da vez, e você acha que é o legal, bacana da vez, então você regulariza a situação. Porque eu tenho certeza, o Coronel Moraes ele quando vai para fiscalizar, ele assume a bronca aí, ainda mais militar ainda, meu amigo do céu. Então, ainda mais se você fala assim, duvido você fiscalizar que o camarada fala isso, né? Duvido saber quem está mexendo. Aí que você está danado mais ainda. Né? Tenho certeza. Então, com certeza vai haver uma fiscalização. Rapaz, esses amarelinhos sem fiscalizar, os camaradas já mandam caneta. Imagina agora, fazendo carta branca pra vocês limparem. Vocês têm aí com aqui, ó, ordem judicial. Vocês podem aprender. Rapaz, coitado desses camaradas aí com essas motinhas. Além dos par de multa que vai tomar, as bolachadas, vai ter a moto a diária no Detran apreendida. Vixe, um moi vai sair mais caro. Então, meu filho, compra uma motinha, fica na miúda esses dias aí, deixa a poeira baixar. Né? Deixa a poeira baixar. Não. A multa vai comer a surda. Como eu disse, os amarelinhos sem fiscalização já manda caneta, né? Você marcou um pouquinho. Se você ameaçou pegar seu celular, você já toma uma canetada. Você ameaçou, você olhou pro lado assim, você ameaçou pegar um celular, você toma uma canetada. Agora com a ordem, assim, ó, com a ordem do chefe, assim, chega o aço e pode apreender moto irregular. Rapaz do céu. Que é isso? É a mesma coisa você com um mandado de busca e apreensão, os camaradas metem o pé na porta. Você tá com uma ordem do homem da capa preta lá, pronto, meu filho. Foi ontem. Vamos rapidinho, intervalo comercial e voltamos em 2 minutos.
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3: Voltamos com a Ronda Policial, comunicando Fábio Campos. São 12 horas e 51 minutos, 12h51. Obrigado a toda a nossa audiência, meus amigos, também aí do Instagram, também o meu amigo Paulo Ferreira no Instagram. Ô Paulo, depois aí preciso trocar uma ideia contigo, meu amigo. O Jaci Osmar, muito boa tarde aí no TikTok, também Sinomar Júnior. Aí, muito boa tarde, Luiz Henrique. Boa tarde, meu amigo Luiz Henrique, o vigilante. Ah, sim, o Luiz Henrique sempre no Facebook, agora no TikTok. Um abração, meu amigo Luiz. Aí, obrigado, Helena. Também ao Marcos. Também, deixa eu ver aqui, a Maria Ludes. Como falamos, a loira do MS lá nas terras das 60 dias apaixonados. Olha, vamos destacando aqui, um casal acabou sendo preso com maconha. Esta prisão aconteceu com a FT, com a Força Tática e o Getan, no bairro Vila Piloto, na rua Taufik Farran. O homem de 28 anos, a garota, a mulher de 30 anos. E foi abordado aí um pequenino dependente de 45 anos, meu, depois de velho, viciado, hein? Então a Getan e o Tático aí realizaram a abordagem aí no sábado, aí onde o casal suspeito envolvido por tráfico de drogas no bairro Vila Piloto. E conforme a polícia, havia já uma denúncia informando que o casal realizava aí o tráfico de drogas à boca de fumo. Então houve um patrulhamento ali pela rua Taufik Farran. Os policiais perceberam aí a compra de entorpecente pelo este viciado aí de 45 anos. E ao sair ele foi abordado a princípio, bastante nervosismo, e acabou caguetando aí os trafica, né? Que seria um casal. Essas mulheres com envolvimento cada dia mais aí no crime, envolvimento de mulheres, hein? Você vê, menina? Mulheres. A outra lá, uma garota lá, bonitona, as duas que morreu. A que morreu aí no domingo, nos predinhos, e a que na Lagoa também, as moças tudo bonitas, tudo nova, né? E tudo, essas mulheres tudo se envolvendo no crime também. Hoje não tem mais de sexo, idade, raça, cor, nada. Tudo quanto tá tudo junto, embolado, misturado, hein? Vai aumentando, o trem não. Morre um, nasce três. Entra três pro crime. Mata dois, entra cinco pro crime. Que é isso, rapaz? Tá doido. Então ele foi submetido aqui, foi encontrado 6 gramas de crack. Ele apontou de fato a casa, qual também já era alvo de denúncia. Aí foi acionado o Tático e o Getan e fizeram uma incursão na residência. E no caso, embaixo ali do colchão, acabou sendo mais localizados entorpecentes, pequenas porções de entorpecente também. Então, algumas paradinhas aí foram apreendidas pelo Tático. E no caso, 20 porções de paradinhas. Então, durante a ocorrência, é o entorpecente que você não aprendia. Então, durante a ocorrência, tudo lavrado, o camarada aí foi encaminhado como testemunho, o viciado, porções de maconha, totalizando aí 23 gramas aí. Na ocasião aqui, o casal acabou assumindo aí a bronca, que seria o proprietário do imóvel, e no caso, foi caracterizado tráfico de entorpecente. Também tráfico também aqui, onde um rapaz de uma motocicleta fugiu da polícia militar e acabou dispensando 353 gramas de maconha. Então, na rua Maria Guilhermina Esteves, aí no caso, aí os policiais do 2º Pelotão aí de Batalhão da Polícia Militar aqui de Três Lagoas, fez a prisão de um homem, né? Ele estava em uma motocicleta referente a tráfico de drogas. Então, conforme aqui o registro, os policiais estavam em patrulhamento ali pela rua Maria Guilhermina Esteves, quando deram ordem de parada de abordagem.

0: abordagem a uma pessoa que estava com uma motocicleta. E essa pessoa enrolou o cabo, tentou fugir, portanto, sendo alcançado por alguns metros, né? Onde teria tentado os policiais fazer a abordagem. Então, no caso, durante aí a tentativa de fuga, aí os policiais o traficante dispensou aí esse entorpecente, o qual ele acabou sendo encaminhado aí para a delegacia, portanto foi preso, detido e danou-se tudo, lascou tudo, né? Então vamos mandando um alô para a galera aqui, a Denise também, ao Edivaldo Pereira, muito boa tarde a todos. Aí boa tarde, meus amigos, acompanhando a Ronda Policial, né? Acompanhando a Ronda Policial, muito obrigado a toda a nossa audiência e um abração para todo mundo. Lembrando, né, gente, acompanhando a gente nas redes sociais, também acompanhando aí pela 96.9, aí a toda a nossa audiência, como sempre aí. É muito bacana ter a sua companhia, você deixar eu entrar na sua residência aí, né, no seu radinho, no seu momento de conforto, né, de descanso, né, principalmente o pessoal da construção civil, né, trabalhando, bateu laje, tá batendo e agora tá meio sossegado no horário de almoço, né, então agora o pessoal deixa o radinho ficar bem informado ali, com certeza, tá? Então um abraço a todos aí. Vamos aqui encerrando Ronda Policial, são 12 horas e 58 minutos, 12h58, né, então vamos encerrando por aqui. E voltamos amanhã. Amanhã já é quarta-feira. Opa, tá caindo aqui meu celular. Amanhã já é quarta-feira. Aí acabando, portanto, a ronda da polícia nessa terça-feira. Vamos embora, gente. Tchau, tchau. Um forte abraço a todos. Voltamos amanhã, se Deus quiser.
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3: Muito boa tarde, hoje é terça-feira, dia 15 de setembro, e com essa energia toda, eu tô aqui começando o

13 às 15, da 1 às 3 da tarde. Eu sou a sua companhia aqui durante a nossa programação. Esteja você acompanhando a gente pelas ondas do rádio ou até mesmo pela internet, viu? Você acompanha aqui os maiores clássicos do rock e do pop também. 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E vamos começar com tudo a nossa programação, vamos começar com o melhor do clássico do rock nacional? Vamos de Legião Urbana, eu sei.

0: Olha só, não tem como não amar, não ser apaixonada pelo meu trabalho, viu? Porque começar a tarde já curtindo Legião Urbana, The Cult e RPM, vou te contar, viu? É demais. E eu quero convidar você a participar comigo aqui pelo 679-9149-8282. Participa, pede sua música, interage comigo aqui durante a nossa programação, que vai até às 3 da tarde. E eu quero aproveitar e mandar um grande abraço para Ana Leles, nosso ouvinte fiel aqui, sempre participa, acompanha a programação, comenta. Uma excelente tarde e um ótimo dia de trabalho aí. Essa terça-feira nublada aqui em Três Lagoas. E pro Paulo Guimarães, que é o primeiro a chegar aqui para fazer o pedido musical. Inclusive, Olhar 43 do RPM foi pedido dele, viu? Boa pedida, viu, meu amigo? Porque eu fico extasiada quando eu escuto RPM. Eu adoro, inclusive, viu? Seguimos agora pro nosso primeiro intervalo comercial e a gente tá de volta já já com muito mais música. A gente já curtiu aqui nacional, internacional. Se prepara porque hoje tem MPB também. Vai ter flashback pros ouvintes que são apaixonados por flashback. Vai ter também. Então fica aí, não sai e aumenta o volume pra curtir comigo também. 96,
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2: Caçula 1:18. E é isso aí, a gente tá de volta agora com a nossa programação com o Rock 96 aqui na Caçula FM. Quero desejar uma excelente tarde para você, ouvinte, que tá acompanhando a nossa programação. 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E vamos começar esse bloco de agora com o melhor do rock internacional. Essa música aqui, ó, os ouvintes sempre pedem, eu sempre dou uma segurada porque ela é muito extensa, ela é grandona, mas vale a pena curtir ela, ainda mais nessa terça-feira nublada, com cara de chuva, que pede Guns N' Roses, né? Perde November Rain. Então vamos curtir.

agradecer quem tá participando aqui da nossa programação, mandar um grande beijo pro Alex que tá acompanhando aqui, já até mandou mensagem e um áudio curtindo a nossa programação. Vai ter muito rock por aqui, viu? Você que gosta de rock nacional, vai rolar muito rock até as 3 da tarde. E antes do intervalo comercial, aproveitar esse clima aí de biquíni cavadão, Vespas, Mandarina e Skank, e vamos curtir agora um Tijuana com Tropa de Elite.

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3: Caçula 1h44.
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3: E olha só quem chegou por aqui, Celso do Paranapungal, nosso amigo Celso lá da Defesa Civil. Muito boa tarde, viu? Tá por aí sempre, né? Tô por aqui sempre, mas de vez em quando só que você tá aparecendo aqui no nosso WhatsApp. Lembrando que você também pode participar comigo aqui no 679-9149-8282. E aí, Celso, fala pra gente como que tá esse tempo aí. Defesa Civil tá preparada aí? Tomara que essas chuvinhas que a gente receba aí nos próximos dias sejam bem tranquilas, né? Bem tranquilas, que a gente não precise se preocupar. E olha só, já que é você por aí participando com a gente, eu sei que você gosta de Queen, a gente vai começar, a gente vai abrir esse bloco agora aqui com Queen, Under Pressure.

É isso aí, esse é o Rock 96, já foi metade do nosso programa, já rolou uma horinha aí de muita música, mas até as três ainda tô por aqui, eu, Augusta Rufino, pra trazer muito mais animação aí pra esse início de tarde, nessa terça-feira nublada aí, pra você que tá em casa, no trabalho, pra você que tá dirigindo. Eu quero mandar um grande abraço também pra todos que estão acompanhando a nossa programação. A Jéssica tá por aqui também, olha, entrando em contato com a gente. Celso, Nilda Ramos quer ouvir uma música e quer dedicar para os amigos também. No próximo bloco, na segunda metade do nosso programa, vai estar cheio de música animada e eu vou dedicar especialmente para você, minha amiga Nilda, e também para todos os seus amigos que estão acompanhando a nossa programação, para Ana Lelis, que está quietinha, não pediu música ainda não, mas eu vou colocar uma música que ela vai remexer a cadeira lá no trabalho, viu? Gente, fica comigo. Participa, pede música, interage também pelo nosso WhatsApp, 679-9149-8282, e eu tô de volta já.

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nessa terça-feira, dia 15 de setembro, a gente tá na segunda parte do nosso programa Rock 96, aqui na Caçula FM, curtindo o melhor do pop, do rock, do MPB e também do flashback. Falando em flashback, falando em viagem no túnel do tempo, esse bloco aqui é especial para você curtir. Então empurra a cadeira, aumenta o som, se prepara, porque agora é uma hora nostálgica para curtir aqui na nossa programação, ainda mais num dia nublado, nesse dia mais fresquinho, né? Nilda Ramos está acompanhando a gente aí, nosso ouvinte. Essa sequência aqui vai para você, dedicamos e também para todos os seus amigos e para todos que estão acompanhando a nossa programação aqui na Caçula FM. Sejam muito bem-vindos e uma excelente tarde. E já já eu tô de volta depois dessa sequência maravilhosa aqui, olha, com Voyage, Voyage, tem a Ra, tem Madonna e tem Michael Jackson também.

0: Essa é a Rock 96 e por aqui a gente curtiu Ahá, Madonna, Michael Jackson. Isso aí, a gente fez uma viagem no túnel do tempo aí, músicas nostálgicas, aí um flashback pra gente curtir nessa tarde de terça-feira. Agora intervalo rapidinho, já eu tô de volta e com um pedido de ouvinte aqui, viu? 96,
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0: Caçula 12h23. Está de volta aqui com o Rock 96 da Caçula FM e tem pedido de ouvinte, viu? Quem mandou mensagem pra gente aqui no WhatsApp foi o Lu, do Hot Dog, do Lu, fazendo um pedido aqui durante a nossa programação.

E olha só, essa aqui, Lu, essa música que você pediu, ela já foi o hino desse programa, viu? Essa daqui era a música mais tocada quando o Rock 96 chamava Conecta aí e era no período noturno, viu? Essa música, inclusive, é uma das minhas músicas favoritas. Ela é interpretada também por uma das minhas bandas nacionais, mas que toca em inglês, né? Favorita também, que é o Angra. Eu sou apaixonada nela, na voz da Kate Bush, mas o André Matos regaçou quando regravou esse som, né? Eu tô falando de Wuthering Heights e a gente vai curtir agora ao som de Angra, na voz de André Matos. Maravilhosa essa música.

É, para os metaleiros de plantão aí, essa música é um grande marco, né? Bem no início dos anos 90 aí, vem Angra, André Matos na TV aberta, tocando metal, uma coisa difícil de se ver até hoje, né? E interpretando essa música maravilhosa aí, que explodiu, né? Na voz de Kate Bush. E agora, o ano passado, esse ano, lançamento do novo filme do Morro dos Ventos Vivantes, vem à tona novamente essa música aí, que é tema, inclusive, desse filme, né? Que tem várias interpretações aí, desde o filme, com várias pessoas aí mostrando cenas do filme, cantando, falando de uma releitura da reinterpretação do livro. É isso aí. E aproveitando que a gente acabou de curtir Angra, vamos continuar esse bloco agora só com metal, porque eu tenho certeza que tem metaleira acompanhando a programação. E a gente vai curtir aí Iron Maiden e metal.

É isso aí, a gente acabou de escutar essa sequência de metal aqui na Rock 96. Angra, Iron Maiden e Metallica. Wuthering Heights, Fear of the Dark e Nothing Else Matter aqui na programação da Caçula FM. E é isso aí, a gente tem mais música, a gente vai pro intervalo rapidinho. Tem mais um bloco agora pra você curtir o finalzinho da nossa programação da Rock 96 aqui. Então fica aí, aumenta o volume, não sai.

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6: Caçula 2h43.
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6: E como prometido, última parte do nosso programa nessa terça-feira nublada e prometendo chuva, a gente vai curtir em grande estilo e com os maiores clássicos. O nosso último bloco aqui tem Beatles, Jota Quest, Maroon 5 e muito mais. Então aumenta o volume, você que está em casa, no trabalho, que está no carro dirigindo, e vamos curtir a programação.

Esse foi Myron 5 e Cristina Aguilera aqui na nossa programação da Caçula FM no Rock 96. A gente ainda tem mais música para vocês curtirem aqui com a gente, antes da gente encerrar a programação. E agora é hora de curtir um nacional. Esse aqui é para atender pedido do nosso ouvinte. A gente vai curtir um Engenheiros do Havaí.

0: E é isso aí, assim que a gente encerra a nossa programação aqui na Rock 96, na Caçula FM, dessa terça-feira. Amanhã tem muito mais, das 13 às 15 horas, da 1 às 3 da tarde. Eu, Augusta Rufino, tô aqui pra animar sua tarde com muito pop, muito rock nacional e internacional pra você, viu? E também, às 6h30 da manhã, eu e Rafael Oliveira estamos aqui com o Jornal da Caçula pra informar muito bem os nossos ouvintes de Três Lagoas e região. Eu quero agradecer a todos que participaram comigo aqui pelo WhatsApp, todos que curtiram a nossa programação pelas ondas da Caçula no Radinho ou também pela internet. Muito obrigada, uma excelente tarde de terça-feira, uma excelente noite de terça-feira também, que o clima ajude, que seja tudo muito tranquilo e até amanhã, um grande beijo. Fiquem agora com a Hora do Cowboy com Daniel Santos. Tchau, fui! 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

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Variedades, também tá junto com a gente, já mandou alusão aqui, ó, toda a turminha lá, ó. Alô, Daniel Santos, tamo junto com você aqui na pegada do rodeio, valeu, hein? Alô, Tainara, forte abraço pra você, obrigado pelo carinho, vambora pra cima deles. Só tem as melhores modas pra você a partir de agora.

0: coisa boa demais, tá aí, ó. Cadê o grito do Romeuzinho, hein? Ótima tarde pra você, maravilhosa terça-feira. Como é que você tá? Tá tudo certinho? Uma ótima tarde pra você. Olha só, pode ficar bem à vontade, hein? Pode pedir a sua moda, manda beijo, manda abraço. Pode mandar aquele alôzão especial pra quem você quiser também. Onde quer que você esteja, desde já, obrigadão pelo carinho da sua audiência. Também pela sua participação com a gente por aqui, também através do nosso WhatsApp, hein? 679-9149-8282. 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A gente chega, Daniel Santos aqui na Hora do Cowboy, de segunda a sexta-feira, das 15, também até as 18 horas. E todo sabadão também a partir do meio-dia, o Chicote Estrada, hein? Só tem as melhores modas sertanejas em clima de rodeio. Deixa eu parabenizar nosso amigo Paulo também, o Paulo Souza. Paulo Souza. E Paulão, um abração pra você lá do Jardim, Jardim Guanabara. Que Deus te abençoe muito, valeu meu irmãozinho, trazendo pra você nesse dia maravilhoso aí, ó. Parabéns pra você, completando mais um ano de vida. Felicidades, muitos anos de vida, que Deus te abençoe. Que seja um novo ciclo, cheio de coisas boas, muitas conquistas. Aproveita bastante o seu dia, valeu meu irmãozinho, parabéns pra você. Que essa data, com toda a certeza, é trazendo muitas alegrias pra você, viu? Que se repita por muitos e muitos anos!
1: Parabéns pra você!
0: O quê?
1: Nessa data querida!
2: Feliz aniversário!
0: Valeu, Paulão! Um abração pra você! Valeu, meu irmãozinho! Obrigado pelo carinho! Aqui o sistema é bruto! 3 horas e 13 minutos! 3 horas e 13 minutos! Bora de moda lá!

coisa boa demais, hein? Tá aí, ó, é só você participar com a gente por aqui também na pegada do rodeio. Gente, hoje vai ter entrevista aqui na hora do cowboy, viu? E hoje teremos aqui, ó, dois entrevistados. Nosso amigo Mário Henrique Montali. Vou falar pra você junto com o Leandro Fernandes dos Santos. A gente vai ter um assunto bem bacana, bem legal pra você. Logística Florestal, transporte de toras de eucalipto, hein? Eu quero você junto com a gente por aqui também, tá, ó. Tá na sintonia, tá na melhor, hein? 96,9. Vambora lá!

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0: 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Coisa boa demais, essa é a hora do cowboy. Bora participar com a gente por aqui também. Vambora lá, hein? Agora 3 horas e 21 minutos. Uma abençoada tarde pra você. Deixa eu mandar também uma alusão especial pra toda a galerinha também que tá lá no DDD 18. Pessoal de Castilho, pessoal de Andradina, pessoal lá da Terra do Rei do Gado também tá na audiência com a gente por aqui. Brigadão, hein? Pessoal lá da Usina Heisen, Deus abençoe cada um de vocês. Parabéns aí pelos trabalhos. Tá sempre junto com a gente por aqui também, né? Pessoal do Puxa do Palito Doce. Abraço carinhosamente pra todos vocês. Obrigado pelo carinho, tamo junto, é nóis. Pessoal de Itapura, toda a galerinha também lá do Entre Rios. Abração carinhosamente pra todos vocês. Vambora de moda boa. 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Também um abraço especial lá pra Rose, pra todo o pessoal lá da Empório Nordestino. 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Valeu, Rose. Abração pra você, obrigado pelo carinho. Tamo junto, é nóis, hein? 3 lojas em 3 Lagoas, Empório Nordestino.
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1: Coisa boa, coisa boa. E agora são 3 horas e 17 minutos. O pessoal vai participando com a gente por aqui também através do nosso WhatsApp, é o 679-9149-8282. Alô, José Mário. José Mário tá sintonizado com a gente por aqui também, ó. Receba, receba aí o nosso abraço. Obrigado pelo carinho também, a Lucimara também. Oi, Lucimara, tudo certinho? Tarde pra você também, fica bem à vontade, hein? Ela pede moda de Leonardo com Eduardo Costa, o cabaré. Vamos ajeitar essa moda pra você a partir de agora. Olha só, a Samanta também já está participando com a gente por aqui também, tá junto com o Valtim. Alô, Valtim! Abração especial pra vocês aí, tá curtindo aí a nossa pegada do rodeio. Abração top do Brasil, brigadão, tamo junto é nóis, hein? Pede também, ó, depois da meia-noite. Bom, César e Paulinho, a gente já tem essa moda aqui. Vamos ajeitar essa moda pra você agora. Com certeza, viu? É, vamos já ajeitar, ó. Já ajeita aí, mexerica, já ajeita essa moda. Já já a gente vai ter um super bate-papo também. Eu quero você participando com a gente por aqui também na pegada do rodeio. Nossa maravilhosa, nossa abençoada.

Gustavo, Gustavo, um abração carinhosamente pra você, brigadão, valeu, meu irmãozinho. Gustavo tá lá, ó, trabalhando, operador de máquinas, ó. Satisfação, valeu, meu irmãozinho, parabéns pelos seus trabalhos também, viu? Obrigado pelo carinho, deixa eu aproveitar. Manda um alôzão especial pra toda a galera que tá na rodagem também, né? Pessoal do Puxa da Madeira, todo o pessoal também lá do Puxa da Celulose. Deus abençoe cada um de vocês. Pessoal da Daprando também tá com a gente por aqui na audiência. Pessoal da CJR também, receba o nosso abraço. Pessoal da Eldorado Brasil também, um abração carinhosamente a vocês. Pessoal da Perlopes também, toda a galerinha aí, ó. Abração, que Deus abençoe a todo mundo aí.

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1: Eita, coisa boa demais. Essa é a pegada do rodeio. Pessoal, vai participando com a gente por aqui também. Pode chamar nós no WhatsApp, hein? No 679-9149-8282. Agora são 3 horas e 38 minutos. Uma abençoada tarde pra você. Abençoada terça-feira. Fica bem à vontade com a gente por aqui também, viu? Gente, é o seguinte, hein? Hoje nós tá com celebridade, viu? É, hoje nós temos aqui na Hora do Calbão.

0: Oi, é aquele momento celebridade, sabe qual? Hoje nós temos aqui também o Rafael Oliveira. É, hoje nós temos dois super entrevistados. A gente bater aquele papo maravilhoso também, ó. Pra você que tá em casa, pra você que tá no trabalho, pra você que tá dentro do seu carrão também. Pra você conhecer um pouquinho mais sobre a logística florestal e o transporte de toras de eucalipto, viu? Eita, coisa boa, coisa boa! E para começar, a gente temos aqui o entrevistado Mário Henrique Montali, técnicos de segurança do trabalho, engenheiro do segurança do trabalho e engenheiro agrônomo também, viu? E temos também a presença do Leandro Fernandes dos Santos, técnico de segurança do trabalho também. E para bater esse papo maravilhoso junto com a gente, é o nosso amigo Rafael Oliveira. Alô, Rafael, boa tarde para você, meu irmão.
1: Ô, cowboy, boa tarde, prazer estar aqui mais uma vez, viu?
0: Tamo junto.
1: É isso aí, como você falou, nós estamos hoje com duas celebridades.
0: Duas pessoas que vai passar com certeza um grande reconhecimento, né? Um conhecimento, na verdade, para quem tá aí na pegada do rodeio junto com o Daniel Santos aqui, viu, Rafael?
1: É isso aí, estamos aqui com o Leandro Fernandes dos Santos, técnico de segurança do trabalho, Leandro, e o Mário Henrique, sejam bem-vindos. Técnico de segurança do trabalho, o Mário tem mais créditos aqui. Técnico de segurança do trabalho, engenheiro de segurança do trabalho e engenheiro agrônomo, é 3 em 1. 3 em 1, o Mário Henrique. Sejam bem-vindos, Mário e Leandro.
2: Obrigado. Boa tarde a todos. Boa tarde, cowboy. Boa tarde.
0: Ótima tarde. Tá?
1: É um prazer estar com vocês aqui.
2: O prazer é todo nosso aqui. É um dia muito bom. Quando falamos de segurança do trabalho, se a gente focar por segurança do trabalho é muito novo no Brasil ainda, né?
1: Sim, sim.
2: É, começamos a falar em segurança do trabalho em 1977, que teve uma lei própria para segurança do trabalho. E ela foi aprovada em 1978. Então nós estamos gateando. Apenas 48 anos aí, apenas na segurança do trabalho, que está melhorando a cada ano.
1: Quase 50 anos trabalhando nisso, não
2: é? É, quase 50 anos existem essas normas regulamentadoras, né? Do Ministério do Trabalho e Emprego.
1: E muita gente não sabe a importância da segurança do trabalho também, né, cowboy? Porque fala do cuidado do trabalhador, né? O trabalho que a pessoa faz no dia a dia, mas ao mesmo tempo ela tem que ter a saúde, né? Ela tem a garantia que ela não vai se machucar. Ela tem que usar os EPIs, né, que são os equipamentos de proteção individuais, que são obrigatórios por lei, que toda empresa tem que ter, que é o mais importante. É a segurança não só da empresa em si, mas do trabalhador, né, que é o mais necessário nesse caso.
2: Isso aí. Quando a gente fala de segurança, a gente fala de valores, né? Então, quando fala usar o EPI, é muito fácil a gente falar quando está dentro de uma sala, as pessoas vão se olhando.
1: Sim, sim.
2: E quando a gente coloca no motorista, que ele sai do nosso raio de visão, e a gente tem que confiar nele. Para confiar nele, nós temos que treinar. Temos que ter certeza que ele que nos entendeu a importância dele voltar para casa com vida, né? Voltar para sua família ali inteiro.
1: É importante, hein, cowboy? Você vê que são dois profissionais aqui do gabarito alto, viu, cowboy?
0: Deixa eu dar uma boa tarde também pro Leandro. Alô, Leandro, boa tarde para você, meu irmão. Seja bem-vindo.
3: Boa tarde, cowboy. Tudo bom? Boa tarde, Rafael.
1: Boa tarde.
3: Aos ouvintes aí da Rádio Caçula, tá? É um prazer enorme estar aqui com vocês aqui.
1: Maravilha.
3: Falando um pouco da nossa profissão aí, da profissão aí da logística florestal aí no transporte de toras de eucalipto.
0: Legal, bacana. Rafael, pode fazer uma pergunta aí, fica à vontade.
1: Olha, começar aqui perguntando para o Leandro, principalmente aí, a questão do transporte de toras de eucalipto, que é importantíssimo, né? Nós vemos aí nas rodovias aqui de Três Lagoas bastante os números de caminhões que existem para transportar esse material. Mas para quem não entende, para aquela pessoa que tá ouvindo o cowboy agora e quer saber, qual que é o tipo de veículo que é usado mais especificadamente para esse tipo de transporte, Leandro?
3: Ô, Rafael, esse veículo mais usado aí, hoje a gente fala que é os caminhão tritrem. São três composições, né? Fora o cavalo mecânico, aí a gente tem três composições aí que elas comporta as toras de madeira eucalipto que são bem acomodadas.
1: Sim.
3: Então hoje a gente tem esse veículo aí que ele chama de tritrem, né? Um veículo articulado.
1: Sim, o nome já diz tudo, né? Tritrem, já significa em si mesmo.
3: Isso. Então assim, ó, é um veículo, até um fato importante a gente falar assim, que é um veículo, quando a gente vê um veículo desse grande porte, a pessoa acha que o motorista ele tem um campo de visão bem grande, né? E na verdade o campo de visão deles é bem curto, então tem muitos pontos cegos. Onde que muitos motoristas de carro pequeno, né, de bicicletas, enfim, motos, não tem essa observação que o motorista tem.
1: Sim.
3: Então talvez em semáforo mesmo, quando um caminhão está parado, chega algum motociclista e para bem à frente do caminhão.

0: Então ele não tem uma visão assim, o campo de amplo dele não é bem visionado. Então onde acaba podendo ocorrer um acidente ali. Então assim, é muito alertar bem as pessoas aí nessa questão aí de campo de visão, né? Olhar, sempre tá olhando o retrovisor do motorista, o motorista tá te vendo.
1: Ô Cowboy, você é motorista de caminhão, acho que você pode falar melhor do que eu sobre isso.
2: Não é fácil, viu, rapaz? Aí você tá ali, a pessoa acha que a gente tá tendo esse, realmente, esse, igual o Leandro falou, a visão é bem baixa, né? Bem pequena, na verdade, né? Porque o caminhão é bem alto, né? Às vezes a pessoa tá ali na frente, ali, para encostado ali, infelizmente a gente não consegue ter essa visão bacana aí. E principalmente também quando você vai fazer uma rotatória também, né? Tá fazendo uma rotatória, a pessoa entra do lado ali e você não consegue ter essa visão bem bacana aí. Então o pessoal às vezes acha que a gente tá vendo, mas infelizmente tem muito ponto cego, viu? E deixa eu te perguntar também, hoje a pessoa tá aí curtindo aqui a Hora do Cowboy, homens e mulheres, o pessoal tem vontade de trabalhar com caminhão e trabalhar também no transporte de madeira. Vamos dizer para vocês aí que estão nos ouvindo, vai responder o Leandro, também o Mário, o que é preciso para ser um motorista para esse tipo de veículo?
3: Primeiramente, ele tem que ter uma habilitação do tipo E.
2: Sim.
3: Tá? Eu gosto de falar que habilitação tipo E, o cara tá no topo da pirâmide.
2: Sim, sim.
3: Que são poucos. São poucos que têm essa habilitação. E após ter essa habilitação tipo E, ele tem que fazer um curso específico de cargas indivisíveis. Uhum. Tá? É um curso de 50 horas, que é juntamente com o Detran, que ele faz esse curso. Após esse curso, ele entrando em alguma empresa para trabalhar, ele tem um cursinho do CSNAT que ele faz. Se ele não tiver experiência, ele tem que fazer algumas viagens acompanhadas, tem treinamento de direção defensiva, tá? Então, isso é o mínimo que ele faz. E o instrutor da empresa vai fazer algumas viagens acompanhadas para falar se esse motorista está apto ou não para o transporte de madeira.
1: Sim. E principalmente para aquela pessoa que quer entrar nessa área, tem que ter um treinamento, tem que ter um tipo de preparação, porque a pessoa não vai só chegar e vai pegar no volante e começar a dirigir. Qual que é o tipo de treinamento e de preparação, principalmente para o motorista que quer começar a dirigir um caminhão tritrem, enfim, para trabalhar nesses veículos de grande porte, precisa ter, e principalmente na questão do transporte de toras de eucalipto?
3: Então, esse daí, um dos treinamentos específicos é o transporte de indivisíveis, tá? Que é esse curso de 50 horas pelo geralmente é CESSENAT, que faz treinamento, sim, algumas empresas que estão credenciadas junto ao Detran, certo? E o treinamento de direção defensiva, que é de 16 horas,
1: sim,
3: que é focado em legislação de trânsito, prática de trânsito. Esses aí são os treinamentos básicos para a pessoa conseguir se candidatar numa vaga para o transporte de madeira.
1: Uma outra questão também, até importante. Hoje nós vemos muito público, não só masculino, mas também o público feminino. Tem muita mulher pegando no volante aqui em Três Lagoas. Como você falou, tem os cursos CSNAT, principalmente. Tem alguma diferença, vocês percebem isso, vocês como técnico de segurança do trabalho, acho que até é melhor te falar, da mulher dirigindo do que no homem? A mulher tem mais cuidado no volante, vocês percebem isso?
3: Sim, sim. A mulher, eu gosto de falar que a mulher consegue fazer duas, três coisas ao mesmo tempo, né?
1: Uhum.
3: E a gente não consegue cuidar de duas tartarugas.
1: Sim, o homem não dá conta. Às vezes o homem não consegue e a mulher consegue melhor que a gente.
3: Consegue. A mulher, ela tem mais carinho naquilo que ela vai fazer, ela tem mais atenção.
1: Sim, sim.
3: Tem uma dificuldade um pouquinho maior, que é um caminhão porte pesado, que a gente fala, que é um conjunto completo aí, é para 76 mil quilos, tá? E na hora de amarrar uma carga, ela pode ter uma dificuldade, porque você joga a cinta por cima das toras de madeira, são duas cintas por composição. Então, nessa, ela tem um pouquinho de dificuldade, mas em atenção, cuidado, limpeza com o veículo, bate de 10 a 0 nos homens aí.
1: Você viu, tem mulher mais, até importante em cowboy, tem mulher que é mais dedicada, mais dedicada, talentosa e mais atenciosa que muito homem. Desse jeito a gente vai ficar para trás, né, cowboy?
2: Pior, viu? E como funciona também o processo de retirada da madeira, da floresta, até a chegada, né, na fábrica? Como que é o funcionamento, para você explicar para a galera aí?
3: Existe o plantio de eucalipto, né, que é feito em talhões. O talhões, eu gosto de falar que é um quarteirão, igual dentro de uma cidade, são vários quarteirões. E dentro de uma fazenda é chamado de talhões. Tá? Vem uma máquina chamada harvester, que ela faz a derrubada e o traçamento, o descascamento e o traçamento dessa madeira. vem uma outra máquina chamada Forward, que ela empilha na beira dos carreadores, sim, que são as estradas de terra onde que passa o caminhão, que são estradas preparadas para suportar esse caminhão. E depois vem a grua florestal, que faz o carregamento por conjunto. Tá? Então ela vai carregar, uhum, vai carregar cada caminhão. E isso formando, dependendo do peso da madeira, dependendo da estrutura que está aquela madeira, ela vai colocar, vai dimensionar por composição. E após a composição, depois que estiver pronta, com o auxílio do motorista, é feito esse carregamento para não deixar pedaços de madeira para fora do fueiro, nem acima do malhal e acima dos fueiros. O motorista se desloca com 50 metros após o carregamento e faz a amarração da carga, que são duas cinta por composição.
2: Certo.
3: Fazendo esse amarramento, ele sai, tá? Ele verifica seu caminhão, dá um 360, que a gente fala, é uma volta em volta do caminhão para verificar se não tem nenhuma madeira, se não tem, uhum, nada que não esteja dentro do conforme. Estando tudo em conforme, ele se desloca para a rodovia. E nesse trajeto, dependendo do tanto de trajeto, ele se desloca de 15 a 20 quilômetros para fazer reaperto das cargas, que é feito reaperto manual, tem carretas que é feito automático, tá? E aí vai fazendo mais ou menos. Antes de entrar na rodovia, é feito também o reaperto e verificação se não tem nenhuma madeira para fora, que nesse transporte nas estradas de terra, vai trabalhando, ela vai se alocando e vai se acomodando ali, né? Então e vai afrouxando a cinta. Então por isso que tem que fazer várias vezes a parada para fazer o reaperto. E assim se sai na rodovia, com limite de velocidade máximo 80 km por hora, uhum, tá? Nas curvas 40 por hora, nas rotatórias no máximo 15 por hora, dependendo, se não for rotatória inteira, apenas você fazer meia rotatória inteira a gente pede para fazer a 10 por hora, tá? E chegando na fábrica, ele entrando na fábrica, ele passa pela balança e pro log meter. O log meter que tem dentro da fábrica, ele vai medir quantos metros cúbicos aquele transportador levou, aquele caminhão, sim, conseguiu levar. Chegando ali na balança, eles vão direcionar a grua que vai ser descarregado, ou dentro do pátio de madeira, ele tem um estoque que, uhum, as próprias gruas carregam para os picadores. Se for direto para o picador, vai parar no picador, vai fazer o descarregamento, para no local para fazer a varreção, que é a limpeza dos restos de casca, pedaços pequenos de toretes que sobrou de madeira, aí ele sai terminando a sua viagem. Então é dessa, sim, forma que funciona a parte do transporte de madeira.
2: Bacana, viu? Bem bacana. Pessoal que, né, Rafael? Pessoal que às vezes não sabe o trabalho que é, né? Tá tendo aí esse conhecimento agora com a gente, né?
1: Tem todo um processo, né? Até o transporte, até ali a chegada na empresa, na indústria. É todo um processo e toda uma preparação. Não pode faltar nada, né? Entrou, é marcado, tem tudo ali uma situação. No transporte, é marcado também. Chegou na empresa, é feito todo ali um processo. Para tudo isso, no final, beneficiar não só quem está dirigindo, mas também ali a empresa que está atendendo o trabalho de vocês, não é?
3: Exatamente, exatamente. Tanto que na hora que você sai da balança, que você descarregou, você sai da balança, você pega uma nova nota fiscal, uhum, indicando a fazenda que você vai e o talhão que você vai carregar.
1: Sim.
3: Entendeu? Sim. Então é tudo medido ali, então tem todo um processo envolvido nisso daí. Tá? Então você seguindo passo a passo, com muita segurança, em primeiro lugar, que a gente preza é a segurança do trabalhador.
2: Ô Mário, e quais são as principais regras, né, de segurança que o motorista de transporte florestal precisa seguir durante essa jornada, né?
3: Sim, sim, que pergunta muito boa, viu, cowboy? Sim. Pergunta boa mesmo. O primeiro passo que o motorista faz é pegar seu caminhão, e na hora que ele vai assumir a sua jornada, ele tem que fazer um checklist do caminhão. Olhar como que estão os pneus, olhar como que está a iluminação desse caminhão, olhar se a documentação obrigatória desse caminhão está ali, sim, tá? Então, olhar a iluminação, ele vai olhar os freios, verificar se está tudo correto. Estando tudo certinho, ele vai se deslocar, ele vai subir na cabine do caminhão usando os três pontos de apoio. Poxa, mas o que é os três pontos de apoio?
1: Sim.
3: São as duas mãos e um pé. Na hora que você troca esse pé para trocar a mão, você sempre está com os três pontos de apoio.
2: Sim.
3: E sempre de frente para o cavalo mecânico. De frente, pois nunca

0: você decosta para o cavalo mecânico.
1: Certo.
0: Porque você pode desequilibrar e cair. Nós já tivemos muitos acidentes com pessoas escorregando. Sim. E na hora de subir e descer nesse cavalo mecânico, a gente tem que estar com as nossas mãos livres. Não pode estar com as pranchetas, não pode estar com a nossa garrafa de água, garrafa tereré. Tá? Assumiu esse caminhão, tá? Colocou o cinto de segurança, se deslocou para a fazenda, utilizando os limites de velocidade necessários, tá? Não podendo se alimentar enquanto estiver dirigindo, não podendo beber água enquanto estiver dirigindo. Dentro do caminhão existe uma tecnologia embarcada com câmeras de fadiga, caso o motorista venha a sentir sono.
2: Sim.
0: Ele começa, essa câmera de fadiga, ela começa a conversar com o motorista.
2: Para deixar ele acordado.
0: Para deixar ele acordado. Sim. E chegar um certo tempo, pede até para o motorista parar o caminhão e fazer alguns exercícios de frente com o farol para estar para se despertando.
1: Certo.
2: Caramba. Olha, e uma outra questão também importante é a velocidade. Porque igual você falou, ele tem uma velocidade na hora que ele vai ali carregar as toras, tem a velocidade que ele pode transitar na rodovia, né, no BR, enfim, no MMS, independente, e a velocidade que ele vai passar ali na hora que ele vai entrar na estrada. É um fator importante nesse tipo de operação. Por que que sempre respeitar os limites de velocidade que são ali regulamentados é fundamental, principalmente na questão de evitar acidentes?
0: O que que a gente fala? Velocidade. O caminhão, quem não conhece caminhão não tem a noção que o caminhão, para começar a desenvolver velocidade, ele demora muito mais tempo que uma bicicleta, que uma moto, que um carro pequeno. E para ele frear, ele demora muito mais. Numa curva, existe o ponto G, então, que é a gravidade.
2: Sim.
0: Tá? Num carro pequeno, se você entra um pouco mais rápido na curva, que é um carro mais baixo, o que que ele vai fazer? Ele vai derrapar.
1: Sim.
0: E o caminhão, ele não derrapa, ele tomba.
1: Ele tomba.
0: Uhum. Entendeu? Por quê? Por causa da altura, por causa do peso. Então, nesse momento, é a hora que pode ter os tombamentos e acontecer os acidentes. E tem uma estatística que diz que cada 100 acidentes com tombamento do lado do motorista, 95 motoristas vêm a óbito.
1: Olha só.
0: Entendeu? Então, é muito perigoso. Então, na hora que o motorista entrar dentro de um caminhão, os motoristas que estão escutando a gente aí, ó, pensar muito nisso daí.
2: Sim.
0: Porque hoje os caminhões estão muito modernos e tem muito mais potência que os carros pequenos até.
2: Sim,
0: tá?
2: Sim.
0: Hoje, se eles quiserem andar 150, 160 por hora com o caminhão, ele consegue. E não pode, porque justamente essa velocidade é contra a lei, né?
1: Contra a lei. E o perigo, e sabemos que a pessoa vai trabalhar, tem a família, né? Tem a família que está em casa, está esperando. Então, todo motorista tem que estar na audiência com a gente, ó. Bastante cuidado. Sabe que a gente não pode brincar com essa máquina, não, porque é uma máquina muito poderosa, né? A gente costuma dizer que é uma arma engatilhada, né?
2: Olha, e é bacana, né? Como você falou, tem toda a tecnologia, tem todo um mecanismo ali, como você falou, da câmera que ali detecta quando o controlador ali, o motorista, tá com a fadiga, se ele vai dormir ou não, se ele tá piscando ali. Mas por todo trás da tecnologia tem um ser humano.
0: Tem um ser humano.
2: Tem uma pessoa ali. Então, sim, é importante, sim, que essa pessoa também tenha atenção. Afinal, ela tem que ir voltar, tem família, tem ali as pessoas que ela gosta, tem que voltar pro trabalho dela, continuar mais um dia de serviço. E falando nessa questão também da segurança e tudo mais, como que as empresas, no caso vocês, principalmente da Perlops, trabalham nessa questão para reduzir os riscos de acidentes, principalmente aí envolvendo outras pessoas nas rodovias, né? Tem os veículos menores, tem às vezes as pessoas que moram nas beiras das estradas. Como que funciona nessa parte?
0: Hoje existe, dentro da empresa igual a Perlops, nós temos técnicos de segurança, temos encarregados de campo, que ajuda a cuidar. Porque o ser humano, ele precisa ter a rédea curta.
2: Sim, sim.
0: Tá? Eu falo que os motoristas, os trabalhadores são igual filhos.
2: Uhum,
0: se você não perguntar pro teu filho, você tem tarefa para fazer? Você escovou os dentes? Hábito. Escovou os dentes, ele não vai fazer.
2: Sim.
0: E se o motorista, você não estiver cobrando ele todo dia, ó, cuidado com a velocidade, ó, devagar. Então tem essa cobrança, a gente faz blitz em campo, verificando como puxando fita de tacógrafo, verificando a velocidade de cada um, verificando se ele realizou o checklist mesmo.
2: Sim, sim.
0: Tá? Então tudo isso é feito. Treinamentos, leva eles para dentro da sala de aula, treina eles, a cada ano retorna para fazer os treinamentos. Tem DDS, que é o Diálogo Diário de Segurança, com temas variados, igual nós estamos no Setembro Amarelo, que é o suicídio, né?
2: Sim.
0: Tá? Então, para prevenção de suicídio. Então, a gente trabalha dessa forma, com prevenção todos os dias.

0: dias e tem que falar todos os dias. O que o cowboy falou na pergunta passada ali, no dia que você perder o medo do seu caminhão, ele vai te matar.
1: Ele vai te matar.
0: Ele vai te matar.
2: Caramba, o caminhão é uma máquina, né, cowboy?
1: É uma máquina. É, realmente, ele não aceita desaforo, né? Vamos dizer assim, né? É bastante complicado e a gente sabe que a cautela tem que ter do começo ao fim, não tem jeito. E igual o Leandro sempre fala no DDS também, todo cuidado é pouco e a pessoa tá ali, a câmera tá ali. Pô, se constou que você tá com sono, dá aquela parada, né? Faz o exercício, se persistir, dá aquela uma hora ali, não vai fazer. É melhor, às vezes, como eu costumo dizer, melhor você dormir uma hora do que você tombar um caminhão, né?
2: E é uma questão até que tem que ter atenção, não só do motorista do caminhão, mas em todos em volta, né?
1: Sim, sim.
2: Todo mundo. Isso não vale só para o motorista do carro pesado, mas tem também do condutor da moto, condutor do carro comum, do carro de passeio, cowboy. É importante. Cada um tem que conduzir com cuidado e com atenção. E eu vou fazer essa pergunta até para finalizar, cowboy, também para os dois. Nós estamos com dois técnicos de segurança do trabalho aqui. São importantes, conhecem bastante desse assunto. Muita gente não conhece o papel do engenheiro de segurança do trabalho e principalmente do técnico de segurança do trabalho, que são essenciais. Qual que é o papel, até para o público de casa entender, dentro de uma operação de transporte florestal? A necessidade e o dever do técnico de segurança do trabalho e do técnico de segurança florestal dentro do setor aqui em Três Lagoas?
0: Sim, é uma pergunta maravilhosa. O técnico de segurança ou engenheiro de segurança, primeiro existe uma norma regulamentadora que dependendo do grau de risco da empresa e o número de funcionários, a empresa é obrigatório, é obrigada a ter um técnico ou um engenheiro de segurança. E a função desse técnico, desse engenheiro, é treinar os colaboradores, realizar reunião junto às diretorias, junto a encarregados, tá? Fazer blitz de segurança, entregar EPI, cobrar o uso do EPI, realizar documentação como ordem de serviço, APR, tá? Realizar DDS e alguns programas obrigatórios por lei. Então, a função do técnico de segurança, eu gosto de falar que é o anjo da guarda de cada trabalhador.
2: Sim, sim. Tá. Às vezes é o fiscalizador, podemos falar também, né? Aquele que pega no pé, fala, ô, rapaz, você não tá usando determinado equipamento, você não tá tendo atenção ali na hora do volante, você não tá colocando, às vezes o cinto também, né, que é importante. É uma atenção, né? O técnico tem esse papel.
3: O Rafael, eu falo até com os meninos ali, o Daniel já até participou de DDS, eu falo que o técnico de segurança do trabalho também na questão, ele é parece um juiz de futebol.
2: Sim.
3: Né? A gente tem dois times ali, e a gente está ali para poder aplicar as regras.
2: Uhum.
3: Né? Então tem aquelas regrinhas. Ah, fez uma falta ali mais dura, né? Ou cometeu, não está com EPI, alguma coisa, a gente chama ele, conversa, né? Faz aquele bate-papo gostoso, chama a atenção dele, mostra para ele qual a importância de usar os EPI, qual que é a importância de manter a velocidade dentro da rodovia. Aí se ele vai e comete novamente, a gente já vai com aquele cartãozinho amarelo, né?
2: É,
3: já vai ali, aquela uma orientação por escrito. Aí se ele cometer novamente, a gente já vai com advertência.
2: Sim.
3: Né? E da advertência aí pode vir até uma suspensão. Então assim, eu falo, a gente é o juiz, né, entre o colaborador e a empresa. Né? Então a gente está ali no meio termo ali para poder seguir as regras, né? Passar as orientações para ele, faça que cumpra as regras.
2: Sim. Sim. Você falou DDS. DDS é o quê?
3: O DDS, ele é o diálogo diário de segurança.
2: Sim,
3: né?
2: Sim.
3: Então, assim, todos os dias a gente procura um tema, né, para passar para o motorista, para conversar com ele. Uhum. Hoje a empresa Perlopes está com 96 frotas. Está, né, um total aí de 258 motoristas. Então, quer dizer, num dia a gente não consegue pegar esse total de motoristas.
2: Uhum.
3: Só que a gente passa um tema. Hoje vamos falar o tema do quê? Velocidade. Tá, velocidade em rodovias, que no máximo é 80 km por hora. Em estradas não pavimentadas, que a gente fala dentro da fazenda,
2: sim,
3: é 30 km por hora. Então a gente vai passar, vai orientar o motorista, vai falar para ele sobre o risco, né, e o que eles devem seguir. Aí no outro dia a gente vai fazer outro tema, vamos falar sobre EPIs, o uso do EPI, qual que é a importância do EPI. Então assim, é um diálogo diário que a gente tem que fazer com os colaboradores, no caso com os motoristas, né?
2: É uma conversa rápida antes de...
3: Isso, é um bate-papo rápido, a gente também escuta qual que é a dificuldade, sim, deles, o problema que eles vão passando e a gente vai tentar solucionar esse problema para eles também.
2: Olha aí, o cowboy já deve ter passado bastante pelos DDS, né, cowboy? Você pode contar um pouquinho pra gente?
1: Sempre estamos aí, sempre estamos aí, né, participando desses DDS que o Leandro fala com a gente, né? É necessário também, né?
2: Sim.
1: Pra você não ficar bem acomodado também, é sempre você estar recebendo aquele puxãozinho de orelha, vamos dizer assim, porque se você não puxar, não receber, você começa...

0: Se soltar demais, né, Leandro?
1: Você começa a se soltar. Começa demais, a se acomodar, né, Cowboy? É que nem o Mário falou ali antes, né? A gente parece uma mãe, né? A gente é o filho. E a gente vai, você fez isso e aquilo. Então a gente vai relembrando ele. Porque vai se acomodando. No dia a dia você vai se acomodando.

0: Mas não aceitar muito. Qual que é o maior desafio?
1: O Cowboy, o maior desafio nosso é realmente o motorista não aceitar o que a gente passa. Né? Na questão da gente vai passar uma orientação, eu falo assim, eles vêm com algumas desculpas. Uhum. Né? Quer ter assim, sei que eles têm um conhecimento um pouco maior do que a gente, mas a gente está por fora, a gente está vendo o risco que vai ter, né? O risco que possa estar vindo, então a gente passa essa orientação para eles. Então muitos motoristas resistem. Né? Fala assim que o técnico de segurança é o técnico chato. Lá vem o chato. Vou falar até uma coisa engraçada aqui, que eu tenho alguns apelidinhos lá. Né? Quando os pessoal. Eu falo que os motoristas são muito unidos numa parte e desunidos na outra. É. Unido na parte que quando eu estou em campo, eles já passam o rádio e avisam. Ó, o policinha do mato tá aí. Eu sou conhecido. Policinha do mato. Né? Eu levo isso na brincadeira, que a gente também não pode levar nada a ferro e fogo, né? A gente tem que descontrair bastante. Trazer o motorista para nós, né? Para o lado da gente, e a gente mostrar, talvez numa forma de brincadeira, num bate-papo. Às vezes sim a gente tem que ser um pouco duro com eles, né? Poder dar aquele chacoalho, ele entender realmente a questão do perigo que tem. Certo. Mas a maior dificuldade mesmo é o motorista não aceitar o que a gente passa para eles.
0: Aí, ó. Então... Aí, galerinha, você que tá na sintonia com a gente aí, ó, você tá ouvindo aí, né? Tem que dar valor na segurança do trabalho também, que com certeza é essencial para todos nós aí que tá no dia a dia, para nós que tá na labuta, né? E é isso aí, Rafael.
2: É isso aí, agradecer aqui ao Leandro Fernandes dos Santos, técnico de segurança do trabalho, e ao Mário Henrique Montali, técnico de segurança do trabalho, engenheiro de segurança do trabalho e engenheiro agrônomo. Agradecer vocês por estarem aqui no programa do Cowboy, na Hora do Cowboy, programa que fala com muitos caminhoneiros também aqui de Três Lagoas. Sim, Cowboy é praticamente a voz dos caminhoneiros aqui em nossa cidade. E principalmente levar informação importante, né? Muita gente às vezes fala assim, técnico de segurança, engenheiro de segurança, técnico de segurança do trabalho, mas não conhece o que tem por trás de tudo isso, né? Dessas características, é a segurança, é o cuidado e principalmente aí o trabalho, né? Com a categoria que tem tanta dedicação e movimento esse país. Obrigado mesmo por vocês terem vindo, tanto o Mário, tanto também aí ao Leandro, e sejam bem-vindos sempre aqui à Rádio Caçula para falar com a população de Três Lagoas. Obrigado mesmo, viu?
3: Obrigado vocês, obrigado Cowboy, obrigado. Assim, só um recadinho para a população antes. Sim. Quando o motorista está do lado esquerdo e está dando seta que ele vai virar para a direita, é que ele precisa abrir para conseguir fazer aquela conversão. Sim. Então não coloque seu veículo, sua moto, sua bicicleta ao lado dele achando ali, principalmente ali na rotatória da Mabel, da antiga Mabel. Sim, sim. Ele abre bem e cabe um veículo ao lado.
2: Ali no Neuviário, ali na entrada do Neuviário.
3: Exatamente, não entre ali do lado que ele não vai te enxergar e vai acontecer um acidente. Tá, como já aconteceu muito. Mas, gente, muito obrigado pela oportunidade. Sempre que tiver um espacinho pra gente aqui, pode nos convidar que a gente venha. É um prazer imenso falar sobre segurança do trabalho. Essencial. Sou formado desde 2003, então tenho uns dias sempre trabalhando na área florestal aí. Tá? É muito bom mesmo falar de segurança do trabalho.
0: Com certeza, ficou importante também. Faltou alguma coisa que a gente poderia perguntar para você que você gostaria de acrescentar nesse bate-papo?
3: Não, eu acho que não, é mais isso daí mesmo, esse bate-papo, esse recadinho que eu queria dar para a população. Certo. Eu acho que isso a gente tem que falar mais vezes, sempre se lembrar isso daí, tá, Cowboy? Ó, se o motorista estiver dando seta, é porque ele vai entrar, ele não esqueceu a seta ligada, não.
1: Legal, é isso aí. Cowboy, quero agradecer também você e o Rafael, tá, pelos convites aí, maravilhoso aí, estar nessa rádio imensa aqui, a Caçula FM. E falar também que segurança não se negocia. Tá? Segurança é uma coisa que a gente não se negocia, que é a vida da gente.
0: Sim.
1: Então a gente preza por isso, preza para o trabalhador ir para o serviço e trabalhar e voltar com saúde para a família dele. Você sempre tem uma pessoa esperando lá de braços abertos. Muito obrigado pela oportunidade de vocês aí.
0: Imagina, eu que agradeço, Leandro, eu que agradeço, Mário. Obrigado mais uma vez pela visita. Fica sempre bem à vontade quando quiser. É necessário a gente ter sempre esse bate-papo aí. Eu acredito que é válido, né? Muito válido e muito importante para toda essa galera que está acompanhando aí. Todo o pessoal da Perlopes, já quero aqui mandar um abração carinhosamente para todos os nossos colegas de trabalho, o pessoal que está na rodagem, dando a carona para nós nesse exato momento. Que Deus abençoe cada um de vocês. Obrigado mais uma vez, Mário. Obrigado mais uma vez, Leandro.
3: Obrigado.
1: Obrigado.
3: Obrigado você. Obrigado, Rafa.
2: É isso aí, valeu.
0: Eita, coisa boa demais. Essa é a pegada firme e forte, hein? Tivemos aí, ó, a presença do Mário Henrique Montali, técnico de segurança do trabalho, engenheiro.

0: Engenheiro de segurança do trabalho, engenheiro agrônomo também junto com a gente por aqui. Obrigado mais uma vez, obrigado, fica bem à vontade. Seja bem-vindo com a gente por aqui sempre, viu? Leandro Fernandes dos Santos, técnico de segurança do trabalho lá da Perlop, está sempre junto com a gente, dando aquele puxãozinho de orelha, mas dando aí com certeza aquele fundamental recado que cada um de nós motoristas estamos aí sempre, né? Temos que receber esse puxão de orelha, na verdade, viu? É, e o Daniel Santos precisa de uns aí, viu? Valeu, galera. Um forte abraço a cada um de vocês. Pra toda a galera que tá na rodagem, receba aí. Receba aí o nosso abraço.
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2: O concurso 3054 da Mega Sena, que foi realizado no domingo, dia 6, não teve nenhum acertador para o prêmio principal. Os números sorteados foram 08, 17, 24, 43, 47 e 58. Com a ausência de vencedores, o prêmio para o próximo concurso, que será sorteado hoje, está estimado em 70 milhões de reais. 78 apostas fizeram a quina e levam R$ 30.145 do prêmio cada. Já 5.268 apostas venceram a quadra, vão receber R$ 735 cada. Para você jogar da Mega Sena, o valor unitário do jogo é R$ 6. Cláudio Júnior, direto da redação. 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
7: Coisa boa, agora são exatamente 4 horas e 13 minutos. Gente, ó, quero aqui agradecer você pelo carinho, toda essa galera que está aqui, ó, participando com a gente por aqui, obrigado pelo carinho, viu? É, o pessoal tá aqui, ó. E, cowboy, também um dia você motorista carreteiro, ó. Quem tá falando aqui é o Gustavo. Alô, Gustavo, boa sorte pra você, meu irmão, é isso aí, ó. É. Não precisa muito não, viu? Precisa ter bastante vontade, né? Tirar sua CNH categoria aí, né? Fazer os cursos aí necessários, que com certeza é uma profissão que precisa de muitas, tem muitas oportunidades, viu? Né? Boa sorte pra você, viu? Precisar de um apoio, pode contar com o cowboy aqui, viu? Deixa eu ver também a Tainara também. Alô, Tainara, forte abraço pra você. Obrigado pelo carinho.

Alô, cowboy, meu sonho é ser motorista, ó. Tá certo, ó. Vai realizar seu sonho logo, viu? É, vai realizar seu sonho logo, viu? Boa sorte pra você também. Valeu, Tainara. Forte abraço, obrigado pelo carinho. Obrigado pela sua participação com a gente por aqui também na pegada do rodeio, hein? É isso aí, ó. Tivemos aqui um bate-papo, tivemos aqui dois entrevistados maravilhosos. Cara, gente boa demais da conta, hein? Grandes profissionais. O Mário Henrique Montali, técnico de segurança do trabalho, engenheiro de segurança do trabalho, engenheiro agrônomo. Também a presença do nosso amigo Leandro lá da Perlopes, também o Leandro Fernandes dos Santos, técnico de segurança do trabalho também, batendo aqui um super bate-papo, falando aí um pouquinho do transporte da madeira, dicas de segurança, pra você que tá aí, ó, sempre xingando os motoristas, não xinga não, viu? É, às vezes a gente tá ali numa rotatória e você começa a xingar nós, não xinga nós não. É que às vezes a gente não consegue ver vocês de jeito nenhum, viu? Tem vários pontos cegos. Pra todos os motoqueiros aí, ó, sempre bastante cautela quando estiver próximo ao caminhãozinho, tá certo? Tá bom? Obrigado pelo carinho. A todos os motoristas também que tá na audiência com a gente também, receba o nosso abraço. Que Deus abençoe cada um de vocês, que Deus proteja, que Deus dê a sabedoria, né? Deus dê aí a oportunidade da gente poder trabalhar, sair pra trabalhar e voltar pra casa aos braços da família também, tá certo? Obrigado pelo carinho, tamo junto, é nóis! Em clima de rodeio, com oferecimento também das melhores empresas do Brasil. Aquele modão pra todos os caminhoneiros e caminhoneiras do Brasil. Essa é linda demais. Sola da Frota 101 também, alô, seu Luiz. Ótima tarde pra você, bom trabalho também, que Deus abençoe. Pessoal da Frota 69 também, né? Tá sempre junto com a gente na audiência. Pessoal da Frota 133, alô, Dozinho. Alô, Junão, forte abraço pra você, pra todo o pessoal desse Ubirã

0: Eita, coisa boa demais agora, 4 horas e 26 minutos.
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0: Coisa boa demais, toda essa galera participando com a gente por aqui também. Alô, Paulinho, um abração pra você, meu irmãozinho. Obrigado pelo carinho, com oferecimento aqui, ó, das melhores empresas do Brasil. 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Eu falei Cacá Variedades. 4 horas e 28 minutos, a gente vai no rápido intervalo comercial. Daqui a pouquinho tem mais a Hora do Calmo.
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Coisa boa demais, essa é a hora do Cowboy. Deixa eu mandar também um abração especial aqui, ó. Ao nosso amigo Luciano, hein? Valeu, Luciano, lá do Jardim Alvorada. Tava acompanhando aqui o nosso bate-papo, a nossa entrevista. É, já tá aqui parabenizando o nosso trabalho. Valeu, valeu, Luciano. Obrigado pelo carinho, valeu, meu irmãozinho, hein? Pelo carinho, também pela sua audiência, pela sua participação com a gente por aqui também. Tamo junto, é nóis, hein? Aí, valeu, brigadão, espero que você gostou, espero que você tenha aprendido um pouquinho, né? Mesmo que você não é motorista, você vê as necessidades que é, né? A gente ter aqueles cuidados do trabalho, né? Ah, quando você tá de carro baixo aí, ó, próximo ao caminhão, é bem bacana, foi legal o bate-papo, não foi? Abraço pra você, valeu, Luciano, obrigado, hein? Valeu, meu irmãozinho! Mandar também um abraço especial pra Amanda. Oi, Amanda, boa tarde pra você, obrigado, velho. Obrigadão, hein? Ela pede moda de Bruno Barreto. Ajeita a moda aí, mexerica, ajeita a moda aí, hein? Deixa eu ver também a participação da Letícia também. Oi, Letícia. Ótima tarde pra você, agora 4 horas 32 minutos. 4 horas 32 minutos, vambora demais, moda! Você participa, você pede moda e Daniel Santos. Ajeita, ajeita a moda!

0: coisa boa demais. Deixa eu ver também até a participação do Paulinho, né, Paulinho?
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0: Ele tá pedindo Léo Magalhães. Vamos tá apaixonado, hein, mexerico, ó. Cadê o gritinho do Romeu, hein? Que manda o gritinho do Romeu pra ele aí, ó.
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0: Gente, são exatamente agora 4 horas e 37 minutos. Deixa eu mandar mais uma vez também um abração especial pra toda a galera que tá lá, ó. 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Eita, essa é a hora do cowboy, o chicote estrala, viu? O pessoal participando com a gente por aqui também. Brigadão, tamo junto, é nóis, hein? Deixa eu ver também, tem a participação da Patrícia. Tá bem, alô, Patrícia, boa ótima tarde pra você. Boa tarde, tamo junto, é nóis. Ela pede Mariana e Matheus. Ajeita essa moda aí, mexerica. Ajeita a moda pra essa galerinha maravilhosa, hein? Nossa abençoada terça-feira. Obrigado pelo carinho, tamo junto, é nóis. 4h38 agora.
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Eita, coisa boa demais, essa é a hora do Cowboy nessa terça-feira. Agradecer a cada um de vocês que estão aí, ó, participando com a gente por aqui também através do nosso WhatsApp, hein? Chicote tá estralando, hein? 679-9149-8282. Agradecer também ao Zé Carlos, também a Moralina, pessoal lá da Bicicleta Areia 5 na Rua da Lousã. Ótima tarde pra você, valeu meu irmãozinho, brigadão pelo carinho da audiência com a gente também, viu? Receba aí o nosso abraço, hein? 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

0: 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Deixa eu ver. Tem participação com a gente por aqui também na pegada do rodeio. Ana Lelis, cadê o áudio aí? Solta aí, mexerica, vambora.
1: Boa tarde, Daniel.
0: Oi, boa tarde.
1: Você tem uma terça-feira linda e abençoada por Deus.
0: Obrigado.
1: Né? Uma terça-feira de tarde.
0: Maravilha.
1: De noite. Você na Tainha Toninha Campos. Daniel, vamos ouvir uma música?
0: Vambora.
1: Quem vai escolher? Quem?
0: Deixa com nós.
1: Você. Eu subi pra você, Toninha Campos, toda a equipe Catula, Tânia Conceição Esposo, Cleusa Garcia, Rosângela, Carlinda e... pra mim, Daniel.
0: Valeu, Ana Lelis, um beijo pra você. Obrigadão pelo carinho da sua audiência. Com certeza, também pela sua participação, viu? Receba o nosso abraço, o nosso carinho. Fica bem à vontade com a gente por aqui também, viu? Eita, coisa boa, deixa eu ver. Tem mais participação? Tem mais participação, solta aí, mexerica. Vambora pra pegada do rodeio.
2: Boa tarde, cowboy.
0: Oi, ótima tarde pra você.
2: Sertanejo Eduardo Costa aí, bem bonita.
0: Beleza.
2: Estou te ouvindo.
0: Valeu, vamos ajeitar a moda.
2: Coloca no sorteio.
0: Eita, coisa boa demais, ótima tarde pra você. Obrigadão pelo carinho, Edna de Lima. Receba aí o nosso abração, tamo junto, é nóis.
3: Daniel.
0: Oi.
3: Daniel,
0: só
3: vamos buscar pra mim aí.
0: Vamos ajeitar a moda.
3: Tá? Oferecendo pra você, pro seu esposo, sua
0: beleza,
3: mãe,
0: obrigado.
3: Filho,
0: maravilha.
3: Toda a galera da rádio, tá?
0: Certo.
3: Tô na escuta.
0: Tamo junto,
3: é
0: nóis.
3: Da manhã.
0: Olha só que maravilha,
3: toca
0: viu?
3: Toca pra mim. Oferecendo pra minha amiga Ana Lese, Carlinda, Tânia, tá?
0: Valeu, Rosângela.
3: Toca aí.
0: Um abraço pra você. Obrigadão pelo carinho pra você, pra toda essa galera maravilhosa também. Pra todo o pessoal da Vila Piloto aí, ó. Receba. Receba aí o nosso abraço carinhosamente. Vambora pro Pega Lá!

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6: Coisa boa demais, hein? Toda essa galera aqui, ó. O pessoal tá aqui agradecendo. É, agradeço você pelo carinho, viu? É só pé de moda, nós ajeita a moda mesmo, né, mexerico? Não tem esse negócio, não. Aqui não tem guriguerã, não, viu? Tem mais participação? Solta aí a galerinha falando com a gente. Vambora.
7: Boa tarde, cowboy.
6: Oi, boa tarde.
7: Nós tá aqui indo embora na escuta.
6: Maravilha, hein?
7: Derson. Bora.
6: Abraço. Vamos ajeitar a moda pra você, obrigadão pelo carinho. Receba o nosso abração, hein? Deixa eu ver, tem mais participação. Solta aí, fala com nós.
8: Boa tarde, cowboy.
6: Oi. Aqui
8: é o Jurandir do IP.
6: Maravilha.
8: Do IP3. Me coloca no sorteio aí, cowboy. É, ofereço programação pra quem estiver ouvindo, especialmente pra vocês da Caçula.
6: Beleza. Bota
8: aí qualquer música aí boa do Alan Jackson. Aí
6: beleza, mim. Vamos ajeitar a moda.
8: Coloca no sorteio, meu rei. Obrigado.
6: Tamo junto, é nóis. Valeu, meu irmãozinho. Abração pra você, obrigado pelo carinho da sua audiência. Também pela sua participação com a gente por aqui também na pegada firme e forte, hein? Toda essa galera vai participando com a gente, fica bem à vontade. Esse é o nosso WhatsApp, hein? Tá bombando, ó. 679-9149-8282. Mandar também mais uma vez um abraço especial pra toda a galerinha. 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Eita, valeu, Gustavo. Um abração pra você. Valeu, meu irmãozinho. Valeu, Camila. Tamo junto, é nóis. Tamo junto, é nóis. Mandar também um abração especial lá pra toda a galera. Também tá lá, né? Eldorado Brasil. Meus amigos motoristas, pessoal lá do Baldeio, né? O pessoal tá no Baldeio, tá trabalhando, tá curtindo a gente também. Brigadão, hein? Tamo junto, é nóis. Valeu, brigadão, tamo junto. Também deixou mandar também uma alusão especial lá pro Barrigada. Esse apelido é feio demais, rapaz. Olha só o apelido do homem, gente. Barrigada. Rapaz do céu, muda de apelido, homem. Você tá doido. Abração pra você, obrigado, hein? Também tá pedindo modão também. Vamos ajeitar a moda pra você, ué. Ajeita a moda, hein, mexerica? Já deixando o pé do eito. 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Dá um alusão especial lá pra Rosa, pra Vitória, pra Cleiciane. Abração, cara.

0: todos vocês. Obrigado pelo carinho, tamo junto. Vambora de moda boa!
1: Hoje aqui desse boteco não vou sair.
0: Essa moda é top, hein?

Eita, alô, seu Luiz, pessoal que tá lá na audiência com a gente, alô, seu Luiz. Seu Luiz, lá da Frota Centro, lá da Perlopes, aí, ó. Abração pra você, valeu, meu irmãozinho, bom trabalho aí.

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0: Eita coisa boa! Cara, que agradecer você pelo carinho da sua audiência, hein?
1: Caçula FM, oi. Tá todo mundo ouvindo.
0: Tá todo mundo ligado, tá todo mundo participando. Só você participar também, viu? Anota aí, ó, 679-9149-8282. 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Ali o sistema é diferenciado, hein? Valeu, Miranda. Valeu, Jaqueline. Um abração carinhosamente pra vocês. Obrigado pelo carinho. Tamo junto, é nóis. Bora lá! Tem mais moda no jeito, tem mais moda no jeito. Deixa eu ver quem tá participando com a gente por aqui, tá bem, o Luquinha? Alô, Luquinha! Abração pra você também, valeu, meu irmãozinho, tamo junto, é nóis, hein? Chama da também, abração carinhosamente também lá pro Paulinho também, né? Rapaz do céu, Paulinho pediu mais uma moda. Rapaz do céu, o homem gosta de uns bodão ajeitado mesmo, olha só a moda que ele pediu aí, ó. Essa daí, é de baixo. Rapaz, essa moda não posso tocar agora não, você quer quebrar eu, hein? Deixa eu aproveitar e mandar um alôzão especial lá pro Rogério Santos também. Alô, Rogério! Pessoal lá do Santos Dumont também tá na audiência com a gente. Obrigado pelo carinho, hein? Tá mandando um alôzão especial lá pro seu paizão também, né? Alô, Sebastião! Como é que você tá, meu irmãozinho? Tá tudo belezinha? Deixa eu ver, também tem a participação da Ana Paula também, viu? Ana Paula também lá do Jardim Dourados. Abração carinhosamente pra você, obrigado, hein? Também o Carlos Eduardo lá da Vila Piloto, hein? Alô, Carlos Eduardo, um forte abraço pra você, valeu, meu irmãozinho! Também a Maria Aparecida lá do Jardim Alvorada, também alô, cowboy, toca modão aí, ó. João Carreira e Capataz, vamos ajeitar a moda pra você, valeu! Obrigado pelo carinho, tamo junto, é nóis, é! Deixou também, deixa eu ver a participação da Valquíria, também alô, Valquíria! Abraço top do Brasil pra você em clima de rodeio, pediu Léo Magalhães, com a participação de Paula Fernandes, a gente toca a partir de agora!
2: Paula Fernandes.
0: Essa é linda demais, essa moda.
3: Já entendi, não precisa se preocupar.
0: Ui.
3: Mentira tem perna curta.
0: É verdade, hein?
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1: Eu vou demais querer que agradecer toda essa galera que participou, pra você que não participou, mas tava ligado com a gente por aqui também na nossa 96 Caçula FM, viu? Abração carinhosamente pra você, tamo junto, é nóis, hein? Vou mandar também mais uma vez um abração especial para Aristo também. Alô, Aristo! Ótima tarde pra você, valeu, meu irmãozinho. Obrigadão pelo carinho, Aristo. Gabriel também participando com a gente por aqui. Essa maravilhosa, né? Essa abençoada terça-feira, hein? Que você tenha uma noite maravilhosa. Valeu, meu irmãozinho. Tamo junto, é nóis. Obrigado pelo carinho, toda essa galera, para todos os nossos parceiros. Também lá o Cidão Motos, também alô, Cidão. Forte abraço, todo o pessoal lá da RS Móveis. Agradecer também a toda a galera também da Empório Nordestina, alô, Rose. Agradecer também a toda a galerinha, também a toda a equipe lá do Cacá Variedades. Agradecer a toda a galerinha também lá do Sucata do Miranda, duas lojas em Três Lagoas. Agradecer também a todo o pessoal lá da Skyfit lá no Shopping Três Lagoas. Pessoal da JMK Samba também, um abração carinhosamente pra você. Alô, Marcos, alô, Melancia. E Deus abençoe cada um de vocês, 5 horas e 55 minutos. Dá um beijão todo especial pra minha mãezona, também, alô, mãezona, bonitona. Mãezona tá lá em Silvira também, obrigado pelo carinho da audiência também, viu? Meu irmão Nenezão, Dirceu, Arceu. Obrigado pelo carinho, Deus abençoe cada um de vocês. Meu irmão Denir, também um beijo pra você. Irmã Aparecida, um beijo pra vocês também. Obrigadão, tamo junto, é nóis. A esposa Cidinha, minha filhona Dani, beijão todo especial, obrigado pelo carinho, hein? Agradecer mais uma vez também aos nossos entrevistados, ao nosso amigo Mário, Mário Henrique Montali, meu técnico de segurança do trabalho, engenheiro de segurança do trabalho, engenheiro agrônomo que esteve presente por aqui também, essa tarde aí abençoada de terça-feira, ao nosso amigo Leandro Fernandes dos Santos, técnico também lá da

da Per Lopes, técnico de segurança do trabalho. Mais uma vez, um abração pra você, obrigado, hein? Satisfação, valeu, meu irmãozinho. Pra toda a galera também, os meus amigos motoristas, sempre prestigiando, sempre participando, sempre conferindo os trabalhos aqui do Cowboy. Tamo junto, é nóis. Convido você a partir de agora a levar o pensamento a Deus. Agradecer por mais essa terça-feira. Agradecer e pedir para Deus abençoar a nossa noite. Vamos lá!

Ó Pai Celestial, Criador dos céus e da terra, Pai. Senhor Deus, nesse exato momento eu peço a Ti que o Senhor visita a cada lar, a cada família. Visita, Pai, a cada coração dos filhos seus. Senhor Deus, nesta noite maravilhosa, abençoada de terça-feira, me coloco na Tua presença com um coração cheio de gratidão. Obrigado, Pai, por mais um dia de vida, por tudo aquilo que vivi, pelas bênçãos que recebi, também pelas dificuldades que faz com que a gente aprenda. Aquelas dificuldades que faz com que a gente possa crescer. Obrigado por cuidar de cada um de nós, da nossa casa, do nosso trabalho, da nossa família. Senhor Deus, perdão pelos nossos erros, pelas nossas falhas. Somos falhos, somos sim pecadores. Mas o Senhor, Pai, é misericordioso. Todos nós sabemos que não se cai nenhuma folha de uma árvore se não for por Ti. Mas eu peço a Ti que o Senhor esteja presente a cada instante, dando a cada um de nós a sabedoria, a proteção, a oportunidade. Renova, Pai, o nosso coração, fortalece a nossa fé. Hoje, Pai, entrego em Tuas mãos essa noite maravilhosa. Acalma, Senhor, Pai, a nossa mente. Tira de cada um de nós toda a preocupação, todo medo, toda a ansiedade. Que a Tua paz esteja presente em nossas vidas, em nossa casa. Abençoe, Pai, o nosso trabalho, os nossos amigos. E o nosso amanhã, que nós possamos acordar renovado, com a saúde, com a esperança. E com também, Pai, a disposição para seguir os nossos caminhos. Debaixo sempre da Tua proteção. Obrigado, meu Deus, por tudo que tenho, por tudo que sou, por tudo que ainda estamos correndo atrás. O Senhor, com toda a certeza, está preparando tudo para cada um de nós. Peço a Ti que o Senhor esteja presente, nos cuidando, nos livrando de todo mal, de qualquer que sejam as dificuldades. Senhor Deus, quantas e quantas pessoas nesse momento não estão no leito de um hospital, pedindo, Pai, nesse momento a cura, pedindo, Pai, nesse momento a oportunidade de voltar para casa, voltar aos braços da família. Obrigado, Senhor Deus, por cada dia, por cada noite, por cada amanhecer, pelo pão de cada dia. Obrigado, Senhor Deus, por mais uma vez estarmos presentes, recebendo de Ti todo o cuidado. O Senhor esteja presente, cuidando de cada detalhe das nossas vidas. Pai nosso que estais no céu, santificado seja o vosso nome. Venha a nós o vosso reino. Seja feita a vossa vontade, assim na terra como no céu. O pão nosso de cada dia nos dai hoje. Perdoai as nossas ofensas, assim como nós perdoamos a quem nos tem ofendido. Não nos deixeis cair em tentação, mas livrai de todo mal. Amém, Senhor. Que Deus abençoe cada um de vocês. Que você tenha uma noite maravilhosa de terça-feira. Uma noite cheia.

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